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1: Hora certa.
2: 21:30.
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1: Hora certa.
2: 21:30.
3: Ah.

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0: 22 horas e 2 minutos.
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0: 22 horas e 29 minutos.
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2: Hora certa.
0: 22 horas e 30 minutos.
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0: 23:30.
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0: Zero hora e um minuto.
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3: Só tem homem feio aí?

0: 2:37.
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0: 3 horas.
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0: Valeu. Obrigado, gente. Beijão.
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0: 10:30.
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1: Hora certa. 3 horas e 47 minutos.

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5: Aqui vai a homenagem de Jean Canoto e Maurinho a todos os motoristas de ônibus do Brasil.

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3: Hora certa. 4 horas e 12 minutos.

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1: Hora certa. 4:29.
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4: 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Hora certa.
5: 4 horas e 52 minutos.

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6: Hora certa.
0: 5 horas e 24 minutos.
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2: Hora certa.
3: 5:33.
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1: Hora certa. 5 horas e 45 minutos.

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0: cidadão, você sabe o que quer dizer uai?
1: Uai, uai é uai mesmo, uai.
0: Não é nada disso, não. Uai quer dizer união, amizade e igualdade.
1: Aí, sabidão, raca fora, só.

0: Hora certa. 6 horas.
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2: Hora certa. 6 horas e 8.

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10: Hora certa!
11: 6 horas e 36 minutos.

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0: salva de palmas o Gui Henrique, por gentileza.
1: Murilo Ruf, senhoras e senhores.
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1: 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Hora certa. 6:59.
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0: beleza?
1: Valeu, menino.
0: Obrigado, meu irmão.
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3: 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Hora certa.
4: 7 horas e 31 minutos.

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1: Hora certa.
2: 8 horas.
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0: 8:30.
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3: 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Hora certa.
4: 8:59.
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0: inteligente. Ó, isso era um cara que cantava aqui em Rafar. Ele era cordelista, sabe? E repentista também. Era um cara cearense que veio por aqui e ficou alguns anos aqui na cidade. Bom dia pra você, bom dia pra você, bom dia pra você. A festa de Santo Antônio é, na verdade, uma reunião social, onde o padre pede para que as pessoas juntem-se na comunidade. Uma comunidade só cresce quando a própria comunidade senta em torno de uma mesa ou na frente de um altar, seja da maneira que for, para depois de tudo isso cumprir a fé ou cumprir a refeição, e sempre com a barriguinha alimentada, parece que os pensamentos se afrouxam um pouco, os nervos e os ranços também, e de repente as pessoas começam a se olhar mais ternamente e ver que nós estamos aqui como passageiros desse mundo, que não levaremos nada, que deixaremos tudo, mas deixaremos uma história, um trabalho e aquilo que podemos ser dentro da nossa comunidade. Dia desses faleceu o seu Celso Machado, e seu Celso foi uma pessoa que trabalhou muito em função da nossa Igreja Católica, atuou lá na PAI e veio para cá e para lá. Quer dizer, ele sempre quis oferecer mais do que o seu próprio umbigo. E todo cidadão que quer fazer alguma coisa a mais para a sua cidade pode se reunir numa festa como a de Santo Antônio, como a de Aparecida, como a de Lourdes, né? São as três festas nossas. E ajudar o padre a fazer uma igreja mais bonita, mais confortável, não é verdade? E pode ajudar o pastor daquela igreja evangélica também melhorá-la. Tudo é em função, porque o padre passa, o pastor passa, nós passamos, e aquilo tudo fica para as gerações que vêm. E assim se compõe a história de cada um de nós. A nossa lápide, ela pode estar escrito o que a gente quiser, tá? Mas a interpretação será daqueles que vão lê-la, tá? Quem ler a nossa lápide, pode estar escrito só a data da nossa vinda e da nossa partida, e a nossa fotinho ali desbotada pelo tempo. Mas quem passar por ali e se lembrar de nós, vai se lembrar daquilo de bom que nós fizemos aqui. E vai se lembrar também de ruim que nós fizemos aqui. Esse julgamento pessoal, personal, de cada um em relação a nós, é que vai dar para nós essa história de vida. E alguns são, assim, muito falados. Alguém passa no túmulo do Jânio Quadros e vai dizer que ele foi um grande estadista, uma pessoa culta, isso, aquilo. E alguns passam lá e vão dizer que ele foi um tremendo FDP, né? Sei lá. Esses julgamentos que as pessoas podem fazer de... Eu estou falando de um político. Político que foi... Um político que foi muito polêmico, né? Polêmico. Suas atitudes foram em alguns conceitos bastante atabalhoada, né? E tal. Ele demitia por bilhetinho, né? Ele mandava um bilhetinho demitindo a pessoa, entre outras coisas, para falar só do Jânio, né? Eu não estou falando de outros que estão fazendo sua história agora, né? E que amanhã depois serão lembrados, né, por suas maluquices ou pelas suas benfeitorias. A comunidade se reúne e vai fazendo a sua história. E no meio dela vão surgindo líderes, não chefes, líderes. Porque hoje, às vezes, nós escolhemos os líderes e nos frustramos muito. Ficamos frustrados na escolha dos nossos líderes, mas na comunidade essa, reunida na frente do altar, ou ali naquele barracão de festas onde se come os quitutes no final de uma quermesse, ouvindo uma música como o Natan está preparando hoje com o Wilson Fagá, que vai cantar, e mais o Marcelo Sanfoneiro, mais a quadrilha que vai dançar hoje à noite, e os dias todos que se sucedem até o dia 14, eu vou estar lá também, conversando com vocês, entendeu? Tentando fazer a minha história de um jeito ou de outro. E aí, a gente vai voltar há um tempo em que nós não vamos estar mais lá. Por algum motivo a gente já vai estar ausente dessas festas. Ah, ou porque a gente partiu, ou porque a gente não consegue mais, mas deixamos lá o nosso quinhão de contribuição e a nossa história escrita de maneira bonita, indelével, ou de uma maneira ausente e sei lá como pode ser avaliada. E isso vai valer até lá para a nossa lápide que eu falei aqui. Então vá na festa, leve suas crianças, leve seus filhos, integrem-se à sociedade, olhem no rosto das pessoas, vejam o que elas podem dizer de bom que vá construir, porque todo dia a gente aprende muito quando se encontra com a comunidade. E é o que eu vou fazer hoje. Hoje eu vou me encontrar com parte da minha comunidade, está lá em São Bernardo, né? Tem uma fazenda aqui que é conhecido como o berço da caipirinha, né? Tarsila. E lá está o Toninho Macedo já há algum tempo tentando construir um sonho, que é de preservar esse patrimônio, de dedicar parte de sua vida, que já não é pouca, já faz algum tempo que ele está lá, não é? E hoje ele vem falar, inclusive, de mais uma coisa que ele faz com propriedade. Eu contei ontem que eu ganhei um livro sobre comida, né? Um levantamento do antropólogo Antoninho Macedo, como ele é conhecido muito aqui no estado de São Paulo, por grupos folclóricos, porque ao ser um antropólogo e estudioso das coisas deste povo brasileiro, aqui do estado de São Paulo mais especificamente, e por que não dizer por extensão ao Brasil, porque muita coisa também vem de fora, o Toninho Macedo se apropriou de muito conhecimento e não egoisticamente ficou para ele. Fiz um ou outro, mais um livro, mas um que veio à minha mão foi sobre comida, seu Toninho. E você sabe que eu vi muito aquilo, minha esposa também se interessou, quer dizer, são dicas de culinária tipicamente regionais e como a cultura hoje nós temos como uma propriedade imaterial, né, aquilo que vai na vida de um povo, eu falo do Rio Grande do Sul, você lembra do churrasco, né? Você vai na Bahia, o vatapá, em Minas, o feijão, o tutu e tal e tal. E a gente se conhece também por aquilo que vai à mesa, né? Olha que coisa mais linda que é isso. Toninho fez um livro disso. E agora, Toninho veio falar para nós aqui, que livro é esse, com seu bom dia? Que livro é esse que tem um título Assim na Terra como no Céu? O trecho de uma oração da Igreja Católica serve de título de um livro. E vamos falar de outras coisas também da Abaçaí, da sua atuação. Toninho, assim na terra como no céu, você deixa escrito o que para essa nossa geração de agora, quando você faz sua história? Bom dia.
1: Bom dia, Chico. Bom dia aos ouvintes e amigos da RFM, né? Eu vou te dar uma...
0: Um spoiler.
1: Não, vou te dar uma atravessada. Nós conversávamos agora mesmo sobre família, né? Que é uma coisa difícil da gente falar hoje, né, Chico?
0: É.
1: E eu fiz um elogio ao Chico, que não precisava fazer ao Chico, mas eu faço isso a todos. Só que hoje eu tive a oportunidade de ouvir falar da filha do Chico, né? Como ela chama, Chico?
0: Naira.
1: Naira.
0: Mistura da Nair, da minha mãe, e Iracema, da avó.
1: Isso. Que também tem um envolvimento social muito grande, está lá em Piracicaba, né? Eu disse ao Chico que quero sentar-me com a Naira. Porque quando o nosso querido seu menino, como...
0: Natan.
1: Como o Natan, não é? Uma pessoa reta e tudo, está sempre na fazenda com a gente, encontra. É como se a gente tivesse se dito, olha, até daqui a pouco e já nos reencontramos. Sim. Esse é o Natan. Essa é a família do Chico aqui. Que bom, Chico, que bom.
0: Tô aqui.
1: É. Assim na terra como no céu, né? Ele faz uma caminhada, né? Que é também a minha caminhada, né? De mais de 45 anos pesquisando o assunto, né? Uhum. Dos espaços de devoção popular, né? Não coube tudo no livro, claro, mas coube muito, né? O que ninguém imagina é que São Paulo tem talvez uma das quantidades de espaços devocionais populares muito maior do que as pessoas possam saber, né? Eu não conheci isso em outro canto do Brasil. Andei já um pouquinho, não tanto, você andou mais que eu, mas não conheci tanto volume, tanta quantidade, tanta diversidade, né?
0: Sim.
1: Então são túmulos devocionais, hoje são santuários, alguns grandes santuários transformaram-se em grandes santuários, né? Aparecida, por exemplo, começou de uma capelinha, né?
0: Sim.
1: E de uma descrença quase, né?
0: Uhum.
1: E hoje é aquilo que a gente vê. E eu quero, inclusive, dizer que eu rendo homenagem aos redentoristas, aos quais a gente teve muito ligado por conta do antigo Revelando São Paulo, né?
0: Sim.
1: Porque eles sempre foram retos no que trataram com a gente, sempre, sempre, sempre. E o que nós vemos é que eles continuam, quando eles falam da casa da mãe, continua sendo a casa da mãe mesmo, de portas abertas, né?
0: Uhum.
1: Ao lado da mãe, nós temos o filho, né? São quatro grandes santuários, grandes mesmo santuários de devoção ao bom Jesus, né? O primeiro, que foi o primeiro no Brasil, né?
0: Pirapora?
1: Não.
0: Avar.
1: Iguape.
0: Bom Jesus de Iguape.
1: Bom Jesus de Iguape, né?
0: Fantástico.
1: Bom Jesus de Iguape foi o primeiro. E uma história muito bonita, né? A gente pega a história que o povo conta, né? O que vem,
0: tá.
1: E às vezes está lá no livro também, né?
0: É Iguape até pela anterioridade, não é, Toninho?
1: Até pela anterioridade.
0: Ela é mais velha do que muitos municípios do mundo, do Brasil, né?
1: Sem dúvida. E o Bom Jesus de Iguape, aquela imagem de 2 metros, né? Então disse que estava vindo de Portugal para cá, não é?
0: Sim, era Canané e ali.
1: E lá na altura de Pernambuco, né? A nau foi atacada, né? Foi cerceada por piratas. E para preservar a imagem, eles a jogaram com sua embalagem no mar. Olha, lá em Pernambuco. Isso está relatado. Esta imagem que foi devolvida, foi jogada no mar em Pernambuco, foi resgatada em Iguape, não é?
0: Nossa.
1: Iguape. Agora, olha o percurso, né? Isso ainda em 1600 qualquer coisa, não importa muito aqui, não é? E ela apareceu, ela foi abandonar o mar, a devolveu na praia, né? Lá no Peruíbe ali, né? E foi parar em Iguape e transformou Iguape num dos centros de devoção muito grande, né? Bom, a partir de Iguape vieram os outros, inspirado mesmo no Bom Jesus de Iguape, vieram os demais, né? O de Tremembé, que é belíssima imagem também. Você olha para um, para o outro, são parecidos, né? Tudo do mesmo tamanho.
0: Para você se localizar, Iguape fica no litoral sul, Tremembé é um pouco para cá, ele já fica no
1: Paraíba.
0: Na região do Vale do Paraíba, é perto de Taubaté. Aliás, Tremembé tem um dos presídios mais famosos, porque lá os famosos presos do Brasil vão para lá.
1: Pois é.
0: E presas também, mas vamos lembrar pelo lado bom da história. Tremembé é esse que eu estou falando.
1: É esse, ao lado de Aparecida também.
0: Aparecida,
1: né?
0: Exato.
1: Aí tem Pirapora, o primeiro foi Bom Jesus de Iguape, depois Pirapora, né?
0: Sim.
1: Depois depois aqui do lado. Ah, meu pai, ele tá um branco. Eu sempre esqueço dessas. Bom, são quatro, né? Tudo
0: tá
1: pertinho uma da outra, né? Tanto que as pessoas, quando fazem a peregrinação, eles começam por essa cidade que eu vou lembrar daqui a pouco, né? E vão passando pelas demais, né? Até chegar a Aparecida, né?
0: Sim.
1: Várias linhas de peregrinação. Depois vieram outras imagens, outras devoções ao Bom Jesus também, né? O Bom Jesus lá do norte do estado, né?
0: Você lembra das das cidades, quer dizer, os quatro localidades do Bom Jesus. Existem outras peregrinações que você colocou, Aparecida, tem...
1: Aparecida.

0: dá o título, né, imperial para a cidade, para o santuário. Tanto que o sino, ele deu o sino com o símbolo, com a coroa, né, para o santuário. Olha, e ninguém fala disso, ninguém sabe disso. Está lá, né?
1: É um patrimônio, hein?
0: Outro patrimônio. E a imagem é de Aparecida, só que é uma imagem, ela não é negra, né? Quer dizer, a de Aparecida também, elas não têm cor, né? Essa é a realidade, né? Mas essa especialmente é Aparecidinha de Monte Alegre, né? Está lá.
1: A imagem de Nossa Senhora Aparecida aparece escurecida por estar no fundo do rio. É a Nossa Senhora da Conceição.
0: É da Conceição.
1: E a Nossa Senhora não era negra, mas essa negritude temporal que aparece na coloração da imagem milagrosa de Nossa Senhora, ela foi adotada por conta da negritude do Brasil. E o Brasil concede a Nossa Senhora Aparecida, isso por devoção, a tonalidade da pele como mais escura, lembrando os nossos irmãos afrodescendentes que aqui sofreram muito. E isso ficou como um conceito e uma, quando a gente faz um acordo, como é que é? Uma convenção espontânea do povo brasileiro em aceitar uma Nossa Senhora de pele escura. Sabe, Toninho, ouvindo isso já de padres e tudo, essa é, porque a imagem que nós temos de Nossa Senhora Aparecida com o manto do Brasil e tudo, aquele manto azul, é uma imagem de Nossa Senhora da Conceição.
0: Sim.
1: Que é no dia 8, de Nossa Senhora da Conceição Aparecida. Essa palavra Aparecida que compõe a Nossa Senhora vai dar para nós essa tonalidade escura da pele por conta de estar emergida no rio lá, emergida do rio depois de muito tempo.
0: Sim.
1: E a imagem sofreu essa transformação de tonalidade de pele, ou de cor da pele. E isso integra-se ao Brasil como uma espécie de retribuição também de todos os brancos, né, brasileiros que até hoje tem aí um débito muito grande por toda a maldade que fizeram no tempo da escravidão de uma outra pessoa para si, para o seu trabalho, para o seu rendimento. Então é quase que um pedido de perdão.
0: Sim.
1: De todos nós, a comunidade negra de todo o país e ainda as pessoas que são exploradas, sejam elas de que cor de pele tenham.
0: Sim.
1: Diga lá, Toninho.
0: Você sabe que o formato, bom, você é tão informado, a configuração da imagem não é essa que a gente, é piramidal, não é?
1: Sim.
0: O que conferiu essa forma piramidal foi o manto, né?
1: Foi.
0: Porque ela é estreitinha, magrinha.
1: Ela deu uma forma cônica, né?
0: Isso, né? É. E essa formatação veio do século XIX, promessa da princesa Isabel, né? Foi a princesa Isabel que não conseguia dar à luz, não conseguia engravidar-se, né? Então fez a promessa para Maria, né? E ela veio, Aparecida, entregar esse manto. Foi ela que mandou fazer o original, né? E também a coroa. Por isso que ela, Aparecida, tem uma coroa imperial.
1: Sim.
0: Imperial. Que
1: não... E no manto tem a bandeira do Brasil de um lado e
0: do Vaticano do outro, né?
1: Pois.
0: Bom, então, esse formato piramidal, que era o que as imagens a partir do século XVI tinham na Europa também, né? Começaram todas a ganhar, porque isso dá volume a elas, né? Dá destaque a elas, né? E a Rainha Isabel fez. Aliás, tem falas lindas dela, né? Pena que eu não. Nós vamos ter outros momentos para tratar disso, né?
1: Sim.
0: E ela veio reconhecer, né? Veio reconhecer. Isso quase ninguém também sabe. Lá no santuário eles sabem, tem tudo guardado.
1: Tem, né? Essa história lá, né?
0: Tem, é. Bom, mas é uma riqueza, viu, Chico?
1: Toninho, como é que você consegue dar. Não é credibilidade, mas como é que você consegue captar tudo isso para colocar num livro? Você atrai para si também uma responsabilidade que é a verdade dos fatos, né? Ou pelo menos a sua maior aproximação.

0: da verdade dos fatos. Quando há uma pesquisa histórica, às vezes tem muita conversa que pode ser real, ou porque tudo é feito boca a boca, né, até chegar a um livro, a um momento em que o Brasil tinha condições de registrar realmente aquilo. E até nos registros históricos existem alguns equívocos, alguma coisa que até hoje, né, pode ser contestada ou questionada e tal. Como é que você faz essa aproximação da verdade daqueles fatos que você pesquisou? Como é que um antropólogo tem essa, ou trabalha com essa responsabilidade?
1: É uma responsabilidade. Mas a maior responsabilidade, inclusive, Chico, é não ferir a sensibilidade das pessoas, né?
0: Sim.
1: Então, se você, por exemplo, você está olhando para mim aqui agora no seu estúdio.
0: Certo. Né?
1: Nós falamos da sua família.
0: Sim.
1: Isso para mim é a sua verdade e você compartilhou comigo. Não importa se quem ouviu ali diga, ah, mas ele se enganou. Não importa. O que importa é o aqui e agora. Né?
0: Sim.
1: Se amanhã ou depois
0: vem um contraditório.
1: Vem o contraditório, né? Habitualmente, eu faço os levantamentos e a gente pega vários depoimentos.
0: Mas você não vai em fonte muito não provável, né? Você vai em fonte de alta cristalinidade, vamos dizer.
1: Isso, e às vezes a gente ouve os contraditórios também, né? E às vezes até citamos. Por exemplo, São José dos Campos tem uma devoção popular. Estamos falando agora não de Maria, mas uma devoção popular, né?
0: Que é perto de Tremembé, tá?
1: Tremembé. Tem o padre Rodolfo, né?
0: Uhum.
1: E tem a... Ah, vou lembrar. São muitos contraditórios, né?
0: Sim.
1: Ah, aquela mulher lá, né, vivia embaixo da árvore, era uma mendiga, era maltrapilha, né? Ela ganhou credibilidade junto à comunidade, né?
0: Entendi.
1: Pelos relatos, porque nem todo mundo tem uma cara só, né? Tem uma face só, né? Então, se ela tinha esse lado da mendicância e tudo, né? Ela tinha o lado também da bondade, etc e tal. Então, sobreviveu para a história, né? Para a comunidade, o lado bom dela. Esse olhar. Isso é o que interessa. Então, a Maria Peregrina é o nome dela, né? Ela hoje... sendo santificada lá, tem o seu túmulo lá no cemitério e visitado, etc e tal, né? Eu acolhi o depoimento de uma pessoa que conviveu com ela, né?
0: Uhum.
1: Publiquei o relato dessa pessoa, né? Quando estava em São José. Isso já tem mais de 30 anos, né? E aquilo que era tão, tão singelo ganhou
0: notoriedade,
1: né? E isso é o que interessa, né? Então, Maria Peregrina. Do outro lado tem o padre Rodolfo, que foi para São José por conta da tuberculose, né? São José era um grande espaço, um grande hospital para acolhê-los, né? Aquela região toda, né? E ele foi para lá como tísico, né?
0: Uhum.
1: E foi muito caridoso. Andava na chuva e tudo mais, né? Então, tem esse lado. Ele hoje está quase que beatificado já, né? Ganhou uma... Entretanto, quando eu tive os primeiros contactos, né? Tinha aquelas pessoas, eu fiquei sabendo disso e fui atrás, né? Aí tinha uma pessoa, ah, ele era um mulambento. Aquela batina dele vivia suja, né?
0: Sim.
1: Era como é que chama? Gordura pura, né? A água batia e escorria. Esse é um olhar sobre ele, né? Isso não nos interessa. Está registrado, né? Mas o que interessa é realçar a imagem que ele deixou para a maioria das pessoas, de bondade, de caridade, de atendimento, né?
0: Uhum.
1: É um perfil. É uma escolha que a gente tem que fazer o tempo todo, né?
0: É. A Tarsila mesmo, nós temos algumas restrições. Eu vou contar para vocês agora que eu fiz a primeira semana da Tarsila no Amaral, em Capivari, pelo prefeito, ex-prefeito Zé Carlos Conag, que tinha lá um grande colaborador, que era o Nori Figueiredo, tá? E nós tivemos a primeira semana Tarcísio do Amaral em 1977, sei lá quando foi, na gestão do Zé Carlos, tá? Nós tivemos na primeira semana Tarsila. Quer dizer, até então, por que esse lapso de memória de uma artista tão importante, né? Ela passa a ter uma importância grande depois que Rafael descobre que, através da sobrinha neta, disso, daquilo, que aquela casa também tinha uma importância, inclusive Mumbuca e outras coisas que foram da família e que ela conviveu, que ela viveu. Então, há um lapso assim, e muita gente dizia que ela era meio relegada ali no contexto dos grandes senhores aí da sociedade, por ser uma pessoa que não se enquadrasse a modernidade daquela. A própria semana de arte, né? De 22, naquela época, né? Foi de 22, né? A semana de arte moderna. Ela fosse uma semana contestativa, que saía daquelas pinturas clássicas e para mais ousadas e tudo. Ou seja, a Tarsila do Amaral passa a ter importância depois de um certo tempo, mas até então o contraditório. Ah não, essa arte que eles fazem, Deus me livre, tá louco. Que música é essa que esse cara canta? Esse Raul Seixas, essa coisa idiota. E hoje Raul Seixas é moderníssimo, todos aqueles vanguardistas, né, vamos dizer assim, passam a se integrar num momento de cultura, mas tem o contraditório. Na história, ela não se modifica. Ela tem a sua. Nós temos que. O Toninho deve saber muito bem isso, porque eu nunca escrevi um livro, não tenho pretensão, apesar de ter coisas assim que me dariam condições para isso, Toninho, mas eu quero dizer para você que as informações a gente colhe, tá? E pode formar vírgula e dizer, em outro caso, informa-se que. Entendeu? Então a história pode vir atreladas a vários fatos que não vão fugir daquele contexto, que é o mais importante, é a informação. E nem que ela não seja única, que essa informação possa ser dupla, tripla, entendeu? Em cima de um mesmo comportamento, de um mesmo fato e tudo. O que ele não pode ser, o que não pode ser é ausente, porque as pessoas não tinham como relatar isso em forma de vídeo, que dava uma única conotação, ou em forma de áudio, que nós temos hoje no bolso, vídeo, áudio, foto, tudo nós temos no bolso hoje para relatar fatos, imediato, inclusive, e armazenar esses fatos, inclusive. Nós tínhamos problemas muito sérios, a Bíblia mesmo é isso, não é? Nós temos os evangelhos que uns falam um pouco mais, outros falam um pouco menos, outros omitem, vamos dizer assim, de certa forma, determinadas coisas feitas por Jesus, ditas no evangelho, já nessa fase do Novo Testamento, e alguns do Velho Testamento que também são discutidos de forma, isso e tal. A história, ela se completa interpretivamente, como a gente interpreta ela através de fatos. E como a gente adota a verdade disso. Quando eu perguntei para você sobre a verdade, quando é que você chega perto disso, é exatamente para isso. Você me convenceu que realmente a gente tem que ter respeito por todos os textos que possam contribuir para aquela informação que a gente deseja.
1: Você, desculpa, Chico, você citou, puxou bem pertinho aqui, né, o caso da Tarsila, que todo mundo que está nos ouvindo aqui teve contato, né? Impossível quem não tenha tido, né? Então, são muitas as versões sobre a Tarsila, né? Muitas, né? E a gente, ficando lá dentro daquela casa, né? Cada um que chega, eles acham. Alguns, há 10 anos atrás, as pessoas chegavam com uma história pronta.
0: Olha lá.
1: Uma prontinha, né? Ah, a Tarsila era aquela que andava pelos canaviais aí. Imagina, ela pouco viveu por aqui, né?
0: É.
1: Pouco viveu por aqui. Mas foram as coisas que as pessoas ouviram e foram replicando. E a gente, nós tivemos o hábito de ir desmontando isso pecinha por pecinha, né?
0: Tá.
1: Então, esse é um lado. Agora, tem outro, por exemplo, muitos estudiosos, muitos artistas, que chegam lá, eles vão encontrar uma cadeira de rodas, né? Logo na entrada ali, né? Eles estranham. Por quê? Bom, os 10 últimos anos da vida dela, e quase ninguém falou disso, né? Ela ficou entrevada, ela ficou numa cadeira de rodas.
0: É aquela que está lá?
1: Não. Imagina, né?
0: É um símbolo.
1: É um símbolo, né? Um símbolo. Não temos nada com a marca dela, né? Outra coisa também, né? Que, partindo para esse lado de olhar os outros e tudo, ela, durante esses 10 anos, ou talvez mais, ela pintava e entregava ao Chico Xavier, para a obra do Chico Xavier, para a obra de caridade do Chico Xavier, né? E tanto que quando o Chico Xavier recebe o título de cidadão paulistano, né? A grande homenagem dele é para Tarsila do Amaral, né?
0: Caramba.
1: A dona Tarsila do Amaral, tá aí, tá registrado, né? A dona Tarsila do Amaral, né? Então, esse lado da generosidade dela, ninguém fala, né? Ela esteve à frente do seu tempo. Por exemplo, ninguém fala que ela foi traída, ela casou-se, juntou-se com o Oswaldo de Andrade, que era um safadão, né?
0: Uhum.
1: E ele estava com
0: ela. Mas não era o Wesley Safadão, era o Oswaldo
1: Safadão.
0: Oswaldo Safadão.
1: E aí? O Safadão, né? Ele estava com ela e de olho na sobrinha dela, né?
0: Olha aí.
1: Então, isso durou 3 anos, ele já foi ficar com a sobrinha, né? E ela diluiu isto com uma tranquilidade, você vê isso, né? E sempre foi muito bom. E vai por aí fora, estamos falando de escolhas, né?
0: 9h38, estou conversando com o Toninho Macedo, da Abaçaí, que comanda lá a nossa Fazenda São Bernardo, e que hoje veio falar de mais um filho seu, que é o livro Assim na Terra como no Céu. Você já lançou, fez uma avant-première, fez uma noite de autógrafos?
1: Ele vai ser lançado na terça-feira.
0: Sei.
1: No dia de Santo Antônio.
0: Sei.
1: Dia 13 de junho, né?
0: Tá.
1: Que a gente nem falou, quer dizer,
0: Santo Antônio. Vai ser lançado aonde? Você nem trouxe ele aqui?
1: Não. Ainda não chegou à minha casa ainda, né?
0: Ah, não,
1: ainda não.
0: Mas eu vi um exemplar.
1: Foto, né?
0: Foto então, do exemplar.
1: Foi lá, né?
0: Aliás, que capa sugestiva. Quem fez, quem deu ideia. Fala da capa pra mim, porque ela vende muito, hein?
1: Pois é, a capa mostra exatamente isto, né?
0: 4 peregrinos.
1: Exatamente. Essa coisa da caminhada, né?
0: Sei.
1: Não é só para Aparecida. Todas as direções, todos os cantos de São Paulo, você vai ter esses ramais de peregrinação. Você vai ter pessoas que andam 300, 400 quilômetros para chegar a um ponto. Chegar a Pirapora do Bom Jesus, chegar a Aparecida, chegar a Iguape, não é? E em alguns casos vem de fora do estado de São Paulo. Por exemplo, a Iguape vem até do Rio Grande do Sul, né? Então, essa foto dá conta disso, né?
0: E por que? Vamos ver se eu posso. Vamos ver. Primeiro você ouve a minha interpretação, claro, da capa e do nome sugerido na capa. Que todos nós caminhamos, que aqueles 4 personagens da capa, 4 pessoas que caminham numa estrada, e em cima o título Assim na Terra como no Céu. Porque todos os dias caminhamos, quando vamos à igreja, quando vamos a Pirapora, quando vamos à Aparecida, caminhando de um ônibus, sei lá o quê, quando vamos, nos dirigimos a esses pontos de reflexão, oração e devoção, quando a gente vai para lá, a gente caminha aqui na terra, mas também caminha com intenção aos céus. Então, quando a gente caminha, que é o que o livro pressupõe, as pessoas caminhando ou indo de ônibus, excursão, blá, blá, blá, blá, que hoje nós temos, Santiago de Compostela, Caminho do Sol, e pessoas rezando e caminhando e cantando e seguindo a missão. Então, quando nós temos essas caminhadas de devoção, caminhamos assim na terra como caminharemos para o céu. Ou seja, há uma segunda intenção. nossa caminhando na terra para irmos ao céu. Achei genial o nome do livro.
1: Não preciso falar nada mais.
0: Eu interpretei assim: me contrarie, por favor, ou concorde em gênero, número e grau, sei lá. Porque eu olhei no livro, olhei na capa, e olha que eu não li o livro, não fui ainda, mas eu tenho curiosidade, e achei assim, acabou a capa do livro e o que quer dizer, você não vai precisar nem ver a orelha. Nem ver a orelha. Uhum. Né? Porque, e nenhuma sinopse qualquer. A própria capa do livro nos dá essa informação que a gente precisa, assim, muito precisa. Eu interpretei de que maneira?
1: Isso que você falou, eu assino, né? Tá. Nós estamos aqui, quando fala caminhar, né? Tamo, ali na capa do livro, você está pisando na terra mesmo, né?
0: Certo.
1: É uma caminhada concreta, física, né? Está ali, né? Ele indica lá na frente, né, uma luminosidade. Estamos, o que você faz aqui, como você caminha aqui, te leva, você pode não ter fé, não ter nada, mas te leva mais longe, né?
0: Sim.
1: É o que está ali, né? O que está ali. Assim na terra como no céu, né? Às vezes, o aqui na terra é muito, muito dolorido, né? Muito dolorido. Mas tem sempre um momento de refrigério. Esse momento de refrigério é quando você, quando nós, na nossa caminhada, nós nos atamos, nos conectamos com algo que, né?
0: Uhum.
1: Eu vou falar uma coisa muito pessoal, né?
0: Uhum.
1: Ontem eu estava na fazenda, né? E estava olhando e dizendo assim, meu Deus do céu, com que eu vou mexer para fazer uma comidinha aqui, por exemplo, um ovo, né? E eu falei, ah, mas eu não vou à cidade, que é de lá para cá, né? Daqui a pouco, né, o rapaz que está morando lá, um menino que é especial, que a
0: Sim.
1: gente acolheu, né?
0: Sim.
1: Ele vem com uma garrafinha com ovos que ele colheu lá e disse, olha, as galinhas acabaram de botar e eu vim trazer para você.
0: Poxa.
1: Não é? Olha a conexão.
0: Certo.
1: Se você, a gente fica só pensando no pé na terra, no chão, né? Você não sai dali, né?
0: Não é uma coincidência, né?
1: Não, não. Você tem que estar aqui pisando aqui, mas sua mente está antenado, né?
0: Muito bom. Toninho, e então você vai fazer dia 13 o lançamento aonde?
1: No Museu da... Olha que coisa, né? Foi uma graça para a gente. Lá no Museu de Arte Sacra.
0: É, na Avenida... Como é que chama ali?
1: Avenida Tiradentes.
0: Tiradentes. Né? Eu ia falar na Avenida das Escolas de Samba. Eu estou muito para trás.
1: É, mas era mesmo. Lá tinha as escolas de samba.
0: Ali que era o desfile. Na frente da rota.
1: É.
0: Então, para botar a rota na rua. Lembra que ele falava?
1: Aquela coisa ali.
0: A rota tem a sede da Rondas Ostensivas Tobias de Aguiar. Fica na Rua Tiradentes, que antigamente era o desfile das escolas de samba de São Paulo.
1: É.
0: Meu Deus, como eu tô velho, meu Deus do céu, que depois formou-se o Aimbi e tal, né, onde as escolas desfilam, mas era ali que tudo acontecia, e na frente tem o Museu de Arte Sacra ali, tem muita
1: estação Tiradentes, ao lado da estação Tiradentes do metrô, do lado do é o maior museu de arte sacra que a gente tem, o maior acervo, pelo menos, de arte, sabia disso?
0: Sim,
1: o maior acervo, é uma beleza aquilo lá, né?
0: Eu lembro que a Inesita e o Moraes Sarmento gravavam um programa ali no estúdio ali, né?
1: Agora você sabe
0: auditório.
1: Uma outra curiosidade.
0: É.
1: Ali a gente tem a devoção ao Frei Galvão, né?
0: Sim. Ah, é verdade. Não, não é lá na Igreja de São Bento também?
1: Não.
0: Frei Galvão é lá de Guaratinguetá.
1: Nasceu lá.
0: Isso.
1: Mas criou esse convento, né? Que virou museu.
0: Ali.
1: Ali foi obra dele. Ele está inumado lá.
0: E São Bento? a igreja de São Bento ali no centro?
1: Não tem muita essa relação mais popular.
0: Ele foi lá, né, o Frei? Ele foi Frei ali. E inclusive lá parece ele distribuía suas pastilhinhas que eu peguei na casa dele lá em Guaratinguetá.
1: Pois é, agora...
0: Aí começou o fuçador também.
1: Pois é, isso começa, a coisa das pílulas,
0: isso.
1: Começaram ali nesse museu, nessa casa que era... E as freiras continuam fazendo isso... Tem freiras lá ainda hoje, né? Um convento ainda lá, né? A par do museu. Elas continuam entregando.
0: Então,
1: a grande devoção ao Frei Galvão está lá, né?
0: Vai ser, Toninho?
1: Dia 13, ao lado da estação Tiradentes, a partir das 12 horas, das 14 horas, eu já estou lá, né? E...
0: Seja rápido, porque às 19 o Brasil para.
1: Pois é.
0: Seja rápido, das 13, 14, no máximo 16 horas, porque às 19 o Brasil vai ter o jogo contra Marrocos abrindo a Copa do Mundo. É 13 agora, né?
1: É.
0: De junho.
1: Eu diria que quem se dispuser a ir lá vai ter esse brinde, né, maior, que é conhecer esse acervo de arte sacra que quase ninguém conhece, né? Tem coisas...
0: Quanto vai custar esse livro?
1: Não sei ainda.
0: Você não sabe o valor?
1: Não. Eu vou fazendo e não estou nunca... Não sei. Fizeram.
0: Quem é a gráfica ou a editora?
1: Foi uma não conhecida, né? Então, está sendo... preparado assim, né? E acho que só por isso foi feito com um incentivo, né? Da lei, né? Então, eu estou de braços cruzados.
0: Nem quantos exemplares você vai ter, nada disso?
1: Eu acho que, não sei ainda, né? Eu sei que vão mandar agora 60 exemplares na minha casa. Me avisaram. Claro que não vão ser só 60 exemplares, né? Agora, o importante é que no dia... 26, né? Desse mês, lá na fazenda, a gente tem o Bênçãos de Sara, e na sexta-feira da abertura do evento, Bênçãos, nós vamos fazer também uma tarde, noite de autógrafos. Então, quem daqui da cidade, quem quiser ir, vai lá, a gente vai sentar.
0: Lembra para nós aqui, manda a Regina, o pessoal falar com a gente aí, para lembrar de coração, porque eu quero.
1: Sim.
0: Porque senão eu vou para cá, para lá, para lá, esqueço do seu dia 26, pois que é o... nós vamos falar da Sara, já estamos até falando aqui, né? Do Bênçãos de Sara. E tem, nesse dia 26, a gente vai estar falando sobre o lançamento.
1: O lançamento vai estar lá, né? Já estamos lá. Vamos estar com tudo junto.
0: Tá bom.
1: Chico, deixa eu fazer um grande parênteses aqui, né? No meu livro, eu não falo do meu padrinho, Santo Antoninho.
0: Sim. Né? Então você já está meio perto dele, dia 13, né?
1: É 13, está aí, né? Mas eu não eu gostaria, é um dos que não, eu não citei. Olha, falta muita coisa, né? Caberia muito mais coisas. Mas Santo Antônio, né? É um dos grandes motivadores de devoções, né? Nesse Brasil, no Brasil inteiro. Né?
0: Sim.
1: E nesse dia do lançamento do livro, por coincidência, vamos estar celebrando também Santo Antônio, lá na casa que era do Frei Galvão.
0: Sim.
1: Que era
0: Antônio Galvão.
1: Antônio Galvão, né?
0: Ele chama Santo Antônio Frei Galvão, né?
1: Santo Antônio de Almeida Galvão, né? E você entra lá, tem uma imagem do ele é celebrado lá também, aliás, Santo Antônio é celebrado em todos os cantos, né? Em todos os cantos.
0: Eu conto a história dele todo ano, eu não, né? Pedro Bial, eu tenho ela aqui, muito, muito bonita, eu vou te mandar um presente meu com a história narrada por
1: Pedro Bial,
0: jornalista Pedro Bial, falando de Santo Antônio, santo de devoção, um presente meu.
1: Eu quero receber, sim. Eu nasci de 7 meses.
0: Olha que beleza.
1: Minha mãe caiu da...
0: É rápido, né? Querendo vir pro mundo, hein?
1: Minha mãe caiu da plataforma do trem, né?
0: Uhum.
1: E caiu lá no meio dos trilhos lá, e já grávida de 7 meses, né? E aí foi aquele, como dizia o povo, aquele tendequá, né?
0: Sim.
1: Ela foi para casa e ficou, e eu nasci todo quebrado, né? E sobrevivi.
0: Sim.
1: Né? Antônio era o meu avô também, pai do meu pai, né? E a E o patrono dessa cidadezinha onde teve meu acidente, né, minha chegada ao mundo, né, era Santo Antônio. Então, sim, eu fui entregue a ele também. Sempre tive essa relação, né? Por isso eu tenho o nome de Antônio, né?
0: Sim. Eu também sou Francisco Antônio.
1: Francisco Antônio. E eu fui a nossa, são muitas as histórias de Santo Antônio. E eu fui beber isso lá em Portugal, lá no onde ele nasceu, né?
0: Sim.
1: Que é ali em Lisboa, né? Foi uma beleza, né? E foi um momento de muita inspiração, né? E isso a gente busca compartilhar com as pessoas, né? Quem for à fazenda no dia... ou quem for lá no museu no dia 13, né, a gente vai ter oportunidade também de compartilhar isso, sem sombra de dúvida, né? Então são muitas as devoções, né? Muitas.
0: Dia 26 na fazenda, o lançamento, dia 13 lá no Museu de Arte Sacra, Assim na Terra como no Céu, o livro do Toninho Macedo. Que, e fale para mim um pouquinho dos seus livros, 1, 2, 3, quantos livros você já lançou?
1: Acho que tem cinco ou seis, né?
0: Tá.
1: Tem esse que você citou, que é o Mesa Paulista, que é um calhamaço, né?
0: É, você me deu isso.
1: É esse que está saindo. Tem a Billings Viva, quer dizer, antes da represa, né? Eu fiz um trabalho de levantamento e de preservação, né, de tudo que tinha ao redor da Billings, né? Depois tem o Luz e Sombra, que era o levantamento das alternativas populares de iluminação e a luz em sentido místico. Bom, aí tem várias coisas. E agora, logo eu quero estar conversando disso com você, né? Está lá na minha mesa, né? Que estou finalizando. Sim. O dialeto caipira, né?
0: Sim.
1: Que é
0: o que Piracicaba fala. Você pegou aonde? Pegou nossa região aqui ou não?
1: Tudo.
0: O caipira sicabano?
1: Tudo.
0: Você sabe que tem um professor que faleceu, acho que ele faleceu, João Chiarini. Sim. João Chiarini, historiador lá de Piracicaba. Tem o Cecílio Neto, não sei se você já o conheceu. Sim. O Cecílio Neto, que diz que o hino de Piracicaba foi feito no Itapeva, pelo professor que lá lecionava e que foi para Piracicaba com aquela Piracicaba que eu adoro tanto, cheia de flores, e que virou o hino da cidade. E foi feito na fazenda Itapeva, tá lá.
1: Ali, né?
0: Textualmente dizendo que Rafar serviu de inspiração ou de berço de saudade para que o professor fizesse o hino de Piracicaba. Que coisa, não tô nem...
1: Muito lindo.
0: Como o Rafar está importante.
1: Pois
0: muito,
1: é.
0: Muito.
1: Eu nas minhas pesquisas, nos meus estudos, eu traço entre Piracicaba, Sorocaba, São Roque e Campinas, eu falo aqui do quadrante da cultura caipira, né?
0: Uhum.
1: Apesar de que alguns pesquisadores, algumas pessoas respeitáveis dizem que isso está desaparecendo, não está desaparecendo coisa nenhuma.
0: Uhum.
1: E está muito vivo lá em Piracicaba, está muito vivo aqui, ali na Fazenda São Bernardo, né?
0: Uhum.
1: O chamado, esse nosso R característico, né, que você também fala, né?
0: Uhum.
1: Então não desapareceu, nem está desaparecendo, né? Há muitas palavras, né? Nossa, está lá no... nesse levantamento, que não é só dessa região, né?
0: É.
1: Mas pega todo o que eu chamo da... Eu chamo não, que foi caracterizada como a Paulistânia, né? Que pega o Planalto do Paraná, todo o Planalto Paulista.
0: Sim.
1: Boa parte de Minas, Goiás, Mato Grosso, né? Que era o universo caipira, né?
0: Sim.
1: Por onde os bandeirantes andaram, por onde, sobretudo, os tropeiros circularam e foram semeando, né, esse falar caipira.
0: Só a história de Santo Antônio está no seu celular. Depois você ouve e vai... Eu só vou soltar isso dia 13, na abertura do nosso programa, sempre faço isso.
1: Sim.
0: Toninho, hoje é o Dia Mundial do Meio Ambiente, do Ambiente. Dia Internacional do Combate à Pesca Ilegal e Não Declarada e Não Regulamentada também. Hoje é o dia do Doma, na Irlanda. Hoje é o dia da ecologia no Brasil, dia do engenheiro mecânico, da reciclagem, e Lidianópolis, no Paraná, faz aniversário. Dia de Santo Doroleu, São Doroteu, de Tito, e também de São Fernando, né? Entre outros santos do dia, a gente fala aqui do Dia 5 que começa a festa do seu, do nosso Santo Antônio aqui de Rafar. Hoje tem festa, gostaria de chamar a atenção de todos. Eu estou entrevistando o Toninho Macedo aqui, antes do seu, na sua despedida, né? Eu tenho aqui a escola Professor Luiz Grelê, completando 80 anos de história e atravessando gerações, a minha escola, que começou sem nome, era Grupo Escolar de Rafar, quando eu estudava. Depois veio a denominação de Luiz Grelê, homenagem ao professor. E aqui na capa do Jornal Semanário nós temos um trabalho lindo que foi feito ontem. Parabéns a todos os devotos, a todos os colaboradores da Igreja de Rafar, que fez um tapete maravilhoso, que foi digno de deixar ali por alguns dias, para que tudo fosse perpetuado, esse amor colocado no chão, de joelhos, por muita gente, né, na procissão de Corpus Christi.
1: Parabéns,
0: que eu mostrei aqui. Parabéns a cada um e ao padre, né, porque ele consegue catalisar essas forças e trazer para junto da nossa Igreja Católica, o grande pastor que o padre deve ser. Não é verdade? Então tá. Queria também lembrar aqui de Rafar ganhando projeção nacional nos seminários da política internacional, culturais, né, na América Latina. Trabalho aí da Vivian, que está sempre tentando correr atrás de um prejuízo que a gente precisa correr, porque a cultura é sempre a filha pobre dos orçamentos municipais, estaduais e federais. Mas são aquelas que mais notoriedade dão e mais histórias constroem, porque algumas histórias políticas até a placa perdem. O resgate de 153, resgate 153 ultrapassa 11 mil atendimentos em Capivari pelo seu SAMU, né? O resgate lá de Capivari e outras notícias que estão estampadas no jornal O Semanário, que já circulou ontem no feriado e hoje já está por aí também à sua disposição. E o meu povo feriadão fica assim, e eu daqui a pouco vou ter o padre Reginaldo Manzotti em instantes, e eu queria deixar esses minutos finais para Toninho fazer sua despedida e ao mesmo tempo o seu compromisso de voltar aqui.
1: Sem dúvida. Agradeço, Silvio, como sempre. Aliás, você foi o primeiro acolhimento que a gente teve aqui.
0: Será sempre. Quero ser sempre
1: na região,
0: o
1: primeiro. Né? Já tem mais de 10 anos isso, né?
0: Tem mesmo, Tony.
1: Mas já são 12 anos que a gente chegou aqui, né?
0: Tempo passa, o tempo voa.
1: É. Mas eu quero voltar ao começo dizendo o seguinte, da alegria de receber sua família lá, como foi desde o primeiro momento, né? Quero deixar que...
0: Tenho me ausentado um pouco, Toninho, mas você sabe os motivos.
1: Mas você não está ausente. Tá. Natan está lá, eu só quero conhecer a sua filha, né?
0: Sim.
1: E família, eu tenho meu filho que está em Portugal, etc. Acho que é importante essa coisa da gente saber do rastro que a gente está deixando, né?
0: Sim.
1: Você no começo disse algo muito interessante que eu anotei aqui, né? Deixaremos uma história, né? Então a nossa história está nos nossos filhos, está nas nossas obras, na nossa passada, né? Nessa caminhada, né, que a gente dá na direção de não sabemos o que, onde, né, Chico?
0: Então, essa parte física que vai ficar, Toninho, até enquanto a gente puder ser lembrado, e a partir do momento que seremos esquecidos também, porque eles deixarão sua história e o tempo vai deixar, sabe, como algumas ruas que tem um nome que ninguém sabe, com algumas coisas tão importantes que precisam ser, às vezes, contadas. Então, essa história nossa, ela pode durar muitos anos, ela pode ter uma eternidade limitada, mas tudo será assim.
1: Assim na terra como no céu.
0: Assim na terra como no céu.
1: Estou na fazenda até domingo, tem um encontro das pessoas com deficiência, tem plantio lá pelo meio ambiente, né? Plantio no domingo, né? E no sábado, amanhã à tarde, vamos estar nos reunindo com o pessoal do Conselho de Cultura, lá, os que quiserem, né, para um café e trocarmos coisas para construção de Rafah.
0: Você vai ficar devendo para mim, dispensa-se, por favor.
1: Muito obrigado, Chico. Boa tarde, bom dia. Bom dia a todos os seus ouvintes também, os nossos ouvintes.
0: Você vai ficar devendo para mim, sabe o quê, né, Tony? Um livro autografado.
1: Sim.
0: Custe quanto custar, mande para mim que eu quero ter comigo um livro seu. Nesse momento tão importante da sua vida, do seu coração, da sua mente, e que a gente possa receber ainda muito mais, porque quem escreve um livro não escreve para si, escreve para todos. Quem compõe uma música, quem pinta um quadro, não é? A gente faz a arte ser prazerosamente distribuída entre as pessoas. Muito obrigado, Toninho Macedo, que Deus proteja você sempre e que assim na terra como no céu seja um sucesso e que todos se enterneçam com seu pensamento naquele livro. Um abraço, querido.
1: Abraço também e obrigado a todos.
0: De Curitiba chegou o Padre Reginaldo Manzotti. Padre Manzotti, bom dia!
2: Bom dia, Jesus das Santas Chagas, libertação dos vícios. Iniciemos em nome do Pai, do Filho e do Espírito Santo. Amém. Naquele tempo, Jesus ensinava no templo dizendo: como é que os mestres da lei dizem que o Messias é o filho de Davi? O próprio Davi, movido pelo Espírito Santo, falou: disse o Senhor ao meu Senhor, senta-te à minha direita, até que eu ponha teus inimigos debaixo dos teus pés. Portanto, o próprio Davi chama o Messias de Senhor. Como é que ele pode, então, ser seu filho? E uma grande multidão escutava com prazer. Senhor, verdadeiramente nosso Messias, o enviado do Pai, nós nos colocamos hoje em oração e pedimos a graça de consagrar todo este mês de junho ao teu sagrado coração. Senhor, nós queremos consagrar o mundo que vive em tamanha violência, guerra, morte. Sagrado Coração de Jesus, nós colocamos todos os líderes mundiais e colocamos também os nossos líderes e pedimos: santificai-os, abençoai-os, protegei-os. Amado Deus, bendito seja teu nome, bendito seja seu santo nome. Sagrado Coração de Jesus, nós consagramos a Igreja ao teu Sagrado Coração, o Santo Padre, o Papa Leão XIV, os nossos bispos, os sacerdotes, o povo de Deus. No teu Sagrado Coração, nós consagramos a instituição chamada família, que seja um lugar de perdão, de amor. E eu gostaria que hoje, diante de tantas partilhas que nós estamos tendo nesses últimos dias, coloque em sua família, coloque as pessoas que você ama, as pessoas que você não ama bastante, e diga: eu os consagro ao Sagrado Coração de Jesus. Na devoção, nós temos o Sagrado Coração de Jesus, mas ele mesmo foi claro em dizer: aprendei de mim, que sou manso e humilde. Senhor, que portanto a mansidão seja constante entre nós, a paciência, o carinho, o perdão, o zelo. Dai-nos, Senhor, esta mansidão que o mundo não tem. que nós perdemos com facilidade, fruto da irritação, do imediatismo, da competição. Ó Sagrado Coração de Jesus, derramai graças santificantes na vida dos nossos familiares, onde tem discórdia, desavença, desentendimentos, sejam eles recentes, sejam eles de uma história desgastada, de marcas do passado, haja perdão, haja mansidão, haja bondade, não permita que o coração endureça a ponto de excluir o outro, que na vida não se exclua como se exclui nas redes sociais, mas que nós saibamos perdoar, reconsiderar, acolher e dar uma nova chance. Senhor, dai-nos um coração humilde, dai-nos este coração humilde, humilde capaz de reconhecer nossas próprias falhas, humildes para sabermos que tudo que temos provém de Ti, tudo, e eu Te louvo, Senhor. Você que está me acompanhando, você tem motivos para agradecer? Acredito que sim. Agradeça e tenha essa consciência, tudo que tenho provém de Ti, Senhor. Sou criatura diante do Criador. Peço, aumentai em mim a humildade, a dependência de Ti, profunda dependência em santidade, em discipulado, em esperança. Divino Espírito Santo, venha sobre nós, venha. Sagrado Coração de Jesus, cada minuto deste mês de junho, cada hora, cada dia, semana, todo seja para aprender do Teu coração sagrado. Eu quero aprender, Jesus, diga isso, Jesus, eu quero aprender do Teu Sagrado Coração, principalmente o que mandaste, mansidão e humildade. Faça-me, Senhor, manso e humilde de coração. Faça-me, Senhor, manso e humilde de coração. Obrigado, Senhor. Obrigado por esse momento. E levemos para este mês do Sagrado Coração de Jesus mansidão e humildade. Duas virtudes a serem elaboradas, trabalhadas, suplicadas a Deus. Eu vou para o intervalo, eu volto já. Volte comigo.
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1: Hora certa. 10:11.
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1: 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Hora certa. 10:12.
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3: De Jesus, filha de Deus, que a paz de Jesus esteja com você. Alô?
4: Bom dia, padre, sua bênção.
3: Deus abençoe. Você fala de onde, filha?
4: Eu falo do Pará.
3: Então, filha de Deus, de algum lugar do Pará, o que está acontecendo?
4: Bom, padre, eu estou num relacionamento de 3 anos e ultimamente a gente tem vivido uma situação bem complicada. Que, assim, o relacionamento já não vinha bom, né? Que o meu marido, ele sempre envolvido com bebedeira, saía e não me dizia para onde ia. E essas coisas. E no início do mês passado, uma garota de programa me mandou mensagem falando que ele estava me traindo com ela.
3: Meu Deus.
4: Ela mandou print das conversas, comprovante dos pics que ele fazia para ela. Ele mandou fazer uma corrente de ouro com o nome dela e as iniciais dele. Várias coisas assim, sabe? E aí, então, eu tenho vivido, assim, muito triste. Eu sinto que eu não tenho mais paz nos meus dias.
3: Eu imagino o seu sofrimento, sua angústia.
4: Sim. E a gente tem um bebezinho de 7 meses agora. E eu tenho vontade de terminar esse relacionamento, só que eu fico preocupada com o bebê. Porque eu não queria ser uma mãe que cria o filho sozinho, sabe? Eu sei que tem muita dificuldade nisso.
3: Tá.
4: E eu queria pedir um conselho pro senhor sobre isso, que ele, assim, ele fala que ele vai mudar e parou de beber, agora deixa eu ver o celular dele, as coisas. Mas eu não sei se essa mudança é real mesmo ou não.
3: É, filha, quebrou a confiança, né? Quebrou a confiança. Veja, quando você foi falar com ele, como que ele reagiu?
4: Ah, no início ele negou, ele falou que aquilo ali era um golpe e inventou um monte de coisas, só que ela me mandou mais mensagens, daí eu falei pra ele, não, isso aqui não é mentira, isso aqui aconteceu. Até que ele assumiu.
3: Então, veja, a assumiu porque foi pressionado, não é?
4: Sim.
3: Assumiu porque foi pressionado. Você tem toda a razão de pensar se há um arrependimento verdadeiro. Você falou que do outro lado ele parou de beber. Parou?
4: Parou.
3: Filha, você tem que pensar assim. O que você consegue imaginar com ele daqui um ano, daqui dois anos? Você consegue se imaginar com ele? Você acha que ele vai te ser fiel?
4: Essa que é a minha dúvida, porque eu não sei se eu vou conseguir confiar nele, mesmo que ele mude, eu não sei se eu vou conseguir confiar mais.
3: Ele dá sinais de que ele mudou com as mulheres?
4: Parece que sim.
3: Você o ama?
4: Sim.
3: Filha, filho não pode, não segura casamento. Você sabe disso. Filho não segura casamento. Mesmo que você decidir separar, ele vai ter que dar a pensão alimentícia. O que você tem que pensar agora é, vale a pena insistir neste relacionamento? Porque ele pode deixar de ser seu marido. Não é teu marido, teu companheiro. Mas ele nunca vai deixar de ser pai. Se você perceber que ele não tem vontade de viver casto com você, olha com quem ele foi mexer, com uma garota de programa. Ele pode levar doença para você. Ele pode te fazer sofrer e você ficar quanto tempo esperando a mudança para depois descobrir outra traição. Foi a primeira ou já teve outras?
4: Foi a primeira. Eu sei, né?
3: Então, em 3 anos, praticamente vocês estão ainda na lua de mel para te trocar desse jeito. Eu não vou te dizer separe ou não separe. Você tem que sondar teu coração e pedir: Deus, eu quero constituir uma família. Não é isso que você quer?
4: Sim.
3: Não, o que você quer não é poder casar na igreja?
4: Sim.
3: Você se sente segura para isso?
4: Não. Agora não. Ele até quer casar agora na igreja,
3: agora não. Agora, você tem plena razão. Agora não. Não é um. Primeiro tem que ter toda uma maturidade. Ele tem que ajudar você a voltar a confiar nele. Vamos rezar juntos? Como é que é o nome dessa criança abençoada que está nos teus braços?
4: Ricardo.
3: Ricardo, 7 meses. Reza comigo, Divino Espírito Santo.
4: Divino Espírito Santo.
3: Eu estou triste.
4: Eu estou triste.
3: Eu não sei em que acreditar.
4: Eu não sei em que acreditar.
3: Peço, Divino Espírito Santo.
4: Peço, Divino Espírito Santo.
3: Me ilumine.
4: Me ilumine.
3: Me mostre.
4: Me mostre.
3: Me ajude.
4: Me ajude.
3: Nossa Senhora.
4: Nossa Senhora.
3: Eu quero ser uma boa mãe para esta criança.
4: Eu quero ser uma boa mãe para esta criança.
3: Eu quero constituir uma família.

0: pela minha vida afetiva.
1: Me ilumine.
0: Me ilumine.
1: Amém.
0: Amém.
1: Eu não tenho a resposta do que você deve fazer, mas você tem que olhar muito para o teu interior. Se você está disposta a perdoar, esse é o começo. Perdoar e perceber não é ele falar. Perceber que há uma mudança na vida dele. Esse é o melhor sinal. Que Deus abençoe a você e principalmente o Ricardo, que está nos teus braços. Eu volto já. Volte comigo.
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Querido povo de Deus, nós vamos para a leitura orante. Nós estamos em Jó. Nós vamos capítulo 32, do versículo 1 a 10. Aí pulamos para o capítulo 33, 12 seguintes. Você vai dizer, padre, e os outros textos? Eu sempre falo, eu pego os textos principais. Mas você, por exemplo, hoje, pode ler Jó capítulo 32 e Jó capítulo 33. Pode ler inteiro, mal não faz. Mas em virtude do programa, então eu faço os pontos principais que nós estamos agora

0: uma resposta, ou melhor, um discurso de Eliú, um dos amigos de Jó. Amado povo de Deus, antes de ir, eu gostaria de só lembrar para você, dia 12 de junho, nós teremos o Arraiá do Seu Vigário, a 7ª edição. Faltam 7 dias para o Arraiá do Seu Vigário, às 19 horas. Então, atenção, gente, olha quanta coisa boa este mês. Este mês, amanhã, eu já disse, amanhã nós temos o Retiro. O Retiro em Brasília, amanhã, sábado, Sagrado Coração de Jesus, corações feridos, corações curados. Onde vai ser? Na Paróquia Imaculado Coração de Maria. Dia 12 de junho, o Arraiá do Seu Vigário. E dia 27 e 28 de junho, 24 horas na presença do Senhor. O mês inteiro dedicado ao Sagrado Coração de Jesus. Coisa boa, não é? Maravilha! Então vamos juntos, querido povo de Deus. Bíblia aberta, cartilha de oração.
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0: e começamos em Jó 32. Jó, quem está falando agora? Eliú. Jó estava convencido da sua inocência. Por isso, os três amigos, preste bem atenção, a saga de Jó, essa verdadeira novela, Jó estava convencido da sua inocência. E por isso, os três amigos desistiram de continuar a discutir com ele. Acontece que ali havia um homem chamado Eliú, filho de Araquel, descendente de Bus, do grupo da família de Ramão. Eliú ficou muito zangado. Toca o sino, sacristão. Eliú ficou muito zangado porque Jó, este dizia que era inocente e que Deus era culpado. E também ficou zangado Eliú com os três amigos, porque eles não puderam responder a Jó, dando assim a ideia de que Deus estava errado. Eliú esperou para falar no fim, pois os outros eram mais velhos do que ele. Quando viu que eles não souberam como responder a Jó, Eliú ficou zangado. Então se imagina o que vem agora, ele está zangado. Atenção! Versículo 6. Então Eliú disse: eu sou moço, era mais jovem, e vocês são idosos. Foi por isso que eu não me atrevi a dar a minha opinião. Pensei assim: que fale a voz da experiência, a experiência que os muitos anos mostrem a sua sabedoria. Versículo 8. É jovem, mas é feroz. Escuta lá. Mas acontece que dentro das pessoas há um espírito, há um sopro do Todo-Poderoso que dá sabedoria. Nós não ficamos mais sábios com a idade. Eita, padre! Tá vendo aí, ó? Não é a idade que traz sabedoria. Escutou bem? Acontece que dentro de nós, as pessoas, temos um espírito, há um sopro do Todo-Poderoso que dá sabedoria. Nós não ficamos mais sábios com a idade. Nem sempre os velhos sabem o que é certo. Portanto, escutem o que eu digo, pois eu também vou dar minha opinião. Vale para hoje, viu? Não quer as cãs os cabelos brancos, cãs. Cabelos brancos não necessariamente é sinônimo de sabedoria. Tem muito idoso desmiolado da cabeça. Estamos vendo isso na experiência. Esperei que vocês falassem e continuou. E aí pulemos. Capítulo 33, versículo 12. Vamos à essência do discurso. Mas eu lhe digo, Jó, está falando para Jó, você não tem razão. Deus é maior do que as criaturas humanas. Por que você acusa Deus, afirmando que Ele não dá atenção às nossas queixas? Deus, Jó, fala de muitas maneiras, porém nós não lhe damos atenção. E ele está certíssimo nessa afirmação, sim. Deus nos fala de muitas maneiras. Somos nós que não lhe damos a atenção. De noite na cama, versículo 15. Quando dormimos um sono profundo, Ele fala por meio de sonhos ou de visões. Deus fala aos nossos corações, os nossos ouvidos, os seus avisos. Nos enche de medo. É verdade, o medo também é uma forma de revelação. Versículo 17. Ele fala com a gente para que deixemos de pecar e para que não nos tornemos orgulhosos. Assim, Ele nos livra da morte e não deixa que nos joguem na sepultura. Outras vezes, preste atenção, versículo 19. Deus castiga com doença. Aqui começa. E com fortes dores que não passam. O doente perde o apetite e não quer mais nem ver as comidas mais gostosas. Ele emagrece, vai se acabando e no fim vira pele e osso. Ele está às portas da morte. Logo será levado para a sepultura. Pode ser que ele venha a ser socorrido por um anjo, um dos milhares dos anjos de Deus, que ensinam a gente a fazer o que é certo. O anjo terá pena dele e pedirá a Deus, solte-o. Ele não deve mais descer ao mundo dos mortos. Aqui, agora, começa a complicação. Os argumentos são bons, mas não estão corretos. Parece corretos, mas Jó vai retrucar. Será que é assim mesmo? Será que Jó vai ceder? Aqui está o pagamento do seu resgate. Então ele terá saúde novamente e o seu corpo será forte, como era na juventude. Quando orar, Deus o atenderá. Eu vou para o intervalo e volto rezando. Volte comigo.

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2: 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Hora certa.
3: 10:39.
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2: Gisele, que a paz de Jesus esteja com você. Bom dia.
3: Tudo bom?
2: Deus abençoe. Você fala de onde?
3: Nova Friburgo, Rio de Janeiro.
2: Como que você me acompanha, Gisele?
3: Tudo bem, padre. Eu estou ligando para pedir oração, duas orações. Pela nossa cidade, padre, que tem acontecido toda semana casos de suicídio.
2: Certo.
3: Uma por semana.
2: Tá.
3: E pela alma do Langbert Gonçalves de Melo, que foi o último caso. Que
2: era
3: um colega nosso, amigo nosso e
2: mensageiro. Fale o nome, por favor.
3: É Landlebert Gonçalves de Melo.
2: Gisele, eu estou falando com você, é a Gisele que eu conheço de Nova Friburgo. Friburgo.
3: Sim, padre.
2: Ah, tá.
3: Sou
2: certo.
3: Eu,
2: é que eu não reconheci a voz por telefone. Tudo bem, Gisele? Para quem não conhece, ela é mensageira e cuida de muitas capelinhas. Quantas filhas? Quantas filhas?
3: Temos 75
2: capelinhas. 75. Eu só estou refazendo porque está dando cor picotando, então às vezes não aparece. 75 capelinhas em Nova Friburgo. E ele era um líder mensageiro?
3: Não, ele era mensageiro, ele era sogro de uma líder.
2: Ah, entendi.
3: Padre, por causa dele, que a Nora se tornou líder, levou a capelinha para o bairro deles.
2: Entendi.
3: Em 2024, a família pediu para a gente ir na casa dele.
2: Entendi.
3: E a gente rezou, foi em fevereiro de 2024. Naquele dia, padre, ele falou que ele ia tentar se suicidar.
2: Nossa,
3: mas
2: filha.
3: Aí ele não fez mais. Aí ele não fez. Aí ele começou a acompanhar os vídeos que a gente posta, receber a capelinha, começou assim, ter uma devoção muito grande, buscou a igreja, fez a primeira comunhão, fez a Eucaristia, rezava o rosário todo dia. Aí no final do ano passado ele começou a ter muita queda, teve algumas decepções. No último encontro de dezembro, que a gente faz aqui todo mês,
2: sim,
3: ele veio até mim e falou, Gisele, ano que vem você vai ler o meu testemunho, eu vou ficar curado.
2: Entendo.
3: Aí quando foi agora, no final de semana, na véspera, ele me mandou mensagem, pedindo desculpas que não conseguiu, agradecendo por tudo.
2: Confio.
3: Mas que ele pedindo para rezar a alma dele. Difícil,
2: filha, nós faremos isso.
3: Queria muito que ele tivesse conseguido.
2: Nós vamos rezar. Eu anotei aqui Langbert Gonçalves de Melo e peço que todos rezem. Agora, Gisele, eu entendo a sua dor, Eu entendo que você esteja num momento de luto. O que foi feito o que era possível. Só que veja, ele mesmo assinou que estava com uma doença. E essa doença é silenciosa. A doença da depressão. E a família dele, como está reagindo?
3: Eles estão também, assim, tá difícil, né, para eles. Eles ainda estão, assim, porque foram muitas tentativas, foram 13 tentativas. De suicídio, na 13ª ele conseguiu, só que ele tinha ficado um tempo muito bom, muito bem. Ele nos ajudava a fazer o tapete de Jesus das Santas Chagas no Corpus Christi. Ele nos ajudava, aí ele ia nos encontros, só que de um tempo para cá, alguns meses para cá, ele foi desistindo e se afastando, parando de rezar. Há 10 dias antes eu encontrei com ele, ele estava perdido em surto, né? Aí eu levei para o padre, rezamos, rezei com ele.
2: E aí tomava medicação.
3: Tomava, padre, mas ele ficava assim, droga, ficava, sabe?
2: Entendi.
3: Ele ficava em surto e ele falava que escutava vozes, e aquelas vozes,
2: entendo.
3: Ele dizia que ele não conseguia raciocinar e atendia as vozes.
2: Filha, vamos colocar a misericórdia de Deus. É o que podemos fazer agora. Reze comigo, Senhor Jesus.
3: Senhor Jesus.
2: Pelas tuas santas chagas.
3: Pelas tuas santas chagas.
2: Dolorosas e gloriosas.
3: Dolorosas e gloriosas.
2: Nós te entregamos.
3: Nós te entregamos.
2: Este nosso irmão.
3: Este nosso irmão.
2: Lamblert.
3: De Melo.
2: Tenha misericórdia de sua alma.
3: Tenha misericórdia de sua alma.
2: Conforte a família.
3: Conforte a família.
2: Que a devoção das santas chagas.
3: Que a devoção das santas chagas.
2: Passando pelas casas.
3: Passando pelas casas.
2: Afaste toda a depressão.
3: Afaste toda a depressão.
2: E toda a doença psíquica.
3: E toda a doença psíquica.
2: Derrama uma gota do seu preciosíssimo sangue, Jesus.
3: Derrama uma gota do seu preciosíssimo sangue, Jesus.
2: Sobre todos os que estão com pensamento suicida.
3: Sobre todos que estão com pensamento suicida.
2: Liberte-os.
3: Liberte-os.
2: Cure-os.
3: Cure-os.
2: Amém.
3: Amém.
2: Força, Gisele. Conte com as nossas orações, que Deus abençoe. Leve conforto à família, Gisele. Mesmo em lágrimas, leve conforto à família. Falei com a Gisele, grande liderança, grande, com muito carinho, cada encontro que temos é encontro de irmãos. Lá em Nova Friburgo, 75 capelinhas. Acompanha pela TV Parabólica, lá Nova Friburgo, é Dom Pedro Cunha Cruz. Aproveito para dizer, torne-se um mensageiro da Capelinha de Jesus das Santas Chagas. Nós não sabemos em que casa vai entrar, mas sabemos o bem que vai fazer. Ligue agora no intervalo 0800-410-6060. Fale com as nossas atendentes, moças, rapazes, e diga, eu quero ter uma capelinha, eu quero cuidar de uma capelinha, eu quero ser líder mensageiro de uma capelinha. Eu vou para o intervalo, eu volto já, volte comigo.

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4: Quem ama chocolate, depois você é convidado a dar dessa água benta aos familiares, mas colocar um pouquinho de sal num copo de água e fazer aspersão sobre toda a casa. Fazemos isso toda primeira sexta-feira do mês. Vai lá, pega o sal, vai lá, pega a água. Hoje, aniversário de Dom Flávio Giovenali, da Diocese de Cruzeiro do Sul, Acre. Dom Roberto Francisco Ferreira Paz, da Diocese de Campos, Rio de Janeiro. Aniversário da Rádio Candeias FM, Candeias, Minas Gerais. Conti FM, Nova Brasilândia, Mato Grosso. Cultura FM de Apucarana, Paraná. Excelsior FM, Salvador, Bahia. Hits FM, Sinop, Mato Grosso. Mar Vermelho FM, Mar Vermelho, Alagoas. Nova Cidade FM, Sapezal, Mato Grosso. Paulo Afonso FM, Paulo Afonso, Bahia. São Domingos FM, São Domingos, Bahia. E TV afiliada Amplitude, Belém, Pará. Querido povo de Deus, é amanhã. Amanhã eu espero por vocês. Amanhã, a partir das 11 horas, retiro espiritual Sagrado Coração de Jesus. Corações feridos, corações curados. Onde vai ser? Povo de Brasília e toda a região. Paróquia Imaculado Conceição, Coração de Maria. Paróquia Imaculado Coração de Maria. Como eu disse, 11 horas, abre os portões, depois retiro Dom Vicente, pregação Padre Ivanilson, hora da misericórdia, pregação Frei Josué, adoração com o Santíssimo Sacramento, 17 horas, eu conduzo a pregação, coração ferido, coração curado, 18 horas, 18h30, Santa Missa, seguida às 20 horas de um show de evangelização. Você de Brasília, não perca essa oportunidade. Paróquia Imaculado Coração de Maria. Acompanhe pela TV Evangelizar, pelo YouTube Padre Manzotti. YouTube Padre Manzotti Oficial. E agora, gente, vamos para a novena, que temos a bênção e a consagração do mês. Vamos juntos, oitavo dia da novena. Senhor Pai misericordioso, pelas santas chagas do Teu Filho Jesus, concedei a vida a todos aqueles que se encontram encarcerados em um vício, escravos de alguma droga. Senhor, Pai cheio de misericórdia, pelas santas chagas dolorosas e gloriosas de Jesus, libertai da escravidão do vício nas drogas, bebida, cigarro, compulsões, mentiras. Quebrai todas as cadeias e grilhões destas pessoas, cujo nome cito agora. Quebrai todas as cadeias, todos os grilhões. Senhor, Pai misericordioso, Deus da vida, pelas santas chagas de Jesus, libertai as carências, os traumas, os desgostos e toda a escravidão espiritual, afetiva, emocional, moral. Preenchei o vazio na vida dessas pessoas a ponto de conseguirem a libertação deste mal. Senhor, pelas cinco chagas do Teu Filho Jesus, tirai todos estes malefícios e dai a serenidade no viver e no querer. Senhor Jesus, nas Tuas santas chagas, colocamos todos os dependentes químicos e as causas que levaram ao vício das drogas. Livrai toda a rejeição, toda a falta de amor, toda a amargura, todo o complexo de inferioridade. Afastai, libertai das más companhias. Senhor Jesus, nas Tuas santas chagas colocamos todas as famílias que estão lutando contra um vício. Ajude, Senhor, que possam se libertar também dos traumas que carregam. Senhor Jesus, pelas Tuas santas chagas, libertai a família dos vícios. Senhor Jesus, pelas Tuas santas chagas, libertai as famílias do vício. Jesus, libertai as famílias dos vícios. Sagrado Coração de Jesus, nós Te consagramos todo este mês de junho. Também pedimos pelo retiro de amanhã, que eleva Teu nome ao Sagrado Coração de Jesus, todos os palestrantes, todos os que vão conduzir. Senhor, passai pela casa, coloca na porta de entrada o Teu Arcanjo Miguel, abençoai a sala. Sagrado Coração de Jesus, nós Te consagramos o quarto do casal. Levante a mão direita, filho, levanta, filha, que no quarto do casal seja de respeito e amor, dos filhos que seja de descanso e de estudo. Senhor, passai pela sala, que não falte o pão de cada dia, mas também não falte a caridade. Senhor Deus de misericórdia, abençoai o carro, a bicicleta, a moto, abençoai os animais de estimação, abençoai todo o quintal. Abençoai, Senhor, nós te consagramos. Deus de infinita misericórdia, abençoai esta água pela efusão do Espírito Santo, para que possa nos lembrar que somos de Ti pelo batismo. Deus Todo-Poderoso, nós vos pedimos, abençoai este sal, como mandastes o profeta Eliseu lançar a água e torná-la fecunda. Fazei que toda parte onde a mistura do água e do sal for aspergida, seja afastado todo ataque do inimigo. O Senhor esteja convosco. Ele está no meio de nós. Abençoe-vos, Pai, Filho, Espírito Santo. Amém. E eu me despeço com o clipe Meu Primeiro Amor. Evangelizar é preciso.

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5: 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Hora certa.
2: 11 horas e 4 minutos.

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0: Olá, meus amados e minhas amadas. Bom dia. A partir de agora você ouve pelas ondas da Rádio RFM, aqui da cidade de Rafar, São Paulo, o programa Humanidade Nova, Deus mais perto de você. E hoje é sexta-feira, dia 5 de junho de 2026. E hoje, a Igreja Católica Apostólica Romana faz memória de São Bonifácio, que é bispo e mártir. Winfrido nasceu na Inglaterra em 673 e faleceu em Docum, na Holanda, no dia 5 de junho de 754. Chamado Bonifácio pelo Papa Gregório II, monge em Exeter, se tornou em seguida, a partir de 719, o apóstolo e o evangelizador das populações germânicas, as quais deu as primeiras noções de liturgia adaptada às exigências das comunidades locais. Promoveu a reforma da Igreja na França e colaborou para o desenvolvimento religioso de sua pátria de origem, mantendo constante contato com os pontífices romanos. Foi martirizado enquanto evangelizava os frisões. Frisões é um povo, tá bom? Seu corpo é conservado em Fulda, uma cidade. Então tá aí esse holandês, né? Não, perdão, esse inglês. Não é holandês, inglês. Ele, embora ele faleceu na Holanda, porque ele fez um trabalho lá, mas ele é inglês, tá bom? Winfrido. São Bonifácio foi o nome dado a ele por um papa. E depois ele vai ser mártir da nossa igreja. Quantos mártires, né? E qual é o motivo? Porque evangelizava. Você veja como a evangelização depois de Cristo, ele alertava que ele seria perseguido, ele seria morto, mas que quem levasse a palavra dele poderia passar pelos mesmos problemas que ele passou, inclusive a morte. E vejam aí hoje um exemplo de alguém que defendeu as palavras de Cristo e morreu, foi martirizado só por causa disso. Bom dia, José Aparecido, motorista da MM Souza. Bom dia, Natan. Bom dia, Júlia. Bom dia, Chico Rebete. Bom dia, Davilson do Cinema. Bom dia, Jorge Stanislau. Bom dia, Marli Machado. Bom dia, professora Lucy Waldman. Bom dia, Marco Antônio Brigatti. Bom dia, Fernando Cardoso. Bom dia, Sandro. Bom dia, Cíntia. Bom dia, Márcio Diório. Eles que com o Gabriel e o Léo apresentam o programa do sábado. Bom dia, Mazola. Bom dia, Bernadette, proprietária da Livraria Sagrado Coração de Jesus e também colaboradora do programa Humanidade Nova. Bom dia, Júnior Pacheco, proprietário da Plasticap e colaborador do programa Humanidade Nova. Deus abençoe sempre você, Júnior Pacheco. Deus abençoe toda a sua família e também todos os funcionários da Plasticap. Bom dia, Jonas Barbosa. Eu quero, em seu nome, Jonas, pedir as bênçãos de Deus ao Conselho Tutelar aqui de Rafar. Bom dia, Gabriel Ortolani Cesário. Bom dia, Leila Amar. Bom dia, Viviane Garcia. Bom dia, Lerci Luiz da Silva. Bom dia, Eliana Domeneghetti. E agora eu deixei ela por último, porque ela está aqui comigo para apresentar mais uma vez o programa Humanidade Nova. Bom dia, Maria do Socorro.
1: Bom dia, seu Getúlio. Bom dia, Chico. Quero mandar um bom dia também para minha família que está lá todos reunidos na mesa, tomando um cafezinho.
0: Um abraço do Getúlio também.
1: Isso, ó, Maria José, Scarlett, Aline, Teodori, meu netinho e Heloíse. Tá tudo lá sentado na mesa. E quero desejar também um bom dia, cheio de carinho, para todos os ouvintes. Que Deus abençoe grandemente o nosso dia.
0: E para o nosso dia ficar melhor, Maria, nós vamos falar de oração. Eliana Ribeiro vai dizer assim: se eu orar, você sabe, né? Se nós todos orarmos, né? Olha o que vai acontecer. Preste atenção na letra. Se você orar, o que que acontece de bom nas nossas vidas? Muita coisa, né?
1: Muita coisa.
0: Então vamos lá. Programa Humanidade Nova, Deus mais perto de você.

0: agora no programa Humanidade Nova, nós vamos para a primeira leitura desta sexta-feira, dia 5 de junho de 2026. E a primeira leitura, ela é tirada da segunda carta de São Paulo a Timóteo, capítulo 3, versículos do 10 ao 17. Prestem muita atenção nesta primeira leitura, que será feita agora por Maria do Socorro.
1: Leitura da segunda carta de São Paulo a Timóteo. Caríssimo, tu me tens seguido fielmente no ensino, no procedimento, nos projetos, na fé, na paciência, no amor, na perseverança, nas perseguições e nos sofrimentos que suportei em Antioquia, Icônio e Listra. E que perseguições sofri, mas de todas elas o Senhor me livrou. Aliás, todos os que quiserem levar uma vida fervorosa em Cristo Jesus serão perseguidos. Os homens maus e sedutores irão de mal a pior, enganando e sendo enganados. Permanece firme naquilo que aprendeste e aceitaste como verdade. Tu sabes de quem o aprendeste. Desde a infância, conheces a Sagrada Escritura. Ela tem o poder de te comunicar a sabedoria que conduz à salvação pela fé de Cristo Jesus. Toda a Escritura é inspirada por Deus e útil para ensinar, para argumentar, para corrigir e para educar na justiça, a fim de que o homem de Deus seja perfeito e qualificado para toda boa obra. Palavra do Senhor.
0: Graças a Deus. Meus amigos, minhas amigas, vamos meditar um pouquinho essa primeira leitura que Maria do Socorro fez. Nesta primeira leitura, Paulo prepara Timóteo para suportar com paciência e perseverança as dificuldades que surgirem em seu caminho. Timóteo é elogiado por suas virtudes e atitudes, e por isso é exortado a permanecer firme e fiel em sua caminhada. E essa primeira leitura que a Maria do Socorro fez, ela vem confirmar o santo de hoje, né? Olha o que Paulo fala para Timóteo, né? Que para ele se manter firme. Mas por que se manter firme? Porque ele suportou muita coisa com paciência e com amor, com perseverança, porque Paulo foi muito perseguido, principalmente em Antioquia, aquela cidade. E ele está agora aqui tentando dar para Timóteo forças para que ele se continue firme na fé. Ele diz assim, que perseguições sofri, mas ele fala que ele confia em Deus. E todas as perseguições que ele sofreu, Deus o livrou. Aí ele vai dizer o seguinte, os homens maus e sedutores irão de mal a pior, enganando e sendo enganados. Mas aí ele dá um recado, um aviso, um alento para Timóteo, para que Timóteo permaneça firme naquilo que ele aprendeu e aceitou como verdade. E ainda ele diz assim, tu sabes de quem o aprendeste. Eu sou o caminho, a verdade e a vida. Quem disse isso? Vocês que estão ouvindo o programa Humanidade Nova se lembram quem disse isso? Eu sou o caminho, a verdade e a vida. E aí Paulo diz, né? aquilo que aprendeste e aceitaste como verdade, e tu sabes de quem o aprendeste. De quem que a gente aprende a verdade?

toda a escritura que a gente lê, seja Antigo Testamento, Novo Testamento, qualquer leitura que você fizer da Bíblia, ela é inspirada por Deus, pelo Espírito Santo, né? Obviamente. E aí, para corrigir e para educar na justiça, a fim de que o homem de Deus seja perfeito e qualificado para toda boa obra. Quem nos qualifica? Quem nos torna perfeitos? Numa conversa que eu tive fora do programa, hoje, eu estava dizendo para a pessoa, quem qualifica? Quem faz com que a gente viva realmente na fé? Quem faz realmente que a gente viva pensando no irmão? É, amar a Deus acima de todas as coisas é o próximo como a ti mesmo. A gente aprende isso na Bíblia, não é, Maria? É lá que está todo o ensinamento. Daqui a pouquinho a gente volta com os aniversariantes do dia. Hoje, Maria, você vai ver um parabéns diferente, porque eu mudei um pouco. Esse parabéns já usei há muitos anos atrás no programa Humanidade Nova. E agora resolvi fazer ele voltar, esse parabéns voltar, para mudar um pouquinho só. A intenção não é nenhuma intenção assim, a intenção é de mudar um pouquinho. Colocar um parabéns para você diferente aí. Esse aqui é na voz de Leandro e Leonardo, né? Uma gravação muito antiga, mas que é muito legal. Você vai gostar, vocês vão gostar. Vocês já ouviram ontem e vão ouvir hoje novamente. Esse parabéns aí. Olha, Maria, eu acredito que você conheça, mas vai deixar muito gostoso você falar dos aniversariantes hoje.

0: Doutora Maria, quem é que faz aniversário hoje?
1: Então vamos lá para os nossos aniversariantes de hoje, dia 5 de junho, sexta-feira de 2026. Nós temos aqui Elizabeth Moraes, César Gilberto Furlan, Amarildo Couto, Luísa Rossi Godoy, Elza Nogueira de Souza, Benedita Camargo de Almeida e João Cesário. E de casamentos nós temos também o Edson Luiz Flório e Valéria Aparecida Bachega. Parabéns pelos seus aniversários, pelo aniversário de vocês. Que Deus abençoe grandemente a vida de cada um de vocês e de toda a sua família também. Mas eu quero também dar o parabéns para aqueles aniversariantes que não estão aqui na nossa lista. Que Deus abençoe grandemente a vida de cada um.
0: Parabéns, felicidades, como disse Maria do Socorro, para todos os da nossa lista e os que não estão na nossa lista. Que Deus possa abençoar todos vocês e todos os seus familiares. Daqui a pouquinho eu volto com Gente que Ouve a Gente.

E agora aquele momento gostoso no programa Humanidade Nova é o momento que nós falamos das pessoas que ouvem o programa Humanidade Nova diariamente. Como é gostoso falar de vocês, eu fico muito feliz de estar declinando aqui no programa Humanidade Nova os nomes dessas pessoas muito importantes para nós. Neia Escrivano Godoy e o marido José Eduardo Godoy. Eles são aqui de Rafar. Maria Vieira e o Paulo, lá da Morada do Sol. Orlando Bellini, meu grande amigo, lá de Capivari. Maria de Fátima e o Gilmar Leite, também de Capivari. Marli Calegaro Giatti. Paulo Henrique, o Paulão do Moreto. Professora Paula Zilá e o esposo Lazinho Binato. Que saudade de vocês, faz tempo que não encontro com vocês. Cecília Barbosa, aqui da Popular. Neuci Domingues, esposo, o Pelé, lá da Santa Rita, em Capivari. Cecília e Cláudio, do Padovani. Nenê, Armelinda e Joel. Elaine, aqui de Rafar. Ana Maria, também aqui de Rafar. Laodiceia. Silvana Zuin e o esposo Edson e o filho Felipe Henrique. Joel e Armelinda, agora falou de onde que eles são. Eu falei aquela hora, não tinha de onde eles são. Agora apareceu aqui. Joel e Armelinda, eles são do Jardim Elisa, lá em Capivari. Edna Rello, Márcia Aparecida de Alguíngaro Piloto, Sônia Barbosa, Jandira da Popular, Canuto, meu grande amigo lá da Avenida Piratininga, Valdeci Brandão da Vila Souza, Dirceu Padovan, também da Vila Souza, Roseli Bueno, irmã do Carlão, daqui da Popular, de Rafar, Sebastião, também aqui da Popular de Rafar, e sua esposa Selma. Ambos são aqui da Popular de Rafar. Nadir Maria da Silva Souza, residente próximo ao Pare Aqui. Valéria Padovani, Sônia Pavan, Maria José e Geni Martins aqui de Rafar. Márcia e o marido Ernesto Piloto. Eu acho que aqui eu tenho que dar uma pausa aí. Márcia e o marido, depois dá uma pausa. Ernesto Piloto, Elaine, aqui de Rafar. Você não vou casar gente aí que não são casados, né? Sabrina Boaventura, aqui da Popular. Cícera, mamãe, e o Antônio. E Antônia. Cícera, mamãe Antônia, lá da Avenida José Aniquino. Nicala Lemes e esposa aqui de Rafar. Rosa Armelinho, filho Elvis, ele que é o churrasqueiro lá de Capivari. Quando vocês quiserem contratar um churrasqueiro, ele não vai cantar, o Elvis, mas ele vai fazer um belo churrasco para você. Não é cantor não, ele é churrasqueiro, tá bom? Olha, obrigado, viu, pela audiência, obrigado mesmo. Eu fico muito feliz de estar falando de vocês aqui no programa Humanidade Nova. E a todos vocês ouvintes, eu quero oferecer uma canção para os aniversariantes da nossa lista, os aniversariantes que não estão na nossa lista, para os ouvintes que eu falei aqui agora, que estão no caderninho, mas para você que está ouvindo o programa Humanidade Nova neste instante. Eu quero dar um caminho para vocês seguirem. Ele vai estar em Piracicaba, hein? Ele vai dar um show lá. Então, daqui a pouco eu vou estar falando do show dele, assim que terminar a canção dele, porque eu preciso achar aqui no meu celular onde ele vai cantar, quando, data e como que você vai fazer para adquirir ingresso, tá bom? Canta para nós então, Frei Gilson, Eu Seguirei.

0: dizem que promessa é dívida. E eu prometi, eu vou cumprir. O show do Frei Gilson em Piracicaba ocorrerá no dia 11 de agosto de 2026, abrindo a 31ª festa do peão do boiadeiro da cidade. O evento será realizado no Parque Unileste, que fica na Avenida Professor Benedito de Andrade, número 200. A noite contará com uma programação especial e dinâmica. Às 17 horas, abertura com a banda Arcanjos e Juninho Casimiro. Na sequência, às 20 horas, é o início do show de Frei Gilson. E eu queria dizer para vocês que a Diocese de Piracicaba estava dando um voucher aí para gratuito para quem quisesse ir ao show. E eles admitiam dois CPFs receberiam o ingresso grátis, porque esse voucher, ele é com certeza o voucher é uma área onde você é gratuito ali o local para você assistir, mas você tem que ter esse voucher, né? E eu não sei como que está agora, né? O padre deu o recado na missa que a diocese estaria dispondo ingressos através do CPF, né? Até dois CPFs seriam dois ingressos. Não sei como que está agora, gente. Não vou me responsabilizar pelos ingressos. Mas quis dar o recado para vocês, então. Que o show, então, vai ser no dia 11 de agosto de 2026, na abertura da 31ª Festa do Peão de Boiadeiro da cidade de Piracicaba. Parque Unileste, Avenida Professor Benedito de Andrade, número 200. E às 17 horas, então, você vai curtir lá a banda Arcanjos e Juninho Casimiro. E às 20 horas tem o início o show do Frei Gilson. Então tá aí as informações que eu queria dar para vocês, para que vocês possam estar correndo atrás, quem gosta do show do Frei Gilson, né? Para adquirir ingresso, tá bom? Agora, Maria, nós vamos para o Salmo Responsorial de hoje, né? Vamos ver aqui o Salmo Responsorial de hoje. Ele é o 118, 119 em algumas versões bíblicas. Prestem muita atenção na proclamação deste salmo que será feita por Maria do Socorro.
1: Os que amam vossa lei têm grande paz.
0: Os que amam vossa lei têm grande paz.
1: Tantos são os que me afligem e perseguem, mas eu nunca deixarei vossa aliança.
0: Os que amam vossa lei têm grande paz.
1: Vossa palavra é fundada na verdade. Os vossos justos julgamentos são eternos.
0: Os que amam vossa lei têm grande paz.
1: Os poderosos me perseguem sem motivo. Meu coração, porém, só tem a vossa lei.
0: Os que amam vossa lei têm grande paz.
1: Os que amam vossa lei têm grande paz, e não há nada que os faça tropeçar.
0: Os que amam vossa lei têm grande paz.
1: Ó Senhor, de vós espera a salvação, pois eu cumpro sem cessar vossos preceitos.
0: Os que amam vossa lei têm grande paz.
1: Serei fiel à vossa lei, vossa aliança. Os meus caminhos estão todos ante vós.
0: Os que amam vossa lei têm grande paz. Agora então, nós vamos para a aclamação ao Evangelho.
1: Aleluia, aleluia, aleluia.
0: Quem me ama realmente guardará minha palavra, e meu Pai o amará, e a ele nós viremos.
1: Aleluia, aleluia, aleluia.
0: E agora nós vamos para o Evangelho desta sexta-feira, dia 5 de junho de 2026. E o Evangelho de hoje é o Evangelho de Marcos, em seu capítulo 12, versículos do 35 ao 37. Prestem muita atenção na proclamação deste Evangelho, que será feita agora por Maria do Socorro.
1: Proclamação do Evangelho de Jesus Cristo segundo Marcos.
0: Glória a vós, Senhor.
1: Naquele tempo, Jesus ensinava no templo, dizendo: como é que os mestres da lei dizem que o Messias é filho de Davi? O próprio Davi, movido pelo Espírito Santo, falou: disse o Senhor ao meu Senhor: senta-te à minha direita, até que eu ponha teus inimigos debaixo dos teus pés. Portanto, o próprio Davi chama o Messias de Senhor. Como é que ele pode, então, ser o seu filho? E uma grande multidão o escutava com prazer. Palavra da salvação.
0: Glória a vós, Senhor. Eu quero fazer um comentário a respeito deste evangelho que Maria do Socorro acaba de proclamar. Evangelho de Marcos, em seu capítulo 12, versículos do 35 ao 37. E olha, aqui mais uma vez está se falando a respeito da identidade do Messias. Cada um de nós temos a nossa identidade, né? A Maria tem a identidade dela, eu tenho a minha, e vocês que estão ouvindo o programa Humanidade Nova, cada um de vocês tem a sua própria identidade. Mas hoje não é da nossa identidade que nós vamos falar. Nós vamos falar da identidade do Messias. Nós vamos falar da identidade de Jesus Cristo no comentário deste evangelho. Os adversários de Jesus tinham grande dificuldade de compreendê-lo. Seus esquemas teológicos eram demasiado estreitos para dar conta do que tinham diante de si. O modo como Jesus relacionava-se com o Pai e como falava dele supunha uma intimidade da qual jamais ouviram falar. Por outro lado, os milagres revelavam-no possuir um poder semelhante ao de Deus. Com palavras carregadas de autoridade, restituía a saúde aos doentes, libertava os oprimidos por espíritos imundos, interpretava os mandamentos como se fosse o autor deles. A querela em torno do Messias, enquanto filho de Davi, possibilitou a Jesus mostrar-lhes como se baseavam em raciocínios falsos. Se Davi chama o Messias de Senhor, disse o Senhor ao meu Senhor, é porque o Messias é anterior e superior a Davi. Portanto, não pode ser filho de Davi. Sendo assim, urge reconhecer-lhe uma origem distinta, a qual se reporte a Deus mesmo. Este é o ponto que os adversários de Jesus deveriam compreender. Sua filiação superava as raízes davídicas, por ser filho de Deus. Ele é o Senhor a quem o Senhor fala, sem fazer o percurso indicado, os escribas jamais compreenderiam a identidade de Jesus e inutilmente dialogariam com ele. os discípulos, pouco a pouco, chegaram a compreender quem era o Mestre Jesus, a quem seguiam. Também deles se exigiu largueza de mente para perceber como Deus agia na história por meio do Filho Jesus. Eu queria acrescentar ainda que Jesus não é apenas maior que Davi. Jesus disse nos evangelhos, foram palavras deles, não minha. Ele que falou que ele é maior que Salomão, que ele é maior do que João Batista, que ele é maior do que Jonas. São palavras dele, não minha. Então, ele é Deus. Para finalizar a minha fala, oremos. Pai, dá-me largueza de mente, ou seja, abram as suas mentes, abram os seus corações para reconhecer em Jesus o Messias, teu Filho, que me conduz a ti. Jesus, então, é o caminho para o Pai. Eu disse há poucos instantes atrás, eu sou o caminho, a verdade e a vida. Não tem atalho. Se você quer chegar a Deus, é através de Jesus, né? Através da sua verdade, e ele é o caminho. E o caminho para quê? Para a vida. Mas que vida? Essa vida que estamos vivendo aqui agora? Não. Para a vida eterna. Nunca esqueçam isso. Por favor, pensem sempre nisso. Vamos colocar uma canção maravilhosa aqui para os nossos ouvintes. Você já pensou, Maria, se um dia se estivesse voando nas asas do Senhor? Que coisa bonita, né? Celina Borges vai cantar para nós uma canção que tem esse título, Nas Asas do Senhor. 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

0: E agora chegou o momento que nós damos os nossos recados paroquiais. Lá da Igreja São Benedito, está funcionando o Bazar do Amor neste mês de junho. Hoje está aberto, viu gente, dia 5. Dia 5, 8, 9, 10, 11, 12, 16, 17 e 18. São os dias que vai funcionar o bazar no mês de junho. Horário, das 13 às 18 horas. Compre muito, gastando só um pouquinho. Onde fica? Rua Coronel Delfino, número 877, no bairro Raia. Tem muitas novidades lá, as meninas, estão esperando por você lá. E eles estão dizendo assim, ó, aceitamos tudo que você doar com amor. Então vocês podem fazer também doação ao Bazar do Amor. E já começou a festa aqui em Rafar, a festa de Santo Antônio. Então vamos falar aqui a respeito da festa que começou ontem, né? Dia 5. Não, perdão. Ontem, dia 4. E hoje, sexta-feira, dia 5, vamos ver o que tem hoje. Às 19 horas, bênção das barracas e voluntários da festa. Às 19h15 tem o Santo Terço. Às 19h30, a Santa Missa com bênção das crianças. Amanhã, sábado, dia 6, 18h45, Santo Terço. Às 19h, Santa Missa com bênção dos jovens. Domingo, dia 7 de junho, às 18h45, Santo Terço. Às 19h, Santa Missa com bênção dos estudantes e objetos devocionais. Depois, as demais programação, segunda-feira, eu volto e a gente continua falando da programação. Mas eu quero lembrá-los também que sempre nesses dias de festa tem quermesse todas as noites, não podem esquecer disso, a partir das 19 horas, com apresentações culturais, cantores e bandas, barracas de pastel, coxinha, croquete, porções, lanche de pernil, mini pizza, cachorro quente, nhoque no pote, cuscuz, polenta no pote, churrasco, vinho quente, quentão, chocolate quente, doces, bebidas e a tradicional pescaria. Lembrando vocês que tudo isso acontece na Capela Santo Antônio, que fica na rua Quarto Centenário, 136, aqui no centro de Rafar. Agora eu quero falar para vocês, tem o bolo de Santo Antônio também que eu preciso falar. Custa R$ 38,00 o pedaço. A entrega será no dia 12 de junho, sexta-feira, né? Das 18h30 até as 22h, na Capela Santo Antônio. É, limite para a retirada do bolo, 13 de junho, que é sábado. Adquira sua adesão na Secretaria Paroquial ou com os agentes de pastoral. E eu quero passar para vocês a grade de apresentação cultural da festa de Santo Antônio. Então, hoje, sexta-feira, dia 5 de junho, quadrilha da pastoral da catequese, terceira etapa e perseverança. Quem vai se apresentar na parte musical? Ilson Fagá e o Marcelo Bonagúrio, sanfoneiro. No sábado, dia 6 de junho, música ao vivo com a banda Ministério São Pedro. Deve ser de Mombuca esse pessoal, viu? Tá me parecendo. Dia 7 de junho, domingo, apresentação de quadrilha da Pastoral Familiar. É quadrilha das famílias envolvendo a Pastoral Familiar da região Capivari. E a música ao vivo será com Caio Ferraz. Depois, na segunda-feira, continuamos com a programação. Tá bom? Agora, eu gostaria que a Maria colocasse os aniversariantes na intenção das orações finais.
1: Vamos lá. Elizabeth Moraes, César Gilberto Furlan, Amarildo Couto, Luísa Rossi Godoy, Elza Nogueira de Souza, Benedita Camargo de Almeida, João Cesário e também o de casamento, que é Edson Luiz Flório e Valéria Aparecida Bachega.
0: Eu quero colocar aqui na intenção das orações finais todos os ouvintes do programa Humanidade Nova, indistintamente. Você que está ouvindo o programa Humanidade Nova neste instante. Eu quero colocar os doentes nas residências, quero colocar os doentes nos hospitais, para que Jesus estenda suas mãos abençoadas e vocês tenham uma rápida recuperação. Agora nós vamos para as orações. Eu gostaria que vocês fizessem as orações comigo e com a Maria. Nós vamos começar com a Ave Maria. Ave Maria, cheia de graça, o Senhor é convosco. Bendita sois vós entre as mulheres, e bendito é o fruto do vosso ventre, Jesus. Santa Maria, Mãe de Deus, rogai por nós, pecadores, agora e na hora de nossa morte. Amém. Pai nosso que estais nos céus, santificado seja o vosso nome. Venha a nós o vosso reino, seja feita a vossa vontade, assim na terra como no céu. O pão nosso de cada dia nos dai hoje. Perdoai-nos as nossas ofensas, assim como nós perdoamos a quem nos tem ofendido. E não nos deixeis cair em tentação, mas livrai-nos do mal. Amém. Glória ao Pai, ao Filho e ao Espírito Santo, como era no princípio, agora e sempre. Amém. Jesus, manso e humilde de coração, fazei o nosso coração semelhante ao vosso. Agora gostaria que vocês se preparassem para receber a bênção do Padre César. Ele que é pároco aqui na paróquia Nossa Senhora de Lourdes, em Rafar, São Paulo. Padre César, dai-nos a bênção de Deus.
2: Olá, ouvintes da Rádio RFM de Rafar, ouvintes deste programa Humanidade Nova, aqui é o Padre César, administrador paroquial aqui da Paróquia Nossa Senhora de Lourdes. Eu gostaria neste momento de dar uma bênção especial para você. Caros ouvintes da Humanidade Nova, estamos no meio do nosso dia, este dia que foi cheio de graças e bênçãos. Receba do Senhor, neste exato momento, esta bênção que vai te ajudar a poder abraçar de maneira especial este amor de Deus na tua vida. O Senhor esteja convosco. Que Deus Todo-Poderoso, pela intercessão de Maria e de José, te abençoe. O Pai, Filho e Espírito Santo. Amém. Excelente tarde para todos.

0: 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E hoje eu vou fazer diferente aqui, viu? Né? Hoje de manhã eu comecei com entrevistas e o Manhã ZAR pulou as nossas notícias. É verdade. E a gente tava com as notícias na agulha. Por exemplo, o nosso giro de notícias.
1: Sexta-feira, 5 de junho de 2026. Esse é o Giro de Notícias. Eu sou Alan Barbosa e você acompanha os destaques do momento. Instituições financeiras preveem um aumento de 7% no valor dos alimentos no acumulado deste ano por conta da guerra contra o Irã e do fenômeno climático El Niño. A informação é da Folha de São Paulo. Em 2025, a inflação de alimentos ficou em 1,43%. O governo Lula prepara ações para mitigar os efeitos do aumento nos alimentos e também para evitar que incêndios florestais se espalhem pelo país. O presidente da Ucrânia, Volodymyr Zelensky, propôs um encontro direto com o presidente russo, Vladimir Putin, para discutir o fim da guerra. Em carta aberta publicada na quinta-feira, Zelensky sugeriu que a reunião ocorra em território neutro, como Suíça ou Turquia, e defendeu um cessar-fogo total durante as negociações. O Kremlin afirmou que Zelensky pode viajar a Moscou a qualquer momento. O PCC e o Comando Vermelho começam a ser nomeados de terroristas nesta sexta-feira, conforme anunciado pelo governo Donald Trump. Em entrevista ao jornal O Globo, o secretário da Receita Robinson Barreirinhas afirmou que pretende intensificar a troca de informações com os Estados Unidos para identificar patrimônio de brasileiros no exterior. A Marcha para Jesus em São Paulo reuniu 37 mil pessoas, segundo o monitoramento da USP. Isso levando-se em conta a margem de erro para cima. A 34ª edição do Encontro Evangélico partiu da Estação da Luz e finalizou na Praça Heróis da Força Expedicionária Brasileira, FEB. Além de orações e apresentações musicais, a Marcha para Jesus foi palco de manifestações político-partidárias. Pesquisadores da Fiocruz identificaram que gestantes da terra indígena Munduruku, no Pará, têm mercúrio no organismo em níveis 4,5 vezes acima do limite seguro da OMS. Das 195 mulheres monitoradas, 97% estão contaminadas acima do nível tolerável e cerca de 90% dos bebês já nascem com metal no corpo transmitido pela placenta. Morreu aos 76 anos o ex-jogador Leivinha, ídolo do Palmeiras e do clube espanhol Atlético de Madrid. O meio-atacante enfrentava complicações por conta do Alzheimer. Leivinha foi considerado um dos principais cabeceadores do futebol brasileiro e um dos principais nomes da chamada Segunda Academia do Palmeiras. Ele conquistou 6 títulos pelo clube, incluindo o bicampeonato brasileiro de 72 e 73. O Giro de Notícias é uma produção da agência Rádio Web.
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3: Paris, 5 de junho de 2026. Vamos aos destaques do noticiário internacional desta sexta-feira. Ataques israelenses deixaram 7 mortos no sul do Líbano na madrugada desta sexta-feira. Israel anuncia novos bombardeios contra o Hezbollah. Nesta manhã, o exército israelense ordenou a evacuação da população de 3 vilarejos da região. O movimento xiita pró-iraniano Hezbollah rejeitou na quinta-feira o acordo de cessar fogo anunciado no dia anterior em Washington. O pacto, firmado após negociações entre Líbano e Israel, condiciona a trégua ao fim dos ataques do Hezbollah contra o território israelense. O líder do grupo xiita libanês, Naim Qassem, exige, antes de mais nada, para suspender as hostilidades, a retirada total das forças israelenses do sul do país. Na Ucrânia, ataque da Rússia matou 4 pessoas em Kiev nesta manhã. Durante a noite, bombardeios russos também deixaram 3 mortos em outras regiões ucranianas. Os ataques ocorreram horas após o presidente Volodymyr Zelensky publicar uma carta aberta propondo um encontro com o presidente russo Vladimir Putin e o fim da guerra. O presidente ucraniano propõe a reunião na Suíça, Turquia ou em um país árabe. Nesta sexta-feira, Vladimir Putin organiza em São Petersburgo um importante fórum de investimentos reunindo autoridades russas e estrangeiras. O evento acontece em meio ao aumento das preocupações com uma possível estagnação da economia russa e em um momento em que o país reconhece fragilidades em suas defesas antiaéreas após uma série de ataques de drones ucranianos que atingiram, inclusive, São Petersburgo. A Romênia voltou a ser alvo de um drone nesta sexta-feira. O dispositivo explodiu no porto de Constanța, no Mar Negro, sem deixar vítimas. Drones também atingiram hoje dois navios no Mar de Azov e mataram 5 marinheiros do Azerbaijão, informou Baku. A origem dos drones ainda não foi identificada. Em meio à onda de protestos na Bolívia, o Senado do país aprovou lei que regulamenta estados de exceção. A votação ocorreu uma semana após o Congresso derrubar restrições a decretos de emergência. O projeto ainda precisa ser aprovado pela Câmara dos Deputados. A expectativa é que La Paz decrete estado de sítio nos próximos dias, medida que abriria espaço para a atuação das Forças Armadas na repressão aos protestos. A Bolívia entra nessa sexta-feira, no 30º dia consecutivo de manifestações que pedem a renúncia do presidente Rodrigo Paz. De Paris, Adriana Brandão, da Rádio França Internacional, em parceria com a agência Rádio Web.
0: Pra mim, indústria têxtil. Chique, né? Todo dia tem isso aqui na rádio, sabia? Todo dia a Rádio França Internacional, através de notícias que a gente, mais propriamente o Natan, seleciona. São vários órgãos e notícias que a Rádio R tem acesso. Para levar de você, para você de manhã, hoje, tudo, né? Tá aqui. É um jornal diário, até as 9 quando eu chego, um pouco mais, às vezes. Até terminar o jornal eu entro. E fico até as 10 quando chega o Padre Manzotti, até as 11 quando chega o Getúlio, né? E até o meio-dia que a gente vai voltar para a programação musical e tudo mais, e voltar mais tarde com jornalismo de novo. Música, notícia, informação, prestação de serviço e na grade da rádio o que acontece pela cidade. Por exemplo, hoje a festa de Santo Antônio começa. Getúlio falou, eu vou falar. Hoje vai ter a quadrilha da Pastoral. E terceira etapa é Perseverança. O Marcelo Bonagúrio e o Edielso, pessoal da Sanfona.

inclusive nos hospitais, né? Ele faz um personagem que vai para os hospitais, já cantando em vários hospitais de crianças e tal, se veste de palhaço e tudo. O Pedrinho é um cara que canta e eu falei com ele, conversamos, né? Ele falou, vou, dia 10 eu vou, então. Tá marcado para dia 10 o Pedrinho. Então a quadrilha, hoje os Fagá, Marcelo, e vamos abrir com, né, com chave de ouro. Amanhã tem a banda Ministério São Pedro, domingo. Amanhã tem a Ministério São Pedro, não tem quadrilha, que a banda vai tocar muito lá, viu? Apresentação de 2 horas aí, pelo menos. E o pessoal que gosta de música de louvor pode aparecer que vai cantar muito. O pessoal que canta na igreja vai, né, nas igrejas, eu vou multiplicar, né, para Fátima, São João, é, todas as igrejas aí, voltem. E domingo tem a Pastoral da Família. Pastoral familiar, quadrilha das famílias, envolvendo a pastoral da família e familiar da região de Capivari também. E depois tem música com o Caio Ferraz, domingo. Segunda-feira, quadrilha da pastoral da catequese, pais e filhos, música ao vivo com Renan e Jean Bordini. Opa, Los Bordini vão estar aí, grandes meninos. Aí no dia 9, terça, nós vamos ter a pastoral da catequese, música ao vivo com Gilson e Ricardo. Dia 9, terça-feira, Gilson e Ricardo. E aí nós vamos ter no dia 10, como eu falei, Pedrinho Rosa, Robertinho do Acordeon, quadrilha da Escola Zé Benedito, tudo aqui, hein? Aí nós vamos ter também a pastoral da catequese e da Crisma, dançando no dia 11. Dia 11 tem Vanessa, Loren, Eduarda e Henrique do Forró, dia 11. Tá? E a quadrilha da pastoral da catequese, Crisma e pastoral da juventude. Dia 11 vai, o bicho vai pegar muita coisa aqui, hein? É. Aí na sexta-feira, dia 12, dia dos namorados, dia da entrega do bolo. Você já comprou bolo aí ou não? Compra o bolo. Eles estão vendendo, todo o pessoal aí das igrejas estão vendendo o bolo. E estão comprando, e o pessoal está indo bem, graças a Deus, todo mundo comprando. Como dia 12 é dia dos namorados, o Hildo vai ser o show lá. O show musical do Hildo Beat, que canta em casamento, que canta em várias, né? O Hildo está na estrada, está no palco. Convidem o Hildo para cantar na sua festa de aniversário de casamento. Convida o Hildo, tá? Show especial do dia dos namorados. E vai ser com o Hildo Beat e a apresentação da quadrilha da terceira idade aqui de Rafar. Opa! Dia 12, dia da entrega do bolo. Dia véspera do feriado, aliás, de véspera de Santo Antônio, que é sábado. Sábado? Dia do jogo do Brasil. Música ao vivo, caipiras de fato, o coral Mother Day. E o jogo do Brasil, das 7 às 8h30, o padre vai terminar a missa dia 7. É. O padre vai começar, vai terminar a missa às 7, no dia 11. Por isso a missa do sábado é mais cedo, tá? Por quê? Porque ele não vai ser aquele que vai deixar os fiéis na missa e não assistindo o jogo do Brasil. Ele já falou aqui, o padre já contou aqui. Então ele vai terminar a missa. Nós vamos todos lá para a quermesse e lá vai ter também o telão para assistir o jogo. Olha que bom. Então, prepara o coração aí. Dia 11, dia 12 é... Opa, dia 12 é sexta. Dia 13 é domingo, último dia da festa. Quadrilha das pastorais Nossa Senhora de Lourdes. Música ao vivo com Fer Cowboy, Ricardo Augusto, Bianca Bragalda. Tá tudo aí montado, tá bom? Tudo prontinho, tudo certinho, tudo arrumadinho para você que gosta. Então, Pedrinho Cantor vai estar no meio, tá? Dia 10, é isso. E tem mais gente que pode vir, venha, tá? Bandas aí, alguma coisa a gente encaixa. Uma programação tá bem justinha, viu? Tá bem cheinha, graças a Deus, né? E é o trabalho da turma aí da igreja que entrega para nós sempre um pouco mais daquilo que a gente precisa.

0: né? O que que é isso, Chico? Um pouco mais do que a gente precisa. Uma dedicação maior, né? Isso é bom para uma festa comunitária. E a gente sabendo que tem tanta coisa dentro da igreja, por que não botar no pátio da igreja? É ou não é? Isso é uma coisa importante. Que a gente às vezes está ali fora, né, da igreja, alguém que não vai na igreja porque ele tem uma outra. Então ele vai lá comer um bolinho, não sei o que, ele ouve um canto de louvor, gosta, ou está longe da igreja. Sabe, evangelização é assim. Pegar todo mundo pelo coração de Jesus. É ou não é? Pelo coração de Jesus, porque a música que ele está ouvindo tem a palavra de Deus, tem o amor que Deus quer, tem a mensagem que Deus quer, tem a transmissão da paz que Deus quer. Não é mesmo, gente? Então, fazer o quê? É só ser feliz. Vamos cantar, música de louvor só nos leva para cima, nunca para baixo, né? Música de louvor só nos ensina a amar, gostar e ser feliz. Então é isso, tá? Faça, cante, participe, esteja na programação com a gente, viu? Bom, gente, hoje é o Dia Mundial do Meio Ambiente, esse meio em que vivemos, e que muitos não têm a menor responsabilidade, e que têm o maior desprezo. Você sabe o que é isso, o meio ambiente ou não? Por exemplo, você está numa sala, num quarto. Aquele é o seu meio ambiente. Mas, por extensão, você sai, está na casa. Por extensão da casa, você está na rua. E assim você vai estar indo para todos os lugares que o mundo... E aí você olha para cima, à noite, por exemplo, aquele céu, ou hoje, agora, as nuvens, tudo. E aí você olha a sua volta, a mata. Aí você vai saindo, você vai se... encontrar, por exemplo, na frente, na praia, e olhando aquele mar à sua frente, aquela monstruosidade, né? Aquela coisa gigante. O que é o meio ambiente? É tudo aquilo que a gente faz e que nos cerca. E ele nos fornece basicamente tudo que a gente precisa para viver. Para estar vivo. Olha num pássaro, não é? Olhe em qualquer animal que a gente tem na fauna. Olhe para as flores. Olhe para tudo que a flora tem. Os humanos foram concebidos aqui no meio desse mundo todo, nesse ambiente todo, e foram construindo, evoluindo, descobrindo fogo. Né? Saíram das cavernas, né? Lutaram contra os dinossauros, foram dizimados, aí tem a outra era, e a história humana vai se contando. E o homem criou diversas condições para si próprio, né? diversas formas de governança, de reunião, depois de chefia, de liderança. E esses homens foram evoluindo até chegarmos nesta sociedade onde o capital é o dinheiro, né? A sociedade capitalista. Aquela que constrói, que acumula, né? Que acumula bens, riquezas e tudo. Mas não é pecado acumular o bem e a riqueza desde que ela tenha uma coisa interessante que nós estamos deixando de lado há muitos anos. Esquecemos de fazer, não é verdade? O progresso, a evolução sustentável. Essa palavra, ela deveria ser, né, hoje o dia, né, do pensamento sustentável. O que é isso? Que nós soubéssemos fazer o progresso e dar para nós mesmos a sustentabilidade do planeta, daquilo que nos envolve. Né? Ter cuidado com a água, com o solo, com o ar, com tudo aquilo que é básico no ambiente em que vivemos. E infelizmente nós deixamos de olhar isso. Daí então o Dia Mundial do Ambiente. O Dia Mundial do Ambiente é para que nós façamos uma reflexão do que nós estamos fazendo no ambiente em que vivemos. Estamos poluindo água por causa de dinheiro. Estamos matando animais por causa de dinheiro. Estamos deixando os que não matamos sem florestas. Nós deixamos... E bom, aí os erros todos que vocês sabem. Os erros todos que nós estamos cometendo há anos e desregulando o planeta a fim de interferir nas geleiras polares, não é? Na água em que bebemos, nos oceanos sujos, nos peixes e tartarugas e tudo que morrem por aí, porque houve um descontrole, há um descontrole maciço, mexendo na natureza. Então, pensemos no nosso ambiente hoje. Essa flor que você tem no quintal, esse ato bonito de você querer deixar, a consciência que você está deixando para o seu filho, para o seu neto, tudo isso é hoje, viu, gente? É hoje e sempre. E nós estamos atrasados, inclusive. Líderes mundiais não vão a encontros para pensar no planeta. Não assinam documento para diminuir poluição. Líderes mundiais não querem de jeito nenhum conversar sobre dar apoio ao planeta, porque talvez no conjunto dos seus amigos, né, essa seja uma exigência para que ele se mantenha no poder. Dá uma olhada nesses líderes mundiais aí, né? Aqueles que são contra a assinatura de um documento, né, mundial, por exemplo, que está lá desde o primeiro encontro das nações, para falar, gente, que a gente vai fazer com essa fumaça toda, com toda essa poluição, com tudo, né? Em Kyoto, no Japão, teve uma reunião, e muitos não foram signatários. Muitos líderes mundiais não quiseram assinar um relatório de compromisso mundial de que iriam cuidar do ambiente. Entenderam? Então, tomem cuidado. Olhem muito para as pessoas que não gostam do planeta ou gostam de desfrutar do planeta. Exatamente para saber o que nós podemos tirar, o que nós podemos acabar, o que nós podemos lá na frente lamentar. Lamentar e ficar assustado quando um locutor de rádio lá do interior de São Paulo vai dizer o seguinte, compadre Getúlio. Um senhor operário da usina de Rafar, que chegou ao governo da cidade, chamado Heitor Turola, tem nos seus escritos lá, com a sua dona Biba e todos seus netos e filhos, documentos que mostram mais de 1000 casas na cidade de Rafar jogadas ao chão. E olha, por mais que alguém venha aqui na rádio querer dizer que isso foi feito para o bem do município, não vai encontrar argumento para isso, né? Não vai encontrar. E isso foi dito aqui na nossa rádio. E olha como é o mundo, né? Nós esperávamos, enquanto ele falava isso, a construção de casas populares. Estamos ainda esperando a construção de casas populares, pois foram construídas 146 casas aqui do lado da rádio e demorou 6 anos. Foram 2 ou 3 prefeitos que passaram para inaugurar 146 casas. Sabe quem está falando isso, não? A história. O morador daquela casa que esperou durante quase 6 anos para entrar dentro de uma casa. Agradeceram o governador, agradeceram o prefeito da época, o outro. Todos puseram um pouquinho da mão. Vejam a dificuldade que é colocar uma casinha e um carnê para eles pagarem, logicamente, né? Porque fica parecendo que o governador que deu, que o prefeito que deu, que o vereador que deu. Não, que foi algum político. Não, eles vieram entregar chaves e o carnê para cada um. Só que o volume de casas, 10% do que derrubaram em Rafar. Para você olhar naquele conjunto habitacional que tem o nome da nossa Santa Lourdes Isabel, né? Aquela mulher que além de mãe, família e tudo, tinha uma devoção imensa a Deus, a Jesus, sendo uma portadora da sua palavra, evangelizadora, não é? Dona Lourdes Isabel vem para mostrar que a casa, né, é um berço onde você coloca a família, onde você coloca seus filhos, sua esposa, o seu tesouro aqui na terra. E todo homem tinha que ter o direito a uma casa imediatamente. Não a um carro, não a um não sei o quê, né? Mas um lote urbanizado para ele fazer a sua casinha. Ter lá nos bancos sociais que nós temos por aí, dinheiro para ele construir pelo menos o banheiro, um quarto e uma cozinha. Para depois, gradativamente, naquela planta que fosse dado gratuitamente para ele, ele ir construindo mais um cômodo, mais isso, mais aquilo. E não ver explorado do seu salário os aluguéis que são colados aí. Aluguéis que acabam tirando da mesa do trabalhador por conta de precisar morar, não se esconder na beira de uma favela, que o morro vai cair em cima dele, da família, como a gente vê por aí, né? Num local digno, onde ele tem um banheiro para suas necessidades, para tomar um banho no filho, na mulher, porque tudo isso é saúde pública, é dignidade humana antes de tudo. E é o quê? A gente fazer o tratamento de tudo, não poluir, ele vai morar, ele vai se sentir seguro, ele vai se sentir prestigiado, ele vai ter amor. Como é que chama aquele negócio, Getúlio, que a gente tem aí, quando você entra numa casa que é sua, que você olha para o quarto, para a sala e fala, puxa vida, como Deus é bom, né? Você vai ter uma autoestima, era isso que eu queria dizer. A sua autoestima elevada, não é? Mas nós não temos um programa assim. Muito pelo contrário, tivemos um programa muito ruim, porque tudo que foi derrubado pelas máquinas que derrubaram casas que poderiam ser escolas agrícolas, poderiam centro de educacionais, não é? Colônias agrícolas, utilizado pela própria inteligência dos empresários que mandaram derrubar 250 casas no Itapeva. Colônias inteiras foram dizimadas para plantar cana. Para plantar cana. É, mas o progresso, nós queremos... E a gente se depara hoje, né, com a mesma empresa que comprou daqueles que foram destruindo lá para trás, porque nós temos uma época de construção aqui em Rafar. Quem é que construiu aqui em Rafar? Getúlio sabe, todos sabem. Foi a Société Sucrerie Brasilianos, que construíram todas essas casas e fazendas e tudo que foram dizimadas. E depois veio o processo de desconstrução, de desmonte, para ter uma área plantada maior. Mas espera aí, nós vamos destruir as casas, as pessoas para... Sim. Quem disse sim? Né? Quais foram? Nós não queremos colocar na história e pregá-los mais na cruz, porque eles próprios fizeram isso. Mas a gente quer saber que razão é essa de olhar para o ambiente e dizer, vamos destruir o que está aí, né? Para a gente plantar mais, para ganhar mais, para isso, para aquilo, para sermos o quê? Aquilo que estamos enfrentando hoje. Nós temos uma empresa, um monstro aqui, graças a Deus que ela está aqui com a gente, que ela evoluiu, mas que ela está com dificuldades financeiras, porque o próprio ambiente capitalista, não é verdade? Está, às vezes, remando contra aquele progresso que tanto o sistema sucroalcooleiro do Brasil queria. Pois olhe que nós temos um, como é que chama ali, um assessor do presidente americano que quer taxar o álcool brasileiro e o açúcar do Brasil na guerra econômica que se faz aí ultimamente. Então veja que o americano está querendo sobretaxar o álcool e o açúcar brasileiro. Aonde nós estamos aqui, já não chega o sufoco que o nosso país enfrenta, não é verdade? E a troca, e é uma tendência que nós tenhamos cada vez mais carros elétricos e tudo mais, e a gente então tem a opção do açúcar, que está sendo vagarosamente banido, né? Que já é um grande mote aí, e a opção das empresas que o grupo Raizen tem, mas as usinas que ela tem geram empregos de pessoas que precisam do quê? De casas. E suas terras estão sendo hoje, não é verdade, pedidas para que as pessoas consigam vender lotes. Para todo mundo construir de novo. E formar, sabe o que nós formamos ou não? Os grandes centros urbanos, onde as pessoas vivem muito mal. Com qualidades de vida, quanto maior a cidade, pior a qualidade de vida. Ou eu estou mentindo para vocês? Ou, analisem. Difícil é cidades maiores de 150, 200 mil habitantes que tenham uma qualidade de vida discutível. As menores estão sendo sempre, não aqui, na Itália, na França, em tudo quanto é lugar do mundo, as comunidades menores, onde o homem é o principal, não é? Estão vivendo melhor. São tidas, Rafar, né? Recentemente foi tida como uma das melhores para se viver e tal. E é isso, gente, que nós precisamos ver. Imagine então se estivéssemos aí com São Bernardo na sua totalidade, Itapeva com aquela maravilha que era, não é? Aquela coisa bonita de comunidade, tomara que volte a ser. E as outras partes também. Mas não, nós tivemos um monte de coisas acontecendo e que deixaram a nossa cidade aqui, desculpe o meu pensamento prolongado, mas é isso. A gente roda para dizer que comer o arroz e o feijão é uma delícia, não é? A gente vai lá para o caviar, para não sei aonde volta, para dizer que o alface orgânico, que as comidas orgânicas são as melhores que a gente possa ter. E vai pagar muito caro por isso, porque não preservamos, porque não olhamos, porque não fizemos e não cuidamos, inclusive, do meio ambiente. Eu tô aqui com a minha amiga Lurdinha, que eu mando um abraço, porque ela andou fofocando de mim aí, junto com Getúlio, e ele foi o portador de um abraço dela, que é sempre muito afagante, o abraço da minha querida Lurdinha, e o beijo dela quando eu encontro, e eu sempre gosto de abraçar aquelas pessoas que fizeram parte da nossa juventude, e ela, né, com toda a sua agradável presença, quando nos encontramos, a gente sente felicidade de ver um ao outro, né? Ou dos amigos que nós temos de infância, que temos a felicidade de ver uns aos outros, e posso colocar no plural. Chico, eu choro sempre que passo na rua Tietê, e a casa que eu nasci não está mais lá. Dói muito. Mira mandou isso aqui para mim. Esse é um depoimento de alguém que está me escutando nesse momento. E eu não quero causar dor, mas eu quero causar aquilo que a Mira mostrou aqui. Ela tem uma indignação, porque na casa que ela nasceu e viveu, era uma casa que, onde ela provavelmente foi muito feliz. Ou pode ter algumas tristezas, né? Porque justamente a rua Tietê tem um fato muito triste ali. E muita gente nem sabe por que tinha o cruzeiro lá no final da rua Tietê. Getúlio, sabe, Getúlio? Vamos ver se Getúlio sabe, porque tem um cruzeiro no final da Rua Tietê, já que a Mira falou da Rua Tietê. Vamos ver. Né? O Getúlio não se lembra, mas nós tínhamos a cruzinha lá da Rua Tietê, que era um cruzeiro, né? Lá no final da rua. Mas há um fato que celebra a construção daquele cruzeiro. E Mira vai saber, se eu pedir e ligar para ela, ela vai contar. Não só ela, como muitas pessoas. E a Mira deve saber. E também muitas pessoas aqui de Rafar. Mas eu conto. Nós tivemos na Rua Tietê, naquele conjunto de casa, o escape de um raio que acabou matando muitas pessoas. Não só matou, como também destruiu casas e tudo. Aquele raio foi muito traumático, né? E aqui em Rafar, a Edna Miano deve lembrar-se disso, ela deve ter a história que foi contada a posteriori. Eu não estava aqui ainda, mas meu pai ainda, quando menino, quando criança, ou quando haviam construído lá, em homenagem aos mortos e tudo, foi feito um cruzeiro onde muita gente, inclusive, acendia velas ali. Não sei se está preservado ou não, me parece que sim. Mas eu queria dizer que há esse lado traumático da Rua Tietê. Mas alguns bairros, algumas casas aqui que tinham construções maravilhosas. A construção ali do pai do Dauri Nogueira, eu não lembro como é que chamava a irmã dele, do lado da casa do Davilson, do Auredano Talassi, tinha a casa do Nogueira. Atravessando a rua tinha a casa do doutor José Soares de Faria, a médico de Rafar.
1: Adão Nogueira, né?
0: Seu Adão, que era um grande escriturário da usina. E tinha uma casa de melhor padrão. A casa dele era melhor, inclusive, do que a do Davilson, do Auredano. E melhor também de todos aqueles que tinham as suas casas mais modestas, mas não menos habitáveis, com toda a dignidade, com quartos espaçosos, com um corredor que ligava a todas as áreas. Não pensem que eram construções para empregado, não. Eram construções para colaboradores, que é a palavra que se usa hoje, mas se briga para ter uma relação amistosa. Os antigos empregados, os serviçais, sei lá, tinham casas hoje que não dá nem para comparar com as chamadas casas populares que nós temos aí. Perguntem a algum leopoldinense, que são os que moraram na Leopoldina de baixo, do meio e lá de cima, que eram três setores da Leopoldina, a entrada com duas casas, todas com varanda, tá? Hoje casa não tem varanda, na Leopoldina tinha. Você tinha um espaço para conversar à tarde. Depois tinha a sala, depois da sala tinha cozinha, quartos e tudo. Sempre dois, três. Tudo com construções, gente, maravilhosas. Eu estou falando da Leopoldina, não falei aí do Itapeva, não falei aí de outras áreas, que eram sempre muito bonitas. Áreas muito bem construídas e com uma tendência de comunidade que hoje nós não temos mais. Por quê? Porque as casas populares, por mais que sejam, existem pessoas que vão ser reunidas daqui, de lá, de não sei onde, e ela não se estabelece antes de 10, 15 anos, para formar uma coesão de vizinhos e tudo. Porque não dá para a gente pegar, botar todo mundo junto e falar, tá, a partir de hoje vocês são todos amigos. Não é assim. A amizade cresce pela confiança, pela parceria, pela doação, não é? Pela vivência. E tudo isso leva tempo. Leva tempo porque o tempo é que vai fazendo isso. E essas casas tinham o tempo como companheiros. É por isso que os vizinhos da Mira, né, dona Mira? É por isso que toda Rafar tinha uma habitabilidade sadia e uma vivência de comunidade extremamente positiva, a ponto de querer bater o pé para ser um município. para ser independente, para criar uma geração inteira que a queria livre, para entregar aos políticos atuais que estão aí e que jamais sentiram o fervor de uma comunidade como Rafar foi, onde pessoas se amavam só por ter nascido juntos daquele espaço de terra. Então, gente, é um discurso, pode ser um discurso assim com jeito efusivo meu, não, mas é com meu coração na boca. É o meu coração falando comigo e falando das perdas, mas também dos ganhos que nós podemos ter com o passar do tempo. E para ganhar nesse tempo é respeitar o ambiente. O pouco de água, essa santa água que Rafar tem, preservado, entendeu? Trabalhando com ela para, sei lá, para ser potável apenas. Sabe, a água de Rafar, ela precisa ser analisada. E não você deixar uma indústria que vem aqui para poluir tanto Rafar na frente da prefeitura, não é? E depois de anos, ela poder ser um loteamento em que pessoas ainda, né, não sei, eu acho que está tudo despoluído. Onde poços artesianos foram vistos para ver se não tinha um material que foi usado ali, corrosivo e tudo mais, não comprometeu o lençol freático. Olha quanta coisa Rafar sofreu. Quanta gente veio aqui para querer saber o que Rafar dá para ele. Ou deu para ele. Ou ele conseguiu tirar de Rafar. Rafardenses queridos, meus conterrâneos, amem a nossa cidade, não da boca para fora. Amem nossa cidade com seu coração, mente e oração, para que a nossa cidade, que se transformou, não é? E abençoada que foi por Nossa Senhora de Lourdes, mas antes de tudo por São João Batista, não é? Que hoje tem Nossa Senhora Aparecida e o Santo Antônio, cuja festa é hoje, abençoada que foi e que tomara que seja, e que eu tenho certeza que será. Porque aqui eu dormirei, por aqui o meu corpo virará pó, e eu quero que tudo que esteja acima de mim seja pleno de felicidade, pleno de alegria, pleno de realização e de confiança, que se cuidarmos como é hoje o dia da ecologia no Brasil, né? Se a gente cuidar, porque hoje é o dia nacional da reciclagem, tudo hoje. Hoje é o dia mundial do ambiente, né? E se tudo isso for preservado, podem ter certeza, se eu estiver olhando de algum lugar para cá, eu vou estar muito feliz. Talvez eu até esteja dentro desse estúdio, né, de forma etérea, de forma iluminada, luz, sei lá o quê, dizendo viva Rafar, viva Rafar, viva Rafar. É isso. Tá bom, meu querido, minhas queridas, meus queridos? Um beijo para vocês. Vamos na festa hoje à noite? Vamos! Vamos cantar para Santo Antônio? Vamos! Vamos fazer Santo Antônio feliz? Na verdade, vamos às missas, antes de tudo. Depois, deixem para comer os seus lanchinhos, suas coisas à noite lá na nossa festa. E vamos tentar restabelecer aquilo que eu acabei de falar. Porque a festa tem esse propósito. Sabe do quê? De que a comunidade se reúna para ela ser feliz como era Rafar nos anos 50, 40, na verdade, de 30 para cá, quando a usina já estava nos seus primórdios, e depois nos anos 40, 50, até os anos 60, né, Getúlio? A gente já podia dizer para Rafar, depois 70, pouco menos, 80, pelo amor de Deus, 90, e assim. Vamos deixar Rafar viver a festa de Santo Antônio. Viva Rafar. Obrigado a vocês. E vamos embora. Obrigado pelo carinho. E a gente vai tocando música. E como diz o cantor, né? Vamos tocando em frente. Vamos tocando em frente. É isso. Obrigado, viu, gente? Valeu. E festa de Santo Antônio hoje com Wilson Pagá. também o Marcelo e toda a turma. Vamos lá? Eita, o que, que eu vou tocar aqui pra sair? Eu não escolhi a música, eu vou escolher agora pra vocês. Ah, eu vou tocar duas músicas que falam de primavera. Ela até vai chegar longe ainda, mas essa foi de Tim Maia. Vambora, Maurício Manieri, Primavera. Depois, Marisa Monte, Gentileza, falando da cidade pequena. Quanto menor o espaço, maior o abraço. Marisa Monte, mas agora é Maurício Manieri. Tchau, bom fim de semana. Tchau, Getúlio.
1: Tchau.
0: Bom fim de semana.
1: Um abraço para todo mundo aí, um bom final de semana para os nossos ouvintes.
0: Tchau.

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3: 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Hora certa.
4: 13:04.
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1: Hora certa. 13 horas e 9 minutos.
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0: 12:30.
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0: essa levada. A gente vai ficando por aqui. Boa noite, rapaziada.
1: Boa noite.
0: Boa sorte.

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0: Obrigado, Dodô! 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
1: 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Hora certa! 14 horas e 31 minutos.

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2: Para todo mundo que já esteve envolvidão uma vez na vida, assim...

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1: 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Hora certa. 15 horas.
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1: Sexta-feira, 5 de junho de 2026. Esse é o Giro de Notícias. Eu sou Cassie Balog e você acompanha os destaques do momento. Entrou em vigor nesta sexta-feira a decisão do governo Trump de classificar facções criminosas brasileiras como organizações terroristas. O governo brasileiro criticou a medida, alegando que ela abre espaço para interferência estrangeira nos assuntos internos do país. Na prática, a classificação americana congela ativos, proíbe transações com o PCC e o Comando Vermelho, veta a entrada de membros nos Estados Unidos e obriga bancos americanos a reportar movimentações ligadas às facções. No entanto, para valer no Brasil, a medida precisaria ser incorporada por lei, tratado ou resolução da ONU, o que não está em curso. A Polícia Federal pretende pedir aos Estados Unidos a quebra de sigilo de um fundo no Texas, que teria recebido recursos do ex-banqueiro Daniel Vorcaro sob a justificativa de financiar o filme Dark Horse, sobre o ex-presidente Jair Bolsonaro. A suspeita é de que o dinheiro também bancou despesas de Eduardo Bolsonaro nos Estados Unidos e tentativas de pressão sobre autoridades brasileiras. O diretor da PF defende a abertura de um inquérito específico para apurar o caso, que pode ser agregado às investigações já em curso no STF sob relatoria de André Mendonça ou Alexandre de Moraes. As inscrições para o Enem 2026 encerram nesta sexta-feira, às 23h59, no portal do INEP. A taxa de inscrição é de R$ 85,00, com pagamento até 10 de junho. E estudantes beneficiários do Pé de Meia são isentos. As provas estão marcadas para os dias 8 e 15 de novembro e o INEP pretende ampliar os locais de aplicação para cerca de 10 mil em todo o país. A NASA ordenou que os astronautas da Estação Espacial Internacional se abrigassem na cápsula Crew Dragon e vestissem trajes especiais diante do agravamento de um vazamento de ar no módulo russo, elevando o risco de evacuação de emergência. A Crew Dragon, desenvolvida pela SpaceX, permanece acoplada à estação justamente para situações como essa, podendo transportar os 4 tripulantes de volta à Terra se necessário. O Giro de Notícias é uma produção da Agência Rádio Web. Texto e apresentação, Cassie Balog.
4: Uma proposta que permite aos empregados escolherem entre a CLT ou receber por horas trabalhadas. O objetivo dos senadores, que assinaram a proposta de emenda à Constituição número 12 de 2026, é dar aos trabalhadores a opção de ajustar a jornada de trabalho de acordo com as suas necessidades pessoais e profissionais. Fora a disputa política que envolve o tema, a agência Rádio Web ouviu a advogada especialista em direito do trabalho, Débora Corsini, para saber se a PEC é mesmo boa para o trabalhador.
5: A PEC 12 reconhece que há trabalhadores e empresas que desejam modelos mais flexíveis. Isso pode fazer sentido para algumas atividades, especialmente onde há demanda variável ou uma maior autonomia do profissional. Isso eu vejo como um avanço, mas também vejo um retrocesso quando permite a escolha entre seletista e o regime flexível por horas trabalhadas com direitos proporcionais, pelo fato de que o contrato individual prevalece sobre os acordos coletivos. E isso fragiliza a negociação coletiva. Então, assim, a PEC, ela possui um discurso sedutor. É a liberdade, a autonomia, a modernização. Só que no direito do trabalho, na prática, na nossa vivência, a liberdade, ela precisa ter um equilíbrio, senão ela vira precarização. Quando o empregador define a vaga e o empregado precisa de salário, a escolha nem sempre é verdadeiramente livre.
4: Na avaliação de Débora Corsini, se aprovada, a PEC não traz segurança jurídica para nenhuma das partes e até pode ser alvo de um pedido de inconstitucionalidade.
5: A Constituição protege não apenas a liberdade contratual, mas também o salário mínimo, a dignidade, o repouso semanal, limitação da jornada e redução dos riscos inerentes ao trabalho. Se o modelo da PEC 12, né, que a gente está vendo, se ele não deixa claro limite de dias trabalhados, a forma de convocação, porque diz que o empregado vai receber pelas horas efetivamente trabalhadas, tá? Mas eu vou ser chamada, eu fico na empresa, como que funciona isso, né? Então, se ela não traz a forma que vai ser a convocação, uma renda mínima e a preservação da negociação coletiva, ela vai gerar insegurança para os dois lados.
4: Para a advogada especialista em direito do trabalho, a PEC, apelidada de 7x0, não é um bom negócio, nem para o trabalhador, nem para o empregador.
5: Quanto menos direitos do trabalhador, claro que é menos gasto para uma empresa, mas o quanto custa trocar de empregado toda hora? O quanto custa esse empregado doente, sem folga, sem recesso? O quanto custa isso na empresa? Essa PEC, eu vejo ela sendo contrária à própria às modificações da NR01 que acabou de começar.
4: A NR1, norma regulamentadora, estabelece diretrizes para a segurança e saúde do trabalhador. Em uma atualização recente, passou a obrigar as empresas a identificarem e gerenciarem fatores que afetam a saúde mental do empregado. Agência Rádio Web de Brasília, Alan Barbosa.
0: O avanço do uso de agrotóxicos no Brasil e os impactos na saúde da população foram destaques em um webinário realizado durante a Semana do Meio Ambiente. Na abertura do encontro, o subprocurador do Ministério Público do Trabalho, Pedro Luiz Serafim, chamou a atenção para o aumento do consumo desses produtos no país e defendeu a união entre instituições e sociedade para enfrentar o problema. Segundo ele, os efeitos dos agrotóxicos vão além do campo e chegam diretamente à mesa dos brasileiros.
6: Não é só do comércio, da aplicação, a logística reversa, é também daquilo que vai e chega à nossa mesa. Isso tem muito tempo. E de lá para cá, esse volume de veneno cresceu muito.
0: Durante a fala, Pedro Serafim afirmou que o Brasil é um dos maiores consumidores de agrotóxicos do mundo e destacou dados que apontam crescimento acelerado no uso de herbicidas nos últimos anos. Pedro Serafim também reforçou a preocupação com o aumento de doenças relacionadas à exposição aos produtos químicos.
6: O Brasil realmente tem sido afetado. O meio ambiente, as pessoas, é crescente o número de enfermidades relacionadas aos agrotóxicos. Os setores estão dizendo aí. Temos dados da Embrapa e de outros setores que apresentam, por exemplo, em relação a nos últimos 11 anos, a área agrícola cresceu 24% e o consumo de herbicidas, glifosato, por exemplo, ele aumentou 128%.
0: O webinário debateu os impactos dos agrotóxicos na saúde dos trabalhadores e no meio ambiente e reuniu representantes do Ministério Público, especialistas e entidades ligadas à defesa ambiental. Grupo Rádio Web, 25 anos, áudio que amplifica conexões. Produção e reportagem, Janaína Oliveira.
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7: A presidente Mariana Líbano é uma das duas únicas dirigentes de clubes que disputam a Série A do futebol brasileiro. É a primeira mulher a presidir o Coritiba, equipe da capital do Paraná, em 115 anos de história. A outra é a presidente do Palmeiras, Leila Pereira. Para a dirigente do Coxa, uma mulher presidir um clube de futebol é romper barreiras.
8: Nós estamos aí tentando abrir caminhos para que outras mulheres possam fazer parte desse meio da gestão, estar nos espaços de decisão, poderem entrar tranquilamente dentro do estádio. Então, primeiro de tudo, romper todas essas barreiras. E depois é uma dificuldade tremenda também, porque além de tudo que vem por ser mulher, né, aquela desconfiança, ou nós temos que nos provar duas, três vezes mais do que qualquer homem, a gente gente tem todas essas dificuldades do dia a dia.
7: A dirigente paranaense participou de um seminário promovido pelo Ministério Público de Minas Gerais em Belo Horizonte, que discutiu a Lei Geral do Esporte. A lei prevê, entre outras ações, a segurança dos torcedores, o combate à violência e a igualdade de gênero.
8: Quando a gente se depara efetivamente com essa cadeira, vem algumas dificuldades que acabam sendo intrínsecas ao fato de eu ser mulher. A mulher é invisibilizada, né, dentro desse ambiente. Então, não nos veem como capazes. Estamos ali simplesmente porque um homem nos ajudou, porque algum terceiro teve esse papel de nos colocar naquele mundo. Isso não é verdade, né?
7: O Ministério Público de Minas Gerais tem várias ações para promover a igualdade de gênero, a inclusão e proteção das mulheres. A Sala Lilás, implantada no Mineirão em 2025, é um bom exemplo. Promove acolhimento humanizado, orientação sobre direitos, escuta qualificada e atendimento policial e jurídico. A promotora de justiça Ana Tereza Giacomini, coordenadora da Casa Lilian, Centro de Apoio às Vítimas do MPMG, explica que os estádios de futebol também podem ser espaços de mudanças.
9: Quando a gente fala de estádios, a gente ainda tem um potencial muito grande nos estádios de futebol de ser um acelerador cultural. Então, se a gente está promovendo transformações nesses espaços, é um bom sinal aí de que a gente pode cada vez mais poder promover transformações também na vida dessas pessoas em qualquer lugar que elas desejem frequentar.
7: De acordo com uma pesquisa do Fórum Brasileiro de Segurança Pública, as agressões físicas sobem mais de 25% nos dias de jogos. Do Ministério Público de Minas Gerais, para a agência Rádio Web, Marco Aurélio Franco.
3: Muito boa tarde, você está ligado na RFM, acompanhando aqui o nosso noticiário de todas as tardes, Jornal da R. Vamos com notícia e informação para você.
10: Até onde vai a laicidade do Estado e o direito à liberdade religiosa? E quando o centro do assunto são os servidores das forças de segurança pública? Uma recente decisão da 7ª Vara da Fazenda Pública da Comarca de Porto Alegre reforçou o entendimento do Supremo Tribunal Federal de que a laicidade estatal não significa a eliminação da identidade religiosa individual do servidor público, mas a neutralidade institucional do Estado. A partir do julgamento do juiz substituto Thiago Notari Bertoncello, as bombeiras militares do Rio Grande do Sul estão autorizadas a utilizarem o hijab, o véu islâmico, durante o serviço, desde que observadas as condições de compatibilidade com os equipamentos de proteção individual exigidos em cada atividade funcional.
11: O impacto dessa decisão vai fazer com que se avalie ainda mais outras hipóteses em que a liberdade religiosa pode ser conjugada via um dos ou princípios da concordância prática, de se compatibilizar a hierarquia, a disciplina inerente às forças de segurança pública com os demais direitos e garantias fundamentais, entre eles a liberdade religiosa.
10: Conforme o magistrado, a decisão administrativa que indeferiu o uso do hijab não apresentava nenhuma especificação ou parecer técnico. Além disso, não há restrição em relação à indumentária religiosa na lei estadual que regula a atividade da Brigada Militar.
11: Eu acho que realmente a decisão aqui proferida, não que de forma alguma foi proferida com esse viés, né, mas eu acredito que ela poderá contribuir para o debate nacional voltado a possibilitar que não só apenas a religião muçulmana, né, mas o marco em si da decisão à religião muçulmana, se estenda, né, para outros estados essa possibilidade de compatibilização da liberdade religiosa com as instituições militares e demais forças de segurança pública.
10: Para o magistrado, a decisão pode servir como um marco ou guia da possibilidade de compatibilizar a liberdade religiosa com as atividades desempenhadas pelos agentes de segurança pública. Agência Rádio Web. Produção e reportagem, Beatriz Flor.
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13: Paris, 5 de junho de 2026. Vamos aos destaques do noticiário internacional desta sexta-feira. Ataques israelenses deixaram 7 mortos no sul do Líbano na madrugada desta sexta-feira. Israel anuncia novos bombardeios contra o Hezbollah. Nesta manhã, o exército israelense ordenou a evacuação da população de 3 vilarejos da região. O movimento xiita pró-iraniano Hezbollah rejeitou na quinta-feira o acordo de cessar-fogo anunciado no dia anterior em Washington. Washington. O pacto, firmado após negociações entre Líbano e Israel, condiciona a trégua ao fim dos ataques do Hezbollah contra o território israelense. O líder do grupo xiita libanês, Naim Qassem, exige, antes de mais nada, para suspender as hostilidades, a retirada total das forças israelenses do sul do país. Na Ucrânia, ataque da Rússia matou 4 pessoas em Kiev nesta manhã. Durante a noite, bombardeios russos também deixaram 3 mortos em outras regiões ucranianas. Os ataques ocorreram horas após o presidente Volodymyr Zelensky publicar uma carta aberta propondo um encontro com o presidente russo Vladimir Putin e o fim da guerra. O presidente ucraniano propõe a reunião na Suíça, Turquia ou em um país árabe. Nesta sexta-feira, Vladimir Putin organiza em São Petersburgo um importante fórum de investimentos reunindo autoridades russas e estrangeiras. O evento acontece em meio ao aumento das preocupações com uma possível estagnação da economia russa e em um momento em que o país reconhece fragilidades em suas defesas antiaéreas após uma série de ataques de drones ucranianos que atingiram, inclusive, São Petersburgo. A Romênia voltou a ser alvo de um drone nesta sexta-feira. O dispositivo explodiu no porto de Constanța, no Mar Negro, sem deixar vítimas. Drones também atingiram hoje 2 navios no Mar de Azov e mataram 5 marinheiros do Azerbaijão, informou Baku. A origem dos drones ainda não foi identificada. Em meio à onda de protestos na Bolívia, o Senado do país aprovou lei que regulamenta estados de exceção. A votação ocorreu uma semana após o Congresso derrubar restrições a decretos de emergência. O projeto ainda precisa ser aprovado pela Câmara dos Deputados. A expectativa é que La Paz decrete estado de sítio nos próximos dias, medida que abriria espaço para a atuação das Forças Armadas na repressão aos protestos. A Bolívia entra nesta sexta-feira, no 30º dia consecutivo de manifestações que pedem a renúncia do presidente Rodrigo Paz. De Paris, Adriana Brandão, da Rádio França Internacional, em parceria com a agência Rádio Web.
14: Hora certa! 15 horas e 16 minutos.
3: 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Vamos com mais notícia.
7: A presidente Mariana Líbano é uma das duas únicas dirigentes de clubes que disputam a Série A do futebol brasileiro. É a primeira mulher a presidir o Coritiba, equipe da capital do Paraná, em 115 anos de história. A outra é a presidente do Palmeiras, Leila Pereira. Para a dirigente do Coxa, uma mulher presidir um clube de futebol é romper barreiras.
8: Nós estamos aí tentando abrir caminhos para que outras mulheres possam fazer parte desse meio da gestão, estar nos espaços de decisão, poderem entrar tranquilamente dentro do estádio. Então, primeiro de tudo, romper todas essas barreiras. E depois é uma dificuldade tremenda também, porque além de tudo que vem por ser mulher, né, aquela desconfiança, ou nós temos que nos provar 2, 3 vezes mais do que qualquer homem, a gente tem todas as dificuldades do dia a dia.
7: A dirigente paranaense participou de um seminário promovido pelo Ministério Público de Minas Gerais em Belo Horizonte, que discutiu a Lei Geral do Esporte. A lei prevê, entre outras ações, a segurança dos torcedores, o combate à violência e a igualdade de gênero.
8: Quando a gente se depara efetivamente com essa cadeira, vem algumas dificuldades que acabam sendo intrínsecas ao fato de eu ser mulher. A mulher é invisibilizada, né, dentro desse ambiente. Então, não nos veem como capazes. Estamos ali simplesmente porque um homem nos ajudou, porque algum terceiro teve esse papel de nos colocar naquele mundo. Isso não é verdade, né?
7: O Ministério Público de Minas Gerais tem várias ações para promover a igualdade de gênero, a inclusão e proteção das mulheres. A Sala Lilás, implantada no Mineirão em 2025, é um bom exemplo. Promove acolhimento humanizado, orientação sobre direitos, escuta qualificada e atendimento policial e jurídico. A promotora de justiça Ana Tereza Giacomini, coordenadora da Casa Lilian, Centro de Apoio às Vítimas do MPMG, explica que os estádios de futebol também podem ser espaços de mudanças.
9: Quando a gente fala de estádios, a gente ainda tem um potencial muito grande no estádio de futebol de ser um acelerador cultural. Então, se a gente está promovendo transformações nesses espaços, um bom sinal aí de que a gente pode cada vez mais poder promover transformações também na vida dessas pessoas em qualquer lugar que elas desejem frequentar.
7: De acordo com uma pesquisa do Fórum Brasileiro de Segurança Pública, as agressões físicas sobem mais de 25% nos dias de jogos. Do Ministério Público de Minas Gerais, para a agência Rádio Web, Marco Aurélio Franco.
3: 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Continuando com o nosso Jornal da R.
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16: Dependendo da sua idade e da região do Brasil onde você viveu os últimos anos, você pode ter percebido uma mudança diferente. Mas fato é que todos nós temos a impressão de algo que a ciência nos avisa há bastante tempo. O clima está mudando. Aliás, já mudou. Eu sou Breno Zonta e essa é uma produção do RW+, o núcleo de conteúdos especiais do Grupo Rádio Web. Neste dia 5 de junho, Dia Mundial do Meio Ambiente, convidamos o coordenador de política internacional do Observatório do Clima para explicar o que são essas mudanças. Cláudio Ângelo percebe que o clima está estranho, literalmente, na pele.
17: Eu cresci em Brasília, na década de 80. O primeiro ventilador adquirido pela minha família foi na década de 90, porque a gente não precisava de ventilador para dormir em Brasília à noite, nem no verão. Hoje eu moro em Brasília e tenho 5 aparelhos de ar-condicionado na minha casa e eu uso esses 5 aparelhos de ar-condicionado uma boa parte do ano, porque o número de noites quentes cresceu assustadoramente.
16: O relato do Cláudio não é exceção. De acordo com dados do Instituto Nacional de Meteorologia, nos últimos 60 anos, a temperatura média no Brasil aumentou em 1,5 graus. No mesmo período, em estados do Nordeste, as máximas aumentaram até 3 graus. E em São Paulo, aqui onde eu moro, as mínimas aumentaram quase 3 graus no último século. A consequência são noites mais abafadas.
17: Ah, sempre tem uma época do ano que faz mais calor mesmo. Sim, só que o calor em geral, não é todo ano, mas em geral, nos últimos 30, 40 anos, a estação quente chega mais cedo, vai embora mais tarde, as temperaturas estão maiores.
16: Outra anormalidade que tem se normalizado, com preocupação para a gente, é a frequência das chamadas ondas de calor. Elas acontecem quando a temperatura máxima esperada para uma região fica ao menos 5 graus acima da média histórica por 2 a 3 dias. De 1961 a 1990, o Brasil registrou apenas 7 dias assim. Entre 91 e 2000, foram 20. De 2001 a 2010, 40. E de 2011 a 2020, foram 52 dias. Ah, mas aqui onde eu moro faz muito frio e sempre fez muito frio. Cláudio diz que essa é uma confusão comum. O tempo é diferente do clima. Tempo é a sensação que a gente experimenta no dia a dia. Clima é a média dessa condição ao longo de um período.
17: As temperaturas ao longo do ano, as chuvas ao longo do ano, você tem um comportamento esperado de uma determinada região. Esse comportamento esperado ao longo dos anos é o clima, quer dizer, a média das temperaturas ao longo dos anos, a média da precipitação ao longo dos anos, número de dias acima da temperatura X, número de noites abaixo da temperatura X, quantidade de chuva no período chuvoso, isso tudo está mudando.
16: O Cláudio falou na chuva. Ela também tem nos avisado que o clima mudou. No Brasil, os períodos de seca estão mais longos e quando enfim chove, descarrega tudo de uma vez. A gente viu esse desequilíbrio nas enchentes no Rio Grande do Sul em 2024 e na Zona da Mata de Minas Gerais no começo deste ano. Ao todo, foram quase 300 vítimas apenas nestes dois episódios. Mas afinal, o que causa tudo isso? Por que os dias e as noites estão mais quentes? O vilão é conhecido, atende pelo nome de efeito estufa, mas você sabia que esse fenômeno, na verdade, é natural e, aliás, essencial para a vida aqui na Terra? Calma, que o Cláudio Ângelo explica pra gente.
17: A Terra recebe radiação solar, ela é aquecida e reflete essa radiação de volta para o espaço na forma de infravermelho. Só que se fosse assim, bate e volta, a gente não teria vida na Terra. Para a vida poder se desenvolver, para a gente não ser uma bola de gelo, a gente precisa de substâncias na atmosfera que sejam opacas à radiação infravermelha e que bloqueiem, mantenham, né, segurem a radiação infravermelha na atmosfera por um período. Isso são os gases de efeito estufa.
16: Bom, então os chamados gases do efeito estufa ajudam a manter a vida no planeta. Sim, o problema, como em muitos casos, é o excesso. Esse exagero foi impulsionado pela Revolução Industrial, que desde o final do século XVIII libera na atmosfera uma quantidade alta de dióxido de carbono, o CO2, pela queima do carvão mineral para alimentar a energia das máquinas.
17: O efeito estufa em excesso causa o aquecimento global, e o aquecimento global, por sua vez, provoca uma série de mudanças na maneira

0: do gado da pecuária e até pelos aterros sanitários. E como a gente enfrenta um problema desse tamanho? Os cientistas do clima indicam que a gente percorra dois caminhos ao mesmo tempo. Primeiro, mitigar, ou seja, reduzir a intensidade das mudanças do clima. O Cláudio diz que a gente pode fazer isso zerando o desmatamento e descarbonizando a geração de energia, ou seja, trocando os combustíveis fósseis por fontes renováveis e menos poluentes, como a energia eólica, do vento e a energia solar. Mas não adianta, enquanto os países reformam suas atividades econômicas, precisamos nos adaptar. Uma das principais medidas para aliviar o calor intolerável é a arborização, nas cidades e no próprio campo.
1: Porque além de você reduzir o impacto das temperaturas locais, você pode, por exemplo, proteger cursos d'água que são mais vulneráveis. A seca, a gente está vendo São Paulo neste momento entrando numa outra crise hídrica e uma parte disso é por falta de árvore ao longo dos reservatórios de água que abastecem a cidade. Plantar árvore é uma solução barata, bonita, eficiente e você faz as duas coisas ao mesmo tempo. Quando você planta árvore, você está tirando o CO2 da atmosfera porque ela fixa esse carbono na biomassa enquanto ela cresce.
0: Quer exemplo mais direto do que esse aqui? Um estudo da Faculdade Mackenzie indicou que em São Paulo, em 2023, a temperatura do bairro de Paraisópolis chegou a ficar 8 graus maior que a do bairro vizinho, o Morumbi. Paraisópolis é a maior favela da cidade, Morumbi, um dos bairros mais nobres. O Cláudio garante, são as árvores, sinal de que o poder público precisa intervir.
1: Moradias de baixa renda precisam ter ar-condicionado movido a energia solar. Isso é uma coisa que deveria estar já em todos os programas sociais no Brasil, porque as temperaturas nesses bairros de periferia são insuportáveis. As pessoas passam mal, as pessoas têm o seu rendimento escolar reduzido por causa do calor. Isso as aprisiona nessa espiral de pobreza. Isso é outra coisa sobre a mudança climática. Ela é um agravador de desigualdades permanente.
0: Nos últimos 100 anos, o planeta onde a gente vive aqueceu em média quase 1,5 graus. E as autoridades temem aumento de 3 ou até 4 graus ainda neste século. Sem mudanças significativas, o calor extremo pode destruir plantações em larga escala, gerando escassez de alimentos. A acidificação dos oceanos pode extinguir espécies e habitats marinhos. O derretimento de calotas polares e de geleiras pode inundar cidades litorâneas e muito mais. Já faz tempo que esse deixou de parecer um problema apenas do futuro. 2025 é apontado por observatórios climáticos como o terceiro ano mais quente de toda a nossa história. E o pior, na frente dele estão 2023 e 2024. Grupo Rádio Web. Gerência de conteúdo, Mariana de Freitas. Coordenação de jornalismo, Ana Paula Costa e Leno Falk. Edição de áudio, Thiago Pedruzzi. Revisão de áudio, Rafaela Martinez. Produção e reportagem, Breno Zonta.
2: Mesmo protagonistas no consumo, muitas mulheres ainda relatam situações de constrangimento, desconfiança e tratamento desigual durante as compras ou na aquisição de serviços. É a discriminação no mercado de consumo. E olha que as mulheres comandam boa parte das compras das famílias brasileiras. Uma pesquisa da Fundação Getúlio Vargas aponta que 52 em cada 100 lares brasileiros são chefiados por mulheres. E segundo o Sebrae, elas são responsáveis por 85% das decisões de compra das famílias. Uma consumidora conta que passou por uma situação humilhante dentro de uma loja.
3: Uns minutinhos depois de entrar na loja, comecei a perceber uns olhares, um tratamento diferente. Um funcionário passou a me seguir pelos corredores da loja e toda vez que eu pegava algum produto para olhar, ele parecia que estava logo atrás de mim, observando, sabe, cada movimento que eu fazia. Em determinado momento, eu perguntei sobre um item e ele recebeu uma resposta totalmente seca, completamente diferente da forma como ele estava tratando outros clientes. A situação ficou mais estranha, mais constrangedora, quando um outro funcionário, no caso, pediu para ver a minha bolsa, verificar para ver se tinha alguma coisa na frente de todo mundo. E eu me senti totalmente exposta. Foi bem humilhante, desconfortável, sabe? Eu saí lá da loja sem comprar nada, mas com uma sensação muito estranha. Tipo, de ter se tratado não como uma cliente, não como uma consumidora, mas como uma suspeita. Apenas por ser mulher e estar lá sozinha na loja.
2: Casos como esse motivaram o PROCON do Ministério Público de Minas Gerais a criar o projeto Nem Mais Um Centavo.

0: Gustavo, seu gênero não tem preço. A iniciativa busca combater práticas discriminatórias contra mulheres nas relações de consumo, como explica a assistente jurídica do PROCON MPMG, Regina Sturm.
1: O sinal de alerta para a atuação do PROCON, ele surgiu a partir das denúncias cada vez mais crescentes envolvendo violência contra a mulher, feminicídio. Como que os órgãos de defesa do consumidor podem atuar, considerando que essa violência, ela está presente em toda a sociedade e é uma violência, uma discriminação sistêmica. Como o mercado de consumo ele não é neutro, nós começamos a pensar que o mercado de consumo também reproduz, à sua maneira, essas discriminações. Então, o projeto ele foi elaborado trazendo essa realidade para a defesa do consumidor e também enquadrando, pelo Código de Defesa do Consumidor, em práticas infrativas várias condutas que a gente verifica no mercado de consumo.
0: A chamada Pink Tax, ou Imposto Rosa, é um dos exemplos mais conhecidos dessa discriminação. Produtos direcionados ao público feminino podem custar mais caro, mesmo sendo praticamente idênticos aos masculinos. A presidente da Comissão de Defesa do Consumidor, da OAB Minas, e do Movimento das Donas de Casa, Luciana Temiense, afirma que o problema exige mobilização e conscientização.
2: Essa discriminação é silenciosa e nós não podemos tolerar. Bicicletas infantis, masculino e feminino, tem uma diferença de 15%, aparelho de barbear, 7%, chinelos. E o que mais me impressiona é chinelos para crianças. Então, a criança também, a menininha, já tem um preconceito do preço. Num primeiro momento, a gente acha até bonito um patins rosa e um patins azul, um barbeador rosa e um barbeador azul. Bonito não quer dizer que tem que ser com preços diferentes.
0: O PROCON MPMG alerta que o Código de Defesa do Consumidor proíbe preços diferenciados sem justificativa. Além disso, a discriminação também pode aparecer em serviços financeiros, como, por exemplo, bancos que exigem documentos adicionais ou comprovação de renda do marido, mesmo que a mulher tenha renda suficiente. São situações que podem configurar violência patrimonial ou econômica. A desigualdade também aparece na publicidade, com propagandas que associam mulheres apenas às tarefas domésticas. A orientação é que consumidoras denunciem situações de discriminação e busquem apoio nos órgãos de defesa do consumidor, como o PROCON MPMG. Do Ministério Público de Minas Gerais, para a agência Rádio Web, Vinícius Araújo.
3: A seleção brasileira fechou a quinta-feira com treinamentos em dois períodos em Nova Jersey, nos Estados Unidos, sendo este o penúltimo dia dos preparativos para o amistoso contra o Egito no sábado, partida que encerra os amistosos da equipe antes do início da Copa do Mundo no próximo dia 13. Dividido em dois períodos, os treinos tiveram início ainda pela manhã, com parte aberta à imprensa. As mudanças possíveis para o amistoso foram vistas em etapas, já que existe a possibilidade de os reservas contra o Panamá começarem em grande parte o próximo jogo. Igor Thiago, Rayan e Hendrick são os mais cotados. O atleta cedido pelo Real Madrid ao Lyon foi alvo de uma ação polêmica ainda na quarta, em um lance com Casemiro, onde o volante o atingiu com um carrinho mais forte. O também volante, Fabinho, do Al-Ittihad, minimizou o lance e garantiu que o clima entre o elenco é bom, mas que a intensidade já visa o cenário da estreia no Mundial.
4: A alta intensidade no treino é algo esperado, mas é normal também pela qualidade que tem, pela entrega dos jogadores e como é seleção brasileira, todo mundo quer mostrar algo mais. Então, até um bobinho, às vezes, que é um treino às vezes mais descontraído, acaba sendo um treino forte, pegada ali. Quando dá para evitar uma chegada mais forte, um pisão assim, a gente tenta evitar, mas tem vezes que você não consegue, você vai, quer ganhar bola. Não é a primeira vez que acontece, nem vai ser a última.
3: A coletiva de imprensa também contou com o lateral direito Wesley, da Roma, destaque da equipe no Campeonato Italiano e uma das peças fundamentais do time. O trabalho do jogador na temporada, especialmente a sua utilização pela lateral esquerda, foram os destaques dos questionamentos durante a coletiva. Wesley admitiu ter dificuldades em voltar a jogar pela direita após o período e diz ter buscado, junto a outros jogadores, como Danilo do Flamengo, ajuda para seguir com a sua evolução.
5: É um aprendizado. Eu conversei com o Danilo sobre isso. Falei, cara, é um pouco estranho porque o que tu fazia? Porque tu jogava ali e quando tu ia pra direita tu não sentia diferença? Porque eu sinto. Joguei 20 e poucos jogos só pela esquerda, 13 ou 12 pela direita, então tem uma diferença. Eu falei pra ele, eu falei, cara, eu sinto um pouco de diferença. Até comentei com o Juan, com o pessoal, falei, pô, preciso treinar mais um pouco aqui de ajuste de corpo, porque eu preciso disso. Só que eu acho que é uma coisa que agregou no meu futebol, que eu posso fazer as duas coisas. Só que pela esquerda eu sou muito mais ofensivo do que defensivo.
3: Os trabalhos de Carlo Ancelotti, mais uma vez, não contaram com a presença de Neymar. Ele não viajará para o amistoso do Brasil contra o Egito. O atleta seguirá com o tratamento de uma lesão na panturrilha esquerda, de acordo com a CBF. A seleção brasileira ainda terá mais dois períodos de treinamentos na sexta-feira, antes do amistoso. Agência Rádio Web, com informações da seleção brasileira, Jean Costa. A seleção brasileira fechou a quinta-feira com treinamentos em dois períodos em Nova Jersey, nos Estados Unidos, sendo este o penúltimo dia dos preparativos para o amistoso contra o Egito no sábado, partida que encerra os amistosos da equipe antes do início da Copa do Mundo no próximo dia 13. Dividido em dois períodos, os treinos tiveram início ainda pela manhã, com parte aberta à imprensa. As mudanças possíveis para o amistoso foram vistas em etapas, já que existe a possibilidade de os reservas contra o Panamá começarem em grande parte o próximo jogo. Igor Thiago, Rayan e Endrick são os mais cotados. O atleta cedido pelo Real Madrid ao Lyon foi alvo de reação do goleiro Pedro.
6: A decisão do governo dos Estados Unidos de aplicar novas tarifas contra o Brasil resultaram em críticas da transparência internacional. A organização aponta que o governo Donald Trump tem utilizado o tema da corrupção como uma mera desculpa para atacar o governo brasileiro. Segundo a entidade, em comunicado divulgado nesta quarta-feira, o Brasil tem sim enfrentado problemas no combate à corrupção. Contudo, a transparência internacional aponta que estes problemas são muito semelhantes ao que já acontece nos Estados Unidos. Cientista político e professor de relações internacionais, Bruno Lima Rocha, aponta que ao longo da história, o governo norte-americano se mostrou pouco disposto a um combate real à corrupção.
7: Até o fim da Guerra Fria, mais ou menos, as transnacionais dos Estados Unidos, ainda à época chamadas de multinacionais, tinha uma verba para processos especiais ou processos específicos segundo países de investimento, era um eufemismo para comprar autoridade local e fazer avançar os seus projetos. Os Estados Unidos têm uma regra interna chamada FCPA, que deu a base legal deles para operar a Lava Jato. O país, com essa pretensão imperial, se arvora no direito de julgar casos de corrupção em outros países. Então, evidente que a pauta anticorrupção ela é utilizada para fins de uso do governo de turno.
6: A posição da transparência internacional, contudo, deve ter pouco efeito prático no sentido de fazer com que a opinião pública dos Estados Unidos pressione o governo de Donald Trump na retirada das tarifas. De acordo com Bruno Lima Rocha, isso acontece porque a própria população norte-americana acredita em uma posição de donos do mundo dos Estados Unidos.
7: Ficaria na dúvida do efeito na opinião pública doméstica dos Estados Unidos, porque também é costume uma parcela muito expressiva daquela população entender que o seu governo opera como um império e é uma fonte permanente de hipocrisia.
6: Em seu comunicado, a Transparência Internacional afirmou que os três poderes do Brasil têm sim reduzido as ferramentas de combate à corrupção. Uma posição, porém, que é vista de forma cética por Lima Rocha.
7: Transparência Internacional, ela já teve seus méritos, mas ela é muito utilizada para projetar poder dos grandes países. Eu ficaria muito desconfiado de qualquer posição que venha de Washington ou da Transparência Internacional, aonde vem a rubrica como a transparência nas contas públicas. Quem está diminuindo a ferramenta de combate à corrupção no país ou tentando fazer isso é o Congresso o tempo todo.
6: Outra justificativa do governo dos Estados Unidos na taxação ao Brasil foi a acusação de que o PIX seria uma prática econômica desleal. E para a Transparência Internacional, esse argumento é falso, pois além de facilitar o acesso aos bancos, a ferramenta também contribui para a redução de circulação de dinheiro em espécie e aumenta a rastreabilidade das transações financeiras. E dessa forma, acaba criando condições favoráveis ao combate da lavagem de dinheiro, evasão fiscal e outros fluxos financeiros ilícitos. Grupo Rádio Web, 25 anos. Áudio que amplifica conexões. Produção e reportagem, Eduardo Amaral.
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9: presidente do Senado atendeu as expectativas nos bastidores e deu a entender que a tramitação da PEC, que reduz a jornada de trabalho, será mais lenta na casa. Davi Alcolumbre afirmou que deve reunir líderes partidários e o presidente da Comissão de Constituição e Justiça na próxima semana para discutir o tema. Proposta de emendar a Constituição reduz de 44 para 40 horas semanais a jornada e acaba com a chamada escala 6x1. Medida já passou na Câmara. E esse ritmo já era esperado principalmente por causa das rusgas recentes entre ele e o governo federal, que vê o texto como uma prioridade. Alcolumbre chegou a declarar que o Senado não tinha a função de apenas carimbar o que passa pela Câmara. Este tema ganhou destaque durante o Fórum de Lisboa, que aconteceu nesta semana, e o senador Camilo Santana, do PT do Ceará, reconhece a legitimidade da Casa de debater o tema, mas lembrou que as tratativas foram feitas com parcela importante da sociedade.
10: Mas esse debate foi feito lá na Câmara, claro que pode se abrir o debate no Senado Federal também, mas o presidente Hugo Mota, ele abriu um debate regionalizado, ouviu todos os setores, houve inclusive uma transição para aprovação desse projeto, né? A redução de 44 para 42 esse ano e só 40 no ano que vem, né? E compensações importantes que vão garantir no projeto. E é claro que o Senado também tem esse papel de poder ouvir, poder dialogar, mas que encaminhe o projeto para que ele possa ser debatido na Câmara Alta e a gente poder aprovar, porque essa é uma luta importante do presidente Lula e é uma luta importante na sociedade dos trabalhadores desse país.
9: Quem também esteve no evento na capital portuguesa e conversou com a reportagem da agência Rádio Web foi o relator da PEC na Câmara, deputado Léo Prates, do Republicanos da Bahia, que disse não temer grandes mudanças no texto.
11: Eu sempre disse que o texto que foi para o Senado não é o texto de Léo Prates ou o texto de qualquer deputado. É o texto do pensamento médio, eu considero o meu trabalho feito, porque na hora que nós temos 472 votos de 504 possíveis, então o texto foi muito melhor do que nós esperávamos. E eu volto a dizer, o texto não é de Léo Prates, não é de Hugo Mota, é da Câmara dos Deputados. Acho que o Senado é livre para fazer as modificações e depois nós vamos avaliar, faz parte da democracia e do processo legislativo. Acredito muito no espírito público e na liderança do presidente Davi, que é um grande homem público do nosso país.
9: O senador Camilo Santana afirmou que o distanciamento entre Senado e o governo continua e que ele está tentando negociar para retomar as conversas entre os poderes. Agência Rádio Web de Lisboa, com Eric Matar.
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13: A decisão da justiça no caso Henri Borel traz dúvida para muita gente. Afinal, o perdão judicial é a mesma coisa que uma absolvição? A resposta é não. E o professor de processo penal da PUC Rio Grande do Sul, consultor jurídico e parecerista Ricardo Jacobsen Glickner, explica a diferença entre esses termos.
14: A absolvição, pedido de absolvição, ele seria um pedido que a defesa faz nos casos em que ela afirma que, por algum motivo, o homicídio doloso, ele não se aplicaria, seja por falta de prova, seja porque o crime não aconteceu, etc. O perdão judicial, ele só tem aplicação para o crime culposo. E aí foi uma decisão dos jurados, não passa pelo juiz. O homicídio culposo ocorre quando alguém produz o resultado morte, também como no doloso, só que aí não é a intenção. Crime culposo, ele decorre da negligência, da imprudência ou da imperícia. Mas nunca há, aqui no crime culposo, a intenção de alcançar aquele resultado.
13: E foi justamente essa segunda situação que marcou o desfecho do julgamento de Monique Medeiros, mãe de Henri Borel. Passados mais de 5 anos de um crime que chocou o Brasil, o júri, considerado o mais longo da história do Judiciário do Rio de Janeiro, com duração de 11 dias, condenou o ex-vereador, doutor Jairinho, a 43 anos, 9 meses e 20 dias de prisão pela morte do menino de apenas 4 anos em março de 2021. Já Monique teve a acusação de homicídio doloso desclassificada. A justiça entendeu que ela não agiu com a intenção de matar, mas foi omissa diante das agressões sofridas pelo filho. Por isso, recebeu pena de 1 ano e 4 meses de detenção. Mas a juíza Elizabeth Machado Louro concedeu à réu perdão judicial, afirmando que a situação de Monique foi marcada por misoginia e machismo e que a punição se tornou desnecessária necessária devido ao sofrimento que ela passou durante o processo. Então, como já tinha cumprido período superior a essa condenação em prisão preventiva, a pena foi considerada extinta e horas depois da conclusão do julgamento, ela deixou a penitenciária Talavera Bruce no complexo de Jericinó, na zona oeste do Rio de Janeiro. Apesar das condenações e decisões anunciadas pelo Tribunal do Júri, o processo ainda não está encerrado, porque tanto o Ministério Público quanto a defesa de Jairinho informaram que vão recorrer da sentença. Agência Rádio Web, produção e reportagem, Priscila Amor.
15: Milhares de fiéis participaram nesta quinta-feira da 34ª edição da Marcha para Jesus em São Paulo durante o feriado de Corpus Christi. A data, uma das mais importantes do calendário católico, também foi marcada pela tradicional confecção de tapetes ornamentados com serragem colorida, flores e imagens religiosas que enfeitaram ruas em diversas cidades do país. A tradição criada na Idade Média representa a homenagem ao Santíssimo Sacramento e expressa a fé na presença de Cristo na Eucaristia. A procissão simboliza também a caminhada de Jesus junto ao povo e leva uma mensagem de bênção para as famílias, comunidades e cidades. A marcha começou por volta das 10 da manhã em frente à Estação da Luz, no centro da capital. O percurso, com cerca de 3,5 km, segue até a Praça Heróis da Força Expedicionária Brasileira, na zona norte da cidade de São Paulo. Neste ano, o evento tem como tema o versículo bíblico: todo joelho se dobrará e toda língua confessará que Jesus é o Senhor, de Filipenses. Segundo a organização, mais de 26 mil caravanas se inscreveram para participar da marcha. Entre as atrações está a bateria gospel Salmo 150, apresentada pelos organizadores como a primeira do país. O grupo reúne cerca de 100 integrantes e apresenta sambas enredo inspirados em passagens bíblicas. A programação incluiu ainda shows de artistas como Gabriela Rocha e Aline Barros, além de momentos de oração. Autoridades estaduais, municipais e federais também participaram do evento. Agência Rádio Web, produção e reportagem, Cassi Balog.
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18: Direto de Brasília, sempre com o principal fato do dia. E o vice-presidente Geraldo Alckmin volta a campo para negociar agora a segunda ameaça de tarifaço feita pelo presidente dos Estados Unidos, Donald Trump. No primeiro tarifaço, Alckmin, que era então ministro da Indústria e Comércio, foi um dos principais protagonistas da negociação que pôs fim àquela sobretaxação sobre os produtos brasileiros. Agora ele volta a campo novamente para essa negociação. Um trabalho que, ao mesmo tempo em que tenta evitar o tarifaço, trabalha no sentido de aumentar os mercados alternativos do Brasil. No fundo, o governo brasileiro sabe que tudo isso é uma reação a um mecanismo que os próprios Estados Unidos ajudaram a criar após a Segunda Guerra Mundial, o multilateralismo. Naquela ocasião, os países se uniram para evitar novas ameaças imperialistas, como a que foi feita pela Alemanha de Adolf Hitler. Depois disso, porém, os países passaram a se organizar em blocos para diminuir a dependência econômica que tinham dos próprios Estados Unidos. E agora, com o governo Trump, há uma reação enorme a esses processos multilaterais. Mas, no fundo, a cada ameaça americana faz com que esses blocos se fortaleçam, se unam mais e tratem de trabalhar mais ainda no sentido de buscar alternativas econômicas. Então, nesse sentido, ao mesmo tempo em que se negocia com os Estados Unidos, o governo brasileiro espera, por exemplo, que o Senado agora analise e aprove dois outros tratados de livre comércio do Mercosul com outros blocos econômicos, assim como houve o acordo do Mercosul com a União Europeia, que foi aprovado há alguns dias. Então, estão lá no Senado um acordo do Mercosul com Singapura e outro com a Associação Europeia de Livre Comércio, EFTA, que une Suíça, Noruega, Islândia e Liechtenstein. São, da mesma forma, acordos de livre comércio, onde são retiradas ou reduzidas tarifas, tanto de importação quanto de exportação. São esses caminhos multilaterais. Da mesma forma, na busca de mercados alternativos, o país agora intensifica a venda de carne para a China, depois que a China classificou o Brasil como um país livre de febre aftosa. Então, na quarta-feira, o Instituto de Manejo e Certificação Florestal e Agrícola, o IMAFLORA, começou a negociar na China, na cidade de Tianjin, onde há um dos principais portos chineses, mas o principal porto chinês de entrada de carne, o acordo Beef on Track, ou BOT, um acordo no qual se cria uma certificação internacional de que a carne brasileira é uma carne produzida com todos os cuidados socioambientais, uma carne produzida sem desmatamento. Feito o acordo lá em Tianjin, é um acordo piloto, e a ideia é estender isso para outros lugares, para outros países. Enfim, são as buscas de alternativas para diminuir a dependência dos Estados Unidos. Mas, ao mesmo tempo, o Alckmin entra em campo para negociar com os Estados Unidos que agora não aconteça esse segundo tarifaço. Então, os dois caminhos vão seguindo ao mesmo tempo, e a gente vai estar sempre acompanhando tudo para trazer para você a melhor análise e a melhor informação. Muito obrigado e até a próxima.
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19: O avanço do uso de agrotóxicos no Brasil e os impactos na saúde da população foram destaques em um webinário realizado durante a Semana do Meio Ambiente. Na abertura do encontro, o subprocurador do Ministério Público do Trabalho, Pedro Luiz Serafim, chamou a atenção para o aumento do consumo desses produtos no país e defendeu a união entre instituições e sociedade para enfrentar o problema. Segundo ele, os efeitos dos agrotóxicos vão além do campo e chegam diretamente à mesa dos brasileiros.
20: Não é só do comércio, da aplicação, a logística reversa, é também daquilo que vai e chega à nossa mesa. Aí, isso tem muito tempo. E de lá para cá, esse volume de veneno cresceu muito.
19: Durante a fala, Pedro Serafim afirmou que o Brasil é um dos maiores consumidores de agrotóxicos do mundo e destacou dados que apontam crescimento acelerado no uso de herbicidas nos últimos anos. Pedro Serafim também reforçou a preocupação com o aumento de doenças relacionadas à exposição aos produtos químicos.
20: O Brasil realmente tem sido afetado, o meio ambiente, as pessoas, é crescente o número de enfermidades relacionadas aos agrotóxicos. Os setores estão dizendo aí, temos dados da Embrapa e de outros setores que apresentam, por exemplo, em relação a nos últimos 11 anos, A área agrícola cresceu 24% e o consumo de herbicidas, glifosato, por exemplo, ele aumentou 128%.
19: O webinário debateu os impactos dos agrotóxicos na saúde dos trabalhadores e no meio ambiente e reuniu representantes do Ministério Público, especialistas e entidades ligadas à defesa ambiental. Grupo Rádio Web, 25 anos, áudio que amplifica conexões, produção e reportagem, Janaína Oliveira.
6: A adesão do governo dos Estados Unidos de aplicar novas tarifas contra o Brasil resultaram em críticas da transparência internacional. A organização aponta que o governo Donald Trump tem utilizado o tema da corrupção como uma mera desculpa para atacar o governo brasileiro. Segundo a entidade, em comunicado divulgado nesta quarta-feira, o Brasil tem sim enfrentado problemas no combate à corrupção. Contudo, a Transparência Internacional aponta que estes problemas são muito semelhantes ao que já acontece nos Estados Unidos. Cientista político e professor de Relações Internacionais, Bruno Lima Rocha, aponta que ao longo da história, o governo norte-americano se mostrou pouco disposto a um combate real à corrupção.
7: Até o fim da Guerra Fria, mais ou menos, as transnacionais dos Estados Unidos, ainda na época chamadas de multinacionais, tinham uma verba para processos especiais ou processos específicos segundo países de investimento. Era um eufemismo para comprar autoridade local e fazer avançar os seus projetos. Os Estados Unidos têm uma regra interna chamada FCPA, que deu a base legal deles para operar a Lava Jato. O país, com essa pretensão imperial, se arvora no direito de julgar casos de corrupção em outros países. Então, evidente que a pauta anticorrupção ela é utilizada para fins de uso do governo de turno.
6: A posição da Transparência Internacional, contudo, deve ter pouco efeito prático no sentido de fazer com que a opinião pública dos Estados Unidos pressione o governo de Donald Trump na retirada das tarifas. De acordo com Bruno Lima Rocha, isso acontece porque a própria população norte-americana acredita em uma posição de donos do mundo dos Estados Unidos.
7: Ficaria na dúvida do efeito na opinião pública doméstica dos Estados Unidos, porque também é costume uma parcela muito expressiva daquela população entender que o seu governo opera como um império e é uma fonte permanente de hipocrisia.
6: Em seu comunicado, a Transparência Internacional afirmou que os três poderes do Brasil têm sim reduzido as ferramentas de combate à corrupção. Uma posição, porém, que é vista de forma cética por Lima Rocha.
7: A Transparência Internacional, ela já teve seus méritos, mas ela é muito utilizada para projetar poder dos grandes países. Eu ficaria muito desconfiado de qualquer posição que venha de Washington ou da Transparência Internacional, aonde vem a rubrica como a transparência nas contas públicas. Quem está diminuindo a ferramenta de combate à corrupção no país ou tentando fazer isso é o Congresso o tempo todo.
6: Outra justificativa do governo dos Estados Unidos na taxação ao Brasil foi a acusação de que o PIX seria uma prática econômica desleal. E para a Transparência Internacional, esse argumento é falso, pois além de facilitar o acesso aos bancos, a ferramenta também contribui para a redução de circulação de dinheiro em espécie e aumenta a rastreabilidade das transações financeiras. E dessa forma, acaba criando condições favoráveis ao combate da lavagem de dinheiro, evasão fiscal e outros fluxos financeiros ilícitos. Grupo Rádio Web, 25 anos. Áudio que amplifica conexões. Produção e reportagem, Eduardo Amaral.
16: Bom, e assim finalizamos por aqui a nossa tarde de notícias no Jornal da R. A todos uma boa tarde. Fiquem agora com a programação 107.9, a Rádio Boa.
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0: 16 horas. 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
0: 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Hora certa. 16 horas e 3 minutos.

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4: Hora certa.
5: 16:31.
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1: Hora certa.
2: 17 horas.
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0: 17h30.
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1: Boa tarde, irmão e irmã, você que está nos acompanhando pela rádio RFM de Rafar. Que graça, que alegria estar com você. Neste momento da tarde, vamos agradecer ao Senhor por tudo aquilo que Ele tem nos dado durante todo este dia. Somos seus filhos e como um bom pai, como pai que acolhe, que perdoa, o pai que acompanha, Ele tem nos dado muitas coisas. Então neste momento, que seja um momento de agradecer. Pelas mãos de Maria, apresentemos ao Senhor todos os nossos agradecimentos do dia. Desde o momento em que acordamos, até este momento de agora. Saibamos ter um coração grato, um coração cheio de generosidade. Então, pelas mãos de Maria, agora, junto com Nossa Senhora, rezemos todos juntos uma Ave Maria, agradecendo ao Senhor pelo dom do nosso dia. Ave Maria, cheia de graça, o Senhor é convosco. Bendita sois vós entre as mulheres. Bendito é o fruto do vosso ventre, Jesus. Santa Maria, Mãe de Deus, rogai por nós, pecadores, agora e na hora de nossa morte. Amém. Amado irmão, amada irmã, receba agora, pela intercessão de Nossa Senhora, a bênção de Deus Todo-Poderoso e rico em misericórdia. Que esta bênção repouse sobre a tua casa, sobre a tua família, sobre a água que agora está à frente do teu rádio, este sal que você colocou também para ser abençoado, exorcizado, objetos. Que a bênção de Deus repouse sobre os doentes da nossa comunidade, sobre todos aqueles e aquelas que estão afastados da vida com Deus. Que esta bênção de Deus te fortaleça. Ele que é Pai, Filho e Espírito Santo. Amém. Um forte abraço, que Deus abençoe e excelente noite a todos.
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0: 18h05.
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4: Hora certa.
5: 18:31.
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0: Maraísa.
1: Amo vocês. Muito obrigado.
2: Também já amo pode. Você, gente. Muito obrigada, viu?
3: Ai, que sucesso.
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0: sancionada nesta sexta-feira, institui o programa CNH do Brasil e permite a renovação automática da Carteira Nacional de Habilitação para os motoristas que estejam cadastrados no Registro Nacional Positivo de Condutores e que não tenham infrações de trânsito nos últimos 12 meses. A nova legislação é resultado de uma medida provisória encaminhada pelo governo do Brasil ao Congresso Nacional em dezembro do ano passado. Segundo o Ministério dos Transportes, cerca de 2 milhões de motoristas já foram beneficiados desde a publicação das novas regras. Entre os beneficiados está Andrei Abreu, morador de Santa Catarina, que conta que em 20 minutos teve o documento renovado.
1: Então eu só precisei fazer a consulta e lá só testar mesmo a efetivação. E foi tranquilo, foi bem rápido, questão de 20 minutos mesmo. Que se a gente anda corretamente, não tem multas e o sistema, ele busca uma forma de desburocratizar, viabilizar a rapidez na renovação, fica bem mais tranquilo e mais pessoas podem, de fato, se animar para poder tirar uma CNH.
0: Além da renovação, o programa CNH do Brasil também facilita o acesso à primeira habilitação nas categorias A, destinada a motocicletas, e B, voltada a veículos de passeio. Com a nova lei, os candidatos podem escolher como preferem se preparar para tirar a CNH. Se por meio do conteúdo teórico gratuito disponível na plataforma digital, se em uma autoescola tradicional ou combinando as duas opções. Com as mudanças, o Brasil bateu recordes de novos condutores habilitados no país este ano. De acordo com o Ministério dos Transportes, mais de 1.141.000 CNHs foram expedidas entre janeiro e maio. O presidente Lula também destacou o impacto direto das medidas no orçamento das famílias brasileiras.
2: Uma carta custava R$ 3.000, R$ 3.500, tinha gente que pagava até R$ 4.000. Agora não, agora o cara gasta R$ 670, R$ 500, já está com a sua carta pronta. Uma coisa importante, nós temos 60 milhões de pessoas usando o aplicativo. 60 milhões de pessoas. É uma população, sabe, o dobro da população argentina utilizando o aplicativo. Bom, isso tudo, para mim dizer ao pessoal que está tirando carta, tire sua carta, porque tirar carta é ter um instrumento de trabalho na mão para que você seja seguro. Portanto, utilize o novo modelo, um novo sistema de tirar carta que seja o motorista legalizado, tanto de moto quanto de carro, se quiser.
0: Os números mostram ainda um crescimento expressivo na procura pelo documento. O total de requerimentos para a emissão da CNH ultrapassou 7 milhões, volume 7 vezes maior que o observado antes da edição da medida provisória. Desse total, mais de 6 milhões de solicitações foram realizadas por meio da plataforma CNH do Brasil. Reportagem Gabriela Noronha.
3: Uma situação que começa como uma simples diversão na internet e o sonho do dinheiro fácil.
4: E aos poucos se torna um ciclo vicioso de endividamento e problemas de saúde mental.
3: Esta é a realidade de quem sofre com os perigos dos jogos da aposta online.
4: De acordo com o Ministério da Fazenda, mais de 25 milhões de brasileiros entraram nas chamadas bets no ano passado.
3: Mas uma nova ferramenta pode ajudar quem precisa enfrentar o vício.
5: Uma busca por dinheiro que resultou em mais dívidas. Essa é a realidade de muitas famílias brasileiras. Nossa equipe conversou com uma mulher que prefere não se identificar. Ela conta que durante uma depressão e precisando de mais recursos, começou a jogar em cassinos online. O hábito virou vício e ela passou a gastar todo o salário e o dinheiro de outras pessoas nas apostas.
6: O jogo meio que foi assim, uma válvula de escape. Aí foi evoluindo até chegar num ponto de eu gastar dinheiro que não era meu. Meu salário entrava, eu gastava tudo. E aqui em casa começou a ficar muito complicado. E foi assim, até ter que tomar medidas drásticas.
5: Para evitar que mais pessoas se viciem e se endividem por causa dos jogos de apostas online, o governo federal lançou uma plataforma de autoexclusão das bets. Com a ferramenta, o usuário indica seu CPF e, com isso, bloqueia de forma voluntária e simultânea o acesso a todas as casas de apostas autorizadas no Brasil, com uma única solicitação. É o que explica Daniele Cardoso, secretária de Prêmios e Apostas do Ministério Ministério da Fazenda.
7: Quando esse cidadão procurar uma determinada casa de aposta, ele vai estar bloqueado. Essa casa de aposta busca aqui para saber se esse CPF pode ou não apostar, e aí a gente dá informação dizendo não, porque ele se auto-excluiu. Quando a gente pensou nessa plataforma, a gente pensou não só nesse mecanismo de auto-exclusão centralizada, mas também ali ser um concentrador de informações em relação ao jogo responsável.
5: Dados do Ministério da Fazenda apontam que só no ano passado, mais de 25 milhões de brasileiros fizeram apostas em jogos online. Diante desse cenário, a plataforma de auto-exclusão é uma das estratégias do governo para evitar o vício e o endividamento das famílias. Além do bloqueio, a auto-exclusão impede novos cadastros e suspende o envio de publicidade sobre o assunto. Desde que a plataforma foi lançada no final do ano passado, mais de 574 mil pessoas já solicitaram a exclusão dos CPFs para o uso de bets. Do total de cadastrados, cerca de 40% apontaram a perda de controle sobre jogos e afirmaram que os impactos na saúde mental foram o principal motivo para a autoexclusão. Para a mulher que conversamos no início dessa reportagem, é importante existir uma plataforma que possibilite a exclusão do CPF nas casas de aposta.
6: A gente já viu várias coisas, né, muito graves acontecendo com essas pessoas, então eu acho que é importante sim para ajudar muita gente para não entrar nisso, porque é difícil.
5: Além de bloquear o CPF da pessoa para o uso de bets, a plataforma de autoexclusão também reúne orientações e links com informações de onde encontrar atendimento especializado no Sistema Único de Saúde. Pessoas que identificarem prejuízos relacionados às apostas podem buscar apoio nas unidades básicas de saúde e nos centros de atenção psicossocial presentes em todas as regiões do país. Para quem sofreu com as apostas, a ajuda psicológica é fundamental.
6: É um vício muito perigoso. Então, quando eu decidi, eu vou parar, eu começava a pensar em tudo que eu passei. Aí eu fui atrás para procurar psicólogo especializado no assunto. E a partir desse momento, a perspectiva foi voltando.
5: Para acessar a plataforma e fazer a autoexclusão, basta procurar no seu buscador a frase autoexclusão Ministério da Fazenda e clicar no link. O endereço vai te direcionar para a plataforma dentro do site gov.br. Reportagem Márcia Fernandes.
4: Inglês e espanhol na palma da mão e sem custo.
3: Você já pode se inscrever no aplicativo Mac Idiomas, que oferece aulas dos dois idiomas, do nível básico ao avançado.
4: A ferramenta também conta com recursos de inteligência artificial para apoio aos estudos.
8: A plataforma Mac Idiomas, iniciativa gratuita do governo do Brasil para o ensino de inglês e espanhol, começou a funcionar no início deste mês de junho. O aplicativo oferece cursos do nível básico ao avançado, estruturados em 4 a 6 módulos, cada um com 10 a 15 aulas, permitindo que estudantes e demais interessados aprendam novos idiomas sem sair de casa. O presidente Luiz Inácio Lula da Silva destaca que aprender e falar outros idiomas amplia oportunidades e abre novas portas na vida das pessoas.
9: O governo está fazendo, utilizando a tecnologia para criar oportunidade de vocês poderem aprender coisas que a gente não conseguia muito tempo atrás. É muito importante. Você não vai pagar nada. É o governo que vai arcar com os custos desse programa. O que o Ministério da Educação está fazendo é abrir, não uma janela, escancarar uma porta muito grande para que você tenha acesso às coisas que você precisa ter.
8: Entre as funcionalidades disponíveis no aplicativo estão a integração com a conta gov.br, teste de proficiência, trilhas de aprendizagem com aulas e atividades de reforço, avaliações ao final de cada módulo, sistema de conquistas e ferramentas de prática oral. A plataforma também conta com agentes de inteligência artificial para apoio aos estudos, esclarecimento de dúvidas e conversação nos idiomas. O acesso pode ser feito pelo portal macidiomas.mec.gov.br ou pelo aplicativo Mac Idiomas. Reportagem Thaisa Vitória.
3: E a plataforma Mac Livros, uma biblioteca digital, já alcançou a marca de 862 mil usuários.
4: Desde abril, quando a ferramenta foi lançada, já foram acessadas 468 mil obras, uma média de 3.400 livros por dia.
3: Somado todo o tempo de leitura dos usuários na plataforma, chega-se a 269 mil horas, o equivalente a cerca de 30 anos de leitura sem parar.
4: O livro mais lido é A Cabeça do Santo, da jornalista e escritora brasileira Socorro Acioli, e conta a história de um jovem que descobre possuir o dom de ouvir as preces de mulheres para Santo Antônio.
3: Completam as 5 obras mais lidas, Crime e Castigo e Noites Brancas, de Dostoiévski, e também A Vegetariana e Sem Despedidas, de Han Kang.
4: Para ter acesso às obras, basta acessar o site do Mac Livros ou o aplicativo e fazer o login com a conta do gov.br.
3: É por meio da conta gov.br que o cidadão tem acesso a mais de 4.600 serviços públicos.
4: E quem perdia o acesso à conta precisava aguardar até 3 dias até ter o problema resolvido.
3: Para facilitar a vida do cidadão, o governo do Brasil lançou uma ferramenta que recupera o acesso ao gov.br de forma rápida e simples.
10: Meu INSS, meu SUS Digital, Enem Fies, Carteira de Trabalho Digital e Carteira Digital de Trânsito são alguns dos serviços mais demandados na plataforma gov.br. Atualmente são mais de 176 milhões de usuários. Para facilitar a vida de quem precisa recuperar o acesso à conta, em caso de perda ou troca do celular, por exemplo, o governo do Brasil desenvolveu uma ferramenta que simplifica esse processo. É o que explica o diretor do Departamento de Identidade Digital, Hudson Vinícius Mesquita.
11: Então, isso traz autonomia para o cidadão, muito mais rápido de fazer, não precisa envolver a central de atendimento. A expectativa é que mais pessoas possam habilitar, se sentir confortáveis a utilizar essa camada de segurança.
10: O primeiro passo é atualizar o aplicativo do GovBR para ter acesso à opção de recuperação com e-mail. Na verificação em 2 etapas, clicar na opção Estou com dificuldade para gerar código e seguir os passos. Será preciso fazer um reconhecimento facial para concluir o processo. Para o secretário de Governo Digital, Rogério Mascarenhas, além de facilitar a vida do cidadão, a ferramenta traz mais segurança.
12: Então a gente sempre está buscando que a segurança esteja em primeiro lugar, a gente está colocando a possibilidade de utilizar um e-mail que a pessoa cadastre, para que ela possa fazer essa recuperação da conta sem qualquer procedimento administrativo, ou seja, ela mesma consegue fazer isso. A partir de um reconhecimento facial, ela já consegue fazer a recuperação da sua conta.
10: O passo a passo da ferramenta está disponível na internet em acesso.gov.br. Depois, é só clicar na aba Ajuda. Reportagem Nazi Brum.
4: Já ouviu falar em phishing, uma palavra em inglês que se refere à pescaria?
3: O termo é usado para sites, e-mails ou mensagens falsos usados para recolher dados de quem usa a internet.
4: Esse e outros termos ligados ao mundo digital podem ser compreendidos por qualquer pessoa por meio de vídeos ou até mesmo histórias em quadrinhos.
3: Conhecer cada vez mais sobre o ambiente digital pode evitar golpes. Saiba mais na reportagem de Cleide Lopes.
13: Há 2 anos, a gaúcha Gisele Heligda recebeu uma ligação de um suposto atendente do Banco Digital, onde ela tinha conta. Do outro lado da linha, a informação era de que o cartão dela havia sido clonado. Assustada, ela seguiu as orientações do falso funcionário, forneceu dados pessoais e fez até reconhecimento facial. Ela não sabia, mas estava caindo em um golpe digital.
14: Fiz o reconhecimento facial e quando eu terminei o reconhecimento facial, a minha conta foi liberada. Era o valor que eu tinha para pagar o meu aluguel, a minha água, a minha luz.
13: Mensagens falsas, links suspeitos, roubo de senhas e tentativas de fraude estão entre os principais riscos para quem usa a internet. Por isso, o governo do Brasil aposta em mais uma estratégia: conscientizar a população por meio de vídeos, cartilhas e materiais educativos sobre os perigos e as armadilhas mentiras usadas por criminosos virtuais. Entre os lançamentos está a revista em quadrinhos, Phishing e Golpes Cibernéticos. Com linguagem simples e acessível, a publicação mostra como os golpistas agem e orienta sobre formas de proteção. Também foram lançados vídeos voltados especialmente para idosos e conteúdos com dicas de acesso seguro aos serviços do gov.br, como explica o secretário do Governo Digital do Ministério de Gestão e Inovação em Serviços Públicos, Rogério Mascarenhas.
15: Levar a população de uma forma simples, através de vídeos, né, que estão disponíveis lá na nossa página do gov.br/PPSI, né, que é o Programa de Privacidade e Segurança da Informação, vídeos que auxiliem as pessoas com pequenos cuidados e também as preocupações que a gente tem que ter aí em relação a essa forma de ataque, né, ou de abordagem que esses criminosos acabam fazendo na população.
13: O jornalista Felipe Camelo também já caiu em golpes virtuais. Seduzido por promoções imperdíveis na internet, fez compras de produtos que nunca chegaram.
16: Hoje a gente tem que ficar muito atento por promoções muito atraentes. Então você pega aquele produto, pega aquela loja, põe na internet, aí você vai ver o tanto de reclamações, aí por ali você já pode tirar um parâmetro se é golpe ou se não é.
13: O especialista em tecnologia da informação, Marlo Prudente, explica que os principais cuidados: desconfiar de mensagens urgentes e procurar sempre os canais oficiais.
17: Se você recebe qualquer mensagem com esse senso de urgência, desconfie. Às vezes você recebe por WhatsApp ou qualquer outro meio não oficial, sai dali, vai no aplicativo do GovBR, vai no aplicativo do banco, porque tudo é digital, então se acontecer qualquer coisa desse tipo, você vai receber uma notificação do próprio aplicativo oficial do governo, do banco, ou qualquer outro que seja.
13: Segundo o governo federal, o Brasil é hoje referência em serviços digitais. São mais de 4.600 oferecidos por cerca de 250 órgãos públicos na plataforma gov.br. Reportagem Cleide Lopes.
4: Só reforçando, o material está disponível no site gov.br/governo-digital, na aba Privacidade e Segurança.
3: E atenção, pescadores, o Ministério da Pesca e Aquicultura alerta sobre tentativas de golpe relacionadas ao Registro Geral da Atividade Pesqueira.
4: Segundo relatos dos próprios usuários do sistema Pesque Brasil, alguns estão recebendo mensagens falsas via aplicativo WhatsApp.
3: Os golpistas fazem o print da tela da consulta pública da licença e adulteram o documento.
4: Assim, quem está com a licença ativa é levado a acreditar que o documento está suspenso ou cancelado. Aí os golpistas solicitam pagamento para que a situação seja normalizada.
3: O Ministério ressalta que não cobra nenhum tipo de taxa para regularização da profissão.
4: Em caso de dúvida, procure informações apenas pelos canais oficiais. Pelo WhatsApp, no número código 61, telefone 3276-5073.
3: Mais informações no Ministério da Pesca, no endereço gov.br/MPA.
4: Para muitas mulheres, a independência financeira é um dos fatores cruciais para romper com ciclos de violência doméstica.
3: Agora, mulheres empreendedoras do setor do turismo em situação de vulnerabilidade terão acesso a condições especiais de crédito pelo novo Fundo Geral de Turismo.
4: A portaria prevê que beneficiárias solicitem suspensão temporária dos pagamentos por até 6 meses e também estabelece ampliação dos prazos de carência.
3: Durante o Fórum Internacional de Mulheres no Turismo em João Pessoa, o ministro do Turismo, Gustavo Feliciano, ressaltou que a medida busca criar uma rede de segurança para que mulheres vítimas de violência mantenham seus negócios.
18: Alguma mulher que for vítima ou tiver alguma dificuldade no enfrentamento de violência, ela vai ter uma carência maior de 180 dias nos prazos do FUGETUR, podendo dar uma mobilidade e uma tranquilidade maior para passar por esse problema de enfrentamento que ela foi vítima de violência e depois voltar a arcar com as parcelas do financiamento.
4: A solidariedade que salva vidas levou o Brasil a um resultado histórico.
3: No ano passado, foram realizados 31 mil transplantes de órgãos, o maior número já registrado no país.
4: E por trás de cada cirurgia está uma complexa rede de equipes e logística com o único objetivo: salvar vidas.
19: A espera pode durar meses, às vezes anos. Para Elisângela Alves, de Brasília, a segunda chance chegou graças a um gesto de amor da própria família.
20: O rim já estava bastante comprometido e o médico disse que o próximo passo seria começar a busca na família sobre quem poderia estar doando o órgão, né? E no futuro próximo eu entraria em uma hemodiálise.
19: Elisângela convivia com a insuficiência renal e dependia de tratamento constante, até que veio a compatibilidade e o transplante de um novo rim, doado pela irmã Márcia Alves.
21: Quando ela falou, preciso de um rim, eu falei, eu te dou um. E a gente brincando e tudo, e realmente deu tudo certo, graças a Deus, fizemos os exames, né, da compatibilidade, então podemos fazer a cirurgia. Estava super tranquila e segura em relação à minha decisão, correu tudo bem.
19: Hoje, recuperada, a Elisângela segue uma vida normal. Histórias como a dela ajudam a explicar um resultado histórico. O Brasil bateu recorde de transplantes em 2025. Foram 31 mil procedimentos realizados em todo o país, o maior número já registrado. Entre os procedimentos mais realizados estão os transplantes de córnea, rim, medula óssea, fígado e coração. A estrutura envolve hospitais, equipes médicas, centrais de transplante e logística aérea. No ano passado, foram realizados 4.808 voos para o transporte de órgãos e equipes, em parceria com companhias aéreas e a Força Aérea Brasileira. O governo do Brasil investiu R$1,5 bilhão de reais no Sistema Nacional de Transplantes, recursos que ajudam a ampliar equipes, acelerar diagnósticos e reduzir o tempo de espera de quem depende de uma nova chance. Uma estrutura complexa e que faz do Brasil um líder em transplantes na rede pública, destaca Patrícia dos Santos, coordenadora-geral do Sistema Nacional de Transplantes do Ministério da Saúde.
22: Demonstra o compromisso do Ministério da Saúde em fortalecer uma das maiores políticas públicas de transplantes do mundo. Esse financiamento é o que permite ampliar o acesso, reduzir as desigualdades regionais, qualificar os serviços e garantir que mais brasileiros tenham a chance de receber um transplante com segurança gratuitamente pelo SUS.
19: Mas apesar dos avanços, ainda existe um desafio importante. Hoje, cerca de 45% das famílias brasileiras ainda recusam a doação de órgãos, segundo dados do Ministério da Saúde. Pela legislação brasileira, a doação só ocorre com autorização dos parentes. Para quem aguarda na fila, a possibilidade de um transplante depende desse consentimento, explica o nefrologista Dr. Geraldo Freitas.
23: Falar da intenção de que ser doador, caso isso aconteça, isso é importante, porque é imprevisível quando a situação de morte cefálica vai acontecer. Se estiver conversado com a família, a probabilidade de a gente efetivar um doador é muito maior do que se isso não tivesse sido comentado em nenhum momento.
19: O Sistema Único de Saúde responde por cerca de 86% dos transplantes realizados no país. O atendimento inclui exames, cirurgia, acompanhamento médico e medicamentos, tudo de forma gratuita. Reportagem Pablo Mundim.
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4: Fique agora com as notícias do Poder Judiciário e do Congresso Nacional. Uma boa noite e um bom fim de semana.
3: A gente volta na segunda-feira. Boa noite para você.

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2: No Dia Mundial do Meio Ambiente, STF relembra decisões que fortaleceram a proteção ambiental no Brasil.
3: Supremo começa a julgar recurso apresentado pelo ex-deputado Roberto Jefferson.
2: TSE divulga distribuição do Fundo Especial de Financiamento de Campanha para as eleições 2026.
3: Boa noite, eu sou Marcela Luiz.
2: E eu sou Walter Lima.
3: Hoje, 5 de junho, é o Dia Mundial do Meio Ambiente.
2: E para celebrar a data, o Supremo Tribunal Federal relembra algumas decisões que consolidaram a proteção ambiental como um direito fundamental previsto em nossa Constituição. Marta Ferreira.
4: Neste Dia Mundial do Meio Ambiente, algumas das principais decisões da Corte merecem destaque. Em relação ao Fundo Clima, em 2022, o STF determinou a retomada do funcionamento do Fundo Nacional sobre a Mudança do Clima, mecanismo do governo federal criado para financiar projetos de enfrentamento às mudanças climáticas. Em relação às queimadas e ao desmatamento na Amazônia e no Pantanal, a Corte reconheceu falhas estruturais na execução de políticas de enfrentamento das queimadas e determinou a elaboração e a implementação de planos de combate a incêndios e desmatamento e o fortalecimento de órgãos de fiscalização e a coordenação entre a União e os estados da Amazônia e do Pantanal.
3: O Supremo Tribunal Federal começou a julgar nesta sexta-feira um recurso apresentado pelo ex-deputado Roberto Jefferson contra uma multa de R$ 452 mil ligada à condenação dele em 2024.
2: O julgamento ocorre no plenário virtual e está previsto para terminar em 15 de junho. Pablo Lemos.
5: O ex-deputado Roberto Jefferson foi condenado a pagar a multa em um processo no qual foi sentenciado a 9 anos de prisão por calúnia, homofobia e por incitação à prática dos crimes de abolição do Estado Democrático de Direito e de dano qualificado. A defesa recorreu alegando que ele não tem condições financeiras de arcar com o valor, mas o relator do caso no Supremo Tribunal Federal, ministro Alexandre de Moraes, rejeitou o pedido. Ele destacou que o valor de mais de R$ 452 mil pode ser

0: Fábio Ruas.
1: VL vai receber o maior valor, R$ 881.700.000. Em seguida o PT, com R$ 615.400.000. E depois o União, com algo em torno de R$ 526.200.000. Juntas as três legendas concentram quase 40% do montante distribuído pelo fundo eleitoral, que é custeado pela União em ano eleitoral. O objetivo do fundo é financiar campanhas de candidatas e candidatos.
2: Justiça Federal paralisa licenciamento de terminal de gás natural liquefeito em Barcarena, Pará.
3: A ação atende a pedido do Ministério Público Federal, Sabrina Menezes.
4: A decisão paralisou o avanço do licenciamento ambiental e a implantação do terminal de gás natural liquefeito de Barcarena, no Pará. A decisão reconheceu argumentos do MPF e o risco de danos irreversíveis aos modos de vida das comunidades tradicionais e ao meio ambiente, caso o projeto avançasse sem os estudos adequados. Na sentença, a justiça estabelece diversas obrigações ao governo do Pará, à Termogás e ao INCRA, como a proibição de emissão de licenças e a suspensão de atividades ligadas ao empreendimento, sob pena de multa diária de R$ 50.000 em caso de descumprimento.
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2: Uma boa noite.
3: Bom fim de semana e até segunda-feira.
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1: Eu sou Paula Groba.
2: E eu sou Humberto Pinheiro.
1: E estes são os destaques de hoje do Jornal do Senado, que começa agora.
2: Proposta garante proteção total a fundos de previdência afetados pelo Banco Master.
1: Autonomia do Banco Central com orçamento próprio está na pauta da Comissão de Constituição e Justiça.
2: Tarifaço. Senadora pede diálogo com os Estados Unidos para proteger exportações do Brasil.
1: Boa noite.
2: Boa noite.
1: Um projeto apresentado no Senado quer evitar prejuízos a aposentados e pensionistas de estados e municípios que investiram recursos no Banco Master.
2: A proposta amplia a cobertura do Fundo Garantidor de Créditos para assegurar a devolução integral dos valores aplicados. Repórter Marcela Cunha.
3: A proposta foi apresentada pelo senador Renan Calheiros, do MDB de Alagoas. Na prática, o projeto obriga o FGC, uma espécie de seguro dos bancos, a garantir a devolução integral dos recursos que tenham sido aplicados no Banco Master. Hoje, essa garantia tem limite de até R$ 250 mil por CPF ou CNPJ, por instituição ou conglomerado financeiro, e é financiada pelos próprios bancos. Segundo Renan, a medida quer evitar que aposentados e pensionistas sejam prejudicados por essas aplicações.
4: O meu projeto, ele parte de um princípio claro: não é justo que o segurado beneficiário do regime previdenciário arque com prejuízos decorrentes de eventuais irregularidades ou má gestão ou roubalheira mesmo por parte de instituições financeiras.
3: Críticos da proposta afirmam que a cobertura integral pode transferir para o sistema bancário o prejuízo de aplicações de risco feitas por gestores públicos. Na justificativa do projeto, Renan Calheiros defende que a medida não impede a investigação de gestores públicos que tenham agido com dolo ou má fé e evita que fundos de previdência arquem com o prejuízo.
1: Escola, profissão e menos violência. Essa é a equação defendida por parlamentares que querem expandir a educação profissional e tecnológica no Brasil.
2: A avaliação é que a formação técnica abre portas para o emprego e afasta jovens da criminalidade. Repórter Lana Dias.
5: De acordo com o Anuário Brasileiro de Segurança Pública, em 2024, mais de 72 mil adolescentes foram apreendidos por cometerem atos infracionais, que é o crime ou contravenção penal praticados por menores de 18 anos. O fortalecimento da educação e da profissionalização de jovens se mostra fundamental na prevenção desse

0: índice, que já vem diminuindo em relação aos anos anteriores. Para o senador astronauta Marcos Pontes, do PL de São Paulo, presidente da Frente Parlamentar em Favor da Educação Profissional e Tecnológica, a inserção de adolescentes nessa modalidade de ensino pode melhorar a qualidade de vida e ainda contribuir com a mão de obra qualificada no país.
1: Pois você transforma em cidadãos produtivos para o país, que vão ser felizes, ter suas famílias, em ter sucesso na vida. Então, o ensino profissionalizante ele é muito mais do que o objetivo só do lado corporativo, do lado executivo, do lado das empresas, mas muito também do lado social.
0: Ele ainda afirmou que a ampliação da educação profissional depende de esforços conjuntos entre os setores público e privado.
1: Não são só os estados e os municípios, tem que ser um conjunto em parceria com as empresas. Um dos problemas que é muito claro em se ver é a participação maior necessária das empresas dentro das escolas e as escolas recepcionarem melhor as empresas. As empresas sabem qual é a necessidade.
0: A Frente Parlamentar, em atividade desde 2025, busca aprimorar a legislação, fiscalizar políticas públicas e ampliar o investimento em educação profissional e tecnológica no Brasil.
2: E a Comissão de Constituição e Justiça pode votar na próxima reunião a proposta de emenda à Constituição que busca assegurar orçamento próprio e autonomia operacional ao Banco Central.
3: A PEC está sendo discutida há 2 anos na CCJ. As informações com o repórter Bruno Lourenço.
4: A proposta que busca assegurar ao Banco Central autonomia técnica, administrativa, orçamentária e financeira foi apresentada em 2023 pelo senador Vanderlan Cardoso, do PSD de Goiás. Passou por uma audiência pública e foi assunto em sabatinas de diretores e presidentes do BC desde então. O relator, senador Plínio Valério, do PSDB do Amazonas, acredita que a proposta já está madura e defende a urgência da matéria para dar condições do banco defender o real, o sistema financeiro e manter o PIX livre de pressões.
5: Do grosso modo, o PIX é do Banco Central. Não pode emprestar, não pode ceder, não pode vender, não pode fazer nada. É do Banco Central. E mais, não pode cobrar taxa de pessoa física. Isso é a garantia que todo brasileiro quer.
4: A proposta retira o Banco Central de vinculação a ministério ou a qualquer órgão ou sistema da administração pública e de tutela ou subordinação hierárquica.
2: Somente 10% das ações do Programa de Proteção e Promoção da Saúde Menstrual voltado a mulheres e meninas de baixa renda foram executados até hoje.
3: A política pública é fruto de legislação aprovada pelo Congresso, mas enfrenta obstáculos com a falta de orçamento. Repórter Marcela Diniz.
6: Criado por lei em 2021, o Programa de Proteção e Promoção da Saúde Menstrual tem entre suas ações principais a oferta gratuita de absorventes e outros itens de higiene para pessoas em situação de rua ou extrema vulnerabilidade, privadas de liberdade e estudantes de baixa renda da rede pública. No Senado, a proposta teve como relatora Zenaide Maia, do PSD do Rio Grande do Norte.
7: A Unicef, antes da pandemia, já mostrava que 4 milhões não tinham acesso a itens mínimos de cuidados menstruais. Um assunto que não era muito falado.
6: Mas somente 10% das ações do programa foram executadas até agora. Diagnóstico feito durante a audiência de conciliação entre União, Ministérios e a ONG Crioula, que desde 2022, por meio de ação civil pública, vem cobrando a efetiva implementação da política. Juliana Martins, representante da ONG, espera que o programa seja aprimorado com urgência e que o parlamento fortaleça a fiscalização e o orçamento das ações de saúde menstrual.
8: O parlamento tem um papel fundamental, em especial quando a gente pensa em qual é o orçamento destinado, né, para reduzir as barreiras com relação ao acesso.
6: Entre as falhas detectadas no programa de saúde menstrual estão barreiras digitais que dificultam o acesso de pessoas em situação de vulnerabilidade, falta de transparência no orçamento e de articulação entre os ministérios envolvidos.
2: O senador Hermes Klan, do PL de Santa Catarina, defendeu que os programas sociais sejam uma porta de saída da pobreza, com foco na geração de empregos, no empreendedorismo e na qualificação profissional.
3: Segundo ele, mais de 112 mil famílias catarinenses deixaram o Bolsa Família entre 2023 e 2026, após aumentarem a renda, o que, na sua avaliação, demonstra que desenvolvimento econômico e inclusão social podem avançar juntos.
9: Mais importante do que o número de pessoas que ingressam em programas sociais, é o número de pessoas que conseguem sair deles, por terem conquistado autonomia econômica. O emprego, a renda e a oportunidade continuam sendo instrumentos mais eficazes de transformação social.
2: E a senadora Tereza Cristina, do PP de Mato Grosso do Sul, alertou para os possíveis impactos da investigação comercial aberta pelos Estados Unidos. Ela destacou que produtos como suco de laranja, café e carnes estão fora das tarifas, mas setores como máquinas, madeira e etanol ainda podem ser afetados.
3: A parlamentar defendeu a continuidade das negociações para evitar prejuízos às exportações brasileiras com o aumento das tarifas.
10: Essa investigação, ela está sobre 76 países, não é só o Brasil, para esclarecer. Então, eu acho que agora é continuar negociando para ver se a gente consegue estancar, vamos dizer, essas tarifas de 25% que inviabilizam realmente aqueles segmentos, aqueles setores que serão tarifados com 25%.
3: Com edição de Paulo Groba e trabalhos técnicos de Eliseu Caires, o Jornal do Senado fica por aqui. Acompanhe agora as notícias do Tribunal de Contas da União e da Câmara dos Deputados. Boa noite.
2: Boa noite e um bom fim de semana.
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12: O Tribunal de Contas da União fez auditoria para avaliar se as regras do Bolsa Família estão sendo cumpridas e como está o acompanhamento do programa. A fiscalização também verificou programas de transferência de renda implementados por estados e municípios. Em todo o país, foram encontradas quase 230 ações com propostas semelhantes ao Bolsa Família. Um dos maiores problemas está na falta de integração de dados com o CAD único. O ministro relator do processo no TCU, Jorge Oliveira, explicou as consequências desse tipo de falha.
13: Na prática, isso significa que os entes federativos frequentemente não conseguem saber de maneira integrada quem está recebendo benefícios, quanto está recebendo e se há acúmulo indevido ou ausência de proteção social.
12: Somente em 2025, cerca de 890 mil famílias habilitadas aguardavam aprovação para entrar no Bolsa Família. Saiba mais em tcu.gov.br.
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14: Proposta cria estratégia nacional para enfrentar impactos do vício em jogos.
15: Comissão proíbe posse de armas para quem estiver sob medida protetiva.
14: Dependentes de vítimas de violência terão prioridade na matrícula escolar.
15: Projeto de lei aumenta a punição para o crime de ultraje a culto religioso.
14: Boa noite. Proposta aumenta a pena para o crime de ultraje a culto religioso e impede que manifestações de fé em cerimônias sejam enquadradas como crime de preconceito. A repórter Daniele Lessa explica as medidas.
16: A Comissão de Constituição e Justiça da Câmara dos Deputados aprovou o projeto que aumenta a punição para o crime de ultraje a culto religioso e para o impedimento ou perturbação de atos religiosos. O texto aprovado foi a versão elaborada pelo relator, deputado pastor Marco Feliciano, do PL de São Paulo. Hoje, o Código Penal prevê pena de detenção de 1 mês a 1 ano para quem zombar de alguém por motivo de crença, impedir cerimônia religiosa ou vilipendiar ato ou objeto de culto. Com a proposta aprovada na CCJ, a pena passa a ser de reclusão de 2 a 4 anos, além de multa. O texto também estabelece que se houver emprego de violência, a pena será aumentada em 2/3. Outra mudança altera a lei que trata dos crimes de preconceito. O novo texto deixa claro que não constitui crime a manifestação de crenças, sermões, pregações, culto, ensino ou orientação religiosa realizados em atividades de caráter religioso ou litúrgico, mesmo que transmitidos pela internet ou por outros meios de comunicação, como explica o relator, pastor Marco Feliciano.
17: Por exemplo, se um pastor ou um padre ou uma pessoa que é espiritualista estiver no exercício da sua fé, no exercício da sua função, e ela criticar uma outra religião, isso seria intolerância religiosa? É claro que não, porque a maioria das religiões praticam aquilo que nós chamamos de proselitismo, ou seja, eles tentam converter as pessoas. E No mundo em que nós vivemos hoje, do politicamente correto sendo impregnado na mente das pessoas, muitas pessoas, tanto padres como pastores e outros entes de religiões espiritualistas, estão sendo punidas, processadas por intolerância religiosa, quando na verdade eles estão apenas praticando a sua fé.
16: A proposta que aumenta a pena para o crime de ultraje a culto religioso e impede que manifestações de fé em cerimônias sejam enquadradas como crime de preconceito ainda precisa ser analisada pelo plenário da Câmara. Se aprovada, seguirá para o Senado. Da Rádio Câmara de Brasília, Daniele Lessa.
11: Educação.
15: Câmara aprova projeto que garante prioridade na matrícula escolar para dependentes de mulheres vítimas de violência doméstica. A repórter Sofia Peçanha tem os detalhes.
18: A Câmara dos Deputados aprovou o projeto que dá prioridade na matrícula escolar para dependentes de mulheres vítimas de violência doméstica em escolas próximas de sua nova residência. A proposta, apresentada pelo deputado Rômulo Gouveia, altera a Lei Maria da Penha. A medida assegura prioridade à mulher em situação de violência doméstica e familiar para matricular ou transferir seus dependentes para a instituição de ensino mais próxima de seu domicílio, seja pública ou particular. Para ter direito à prioridade, a mulher deverá apresentar documentos que comprovem o registro de ocorrência policial ou processo judicial relacionado à violência doméstica. O texto aprovado também permite que o juiz determine, como medida protetiva de urgência, a matrícula ou transferência do aluno, mesmo que não haja vaga na instituição mais próxima do novo domicílio. Além disso, o juiz determinará a devida comunicação ao conselho tutelar competente para acompanhamento. Segundo a justificativa, a interrupção da trajetória escolar resulta em imenso prejuízo para as famílias, já submetidas a pesado trauma psicológico e social. Como explica o parecer da deputada Laura Carneiro, do PSD do Rio de Janeiro, lido na Comissão de Constituição e Justiça, pelo deputado Helder Salomão, do PT do Espírito Santo.
19: Tal medida protege ainda mais a mulher vítima de violência doméstica e seus dependentes, garantindo-lhe o direito fundamental à educação em meio a um contexto tão difícil de afastamento do lar em razão da violência doméstica.
18: O projeto que garante à mulher vítima de violência doméstica prioridade para matricular filhos ou dependentes em escolas próximas de sua nova residência segue para análise do Senado. Da Rádio Câmara de Brasília, Sofia Pessem.
11: Comissões.
14: Avança na Câmara o projeto que cria uma estratégia nacional para enfrentar os impactos do vício em jogos.
15: A proposta já foi aprovada em todas as comissões temáticas da Câmara e está pronta para ser incluída na pauta de votação do plenário. A reportagem é de Maria Neves.
16: A Comissão de Saúde da Câmara aprovou o projeto do deputado Rui Carneiro, do Podemos da Paraíba, que institui uma estratégia nacional para cuidar de pessoas afetadas pelo vício em jogos e apostas, principalmente por meio da internet. O texto aprovado prevê uma rede de apoio formada por diferentes áreas do governo para enfrentar os impactos sociais e de saúde decorrentes do vício em apostas. De acordo com a relatora, a deputada Jandira Fegali, do PCdoB do Rio de Janeiro, devido à facilidade de acesso por meio do celular, a compulsão por jogos atinge uma parcela cada vez maior da população. Segundo a parlamentar, os mais afetados ainda são os homens, mas o problema já começa a atingir também mulheres e adolescentes.
20: E o que a gente vê é que em torno de entre 2 e 10% da população já começam a ter sintomatologia da dependência. Então é preciso que a gente institua uma política de prevenção, campanhas educativas, ao mesmo tempo de acolhimento, de assistência individualizada e confidencial. O Ministério da Saúde já faz hoje, já instituiu o teleatendimento gratuito, mas nós estamos estendendo todo esse tratamento, não só o SUS, mas também o Sistema de Assistência Social e a Rede de Atenção Psicossocial.
16: Dentre as ações previstas na proposta, constam acompanhamento médico e psicossocial para os indivíduos e seus familiares. A medida prevê ainda a criação de grupos de apoio baseados na experiência, a realização de campanhas e a publicação de materiais didáticos, com foco especial na proteção de crianças e adolescentes e a cooperação com operadoras de apostas para detectar comportamentos comportamentos de risco. Jandira Fegali defende também a limitação das propagandas de sites de apostas e o aumento da taxação das empresas de jogos online, conhecidas como bets. A deputada ressalta que, como a sede da maioria dessas empresas fica no exterior, o dinheiro também sai do país, o que retira recursos, inclusive, das políticas de atenção a pessoas que desenvolvem compulsão por jogos. A relatora lembrou que, recentemente, o país aumentou a taxação das bets, que era de 12% e vai chegar a 18%, mas, para ela, ainda é pouco. Segundo afirma, há países que cobram até 40% de imposto dessas empresas. Da Rádio Câmara de Brasília, Maria Neves.
14: O projeto que institui uma estratégia nacional para cuidar de pessoas afetadas pelo vício em jogos e apostas também já foi aprovado pelas Comissões de Finanças e Tributação e de Constituição e Justiça. O texto segue para análise no plenário da Câmara.
11: Saúde.
1: Comissão aprova projeto que prevê expansão da telemedicina nos municípios. A repórter Júlia Lopes nos conta os passos para a adoção da medida.
21: As teleconsultas têm se tornado uma alternativa para ampliar o acesso ao serviço do Sistema Único de Saúde, o SUS. Elas permitem atender um maior número de pessoas e chegar a regiões mais distantes no país. Nesse cenário, a Comissão de Saúde da Câmara dos Deputados aprovou um projeto de lei que cria a política de expansão da telesaúde no SUS. Atualmente, cerca de 10% dos municípios brasileiros oferecem serviços de medicina online à população, segundo o levantamento da Frente Nacional dos Prefeitos. Com a nova política, o governo federal deverá apoiar estados e municípios na ampliação desse atendimento, com prioridade para regiões mais vulneráveis e de difícil acesso. O texto prevê a criação de programas federais com apoio técnico e financeiro. Entre as medidas estão investimentos em conectividade, aquisição de equipamentos para unidades do SUS, capacitação de equipes e desenvolvimento de novos modelos de atendimento digital. A proposta também cria a Base Nacional de Telemedicina e Telesaúde, que deve integrar os dados de atendimento virtuais em todo o país, facilitando o acesso às informações de saúde. Para a relatora do projeto, a deputada Adriana Ventura, do Novo de São Paulo, a iniciativa ajuda a enfrentar desigualdades regionais, amplia o acesso à saúde e permite a unificação de dados da população como prontuário eletrônico em um único sistema.
22: O objetivo, basicamente, é que a gente amplie isso com uma base única. Então, a gente precisa trabalhar interoperabilidade, precisa dar mais acesso para as pessoas, principalmente as pessoas que hoje não têm acesso. Então, o objetivo desse é fazer uma integração e fazer com que haja um compromisso dessa integração de estados, municípios e também planos de saúde que também atendem o SUS.
21: Os estados e municípios deverão incorporar a telesaúde em seus planos permanentes de cuidado, definindo metas e indicadores compatíveis com a realidade local. De acordo com o Ministério da Saúde, em 2025, 76% da população brasileira depende diretamente do SUS. O sistema realiza por ano 2,8 bilhões de atendimentos e conta com cerca de 3,5 milhões de profissionais em atuação. O projeto, que busca aumentar a participação da telesaúde no SUS, segue agora para análise na Comissão de Finanças e Tributação. Da Rádio Câmara de Brasília, Júlia Lopes.
11: Agricultura.
14: Comissão de Agricultura aprova a erradicação da leucena, planta invasora no Cerrado. O repórter José Carlos Oliveira explica os problemas causados pela praga.
23: A Comissão de Agricultura da Câmara dos Deputados aprovou a proposta de controle, manejo e erradicação progressiva da leucena, uma leguminosa originária da América Central. A planta exótica invasora se disseminou descontroladamente em vários biomas brasileiros, sobretudo em áreas do Cerrado, no Centro-Oeste. O autor do projeto de lei, deputado Otto Alencar Filho, do PSD da Bahia, lembrou que a leucena foi introduzida no Brasil como forrageira, ou seja, com foco na alimentação de animais de produção, como bois, porcos e cabras. Também foi usada na recuperação de solo. No entanto, a planta se desenvolveu rapidamente e passou a competir com a vegetação nativa, alterando os ecossistemas. O relator, deputado José Medeiros, do PL do Mato Grosso, concordou com a necessidade de controle da leucena.
0: é uma leguminosa muito aceita pelos produtores, porque tem alto índice de proteína para o gado, mas ela também se espalha de forma assim muito avassaladora, e ele pede justamente a substituição gradativa dessa leguminosa para que não vire uma praga por todo o país, porque ela produz bastante semente, é levada pelo vento, por passarinhos também, de um bem que se esperava acaba causando um problema para toda a atividade silvopastoril.
23: Para o controle gradual da planta, o projeto de lei prevê campanhas educativas, linhas de financiamento, assistência técnica e extensão rural voltadas à substituição da leucena por espécies alternativas. Áreas rurais que cultivam a planta terão até 10 anos para erradicá-la. O texto ainda proíbe o plantio de leucena em áreas de preservação permanente, unidades de conservação de proteção integral, florestas públicas, terras indígenas e territórios quilombolas. A proposta de erradicação da leucena ainda vai passar pela análise das comissões de meio ambiente, de finanças e tributação e de Constituição e Justiça. Da Rádio Câmara de Brasília, José Carlos Oliveira.
11: Justiça.
15: Comissão aprova projeto que aumenta a proteção para vítimas de violência, exigindo que o juiz escute a mulher antes de decidir pela revogação de medidas protetivas do agressor.
14: O projeto está pronto para entrar na pauta do plenário da Câmara, como informa a repórter Silvia Munhato.
4: A Comissão de Constituição e Justiça da Câmara aprovou o projeto que determina que, antes de decidir sobre a revogação de medidas protetivas de urgência do agressor, o juiz escute a mulher vítima de violência doméstica e familiar e verifique se ela não está em risco. Além disso, a proposta determina a realização da chamada audiência de admoestação para a soltura de agressor em caso de revogação de prisão preventiva. É o que explica a relatora, a deputada Laura Carneiro, do PSD do Rio de Janeiro.
5: E o juiz vai dizer para ele: olha só, o senhor, se descumprir, vai acontecer isso. Se o senhor deixar de cumprir as medidas protetivas, vai acontecer isso. Ou seja, ele de alguma maneira vai fazer com que o agressor repense qualquer possibilidade de reincidência naquela conduta.
4: A audiência deverá se realizar em até 48 horas da decisão de soltar o réu. As medidas serão inseridas na Lei Maria da Penha. Laura Carneiro defendeu que o contato com a vítima deve ser realizado pela equipe técnica da vara especializada, por equipamento da rede de enfrentamento à violência da região, de seu domicílio, ou ainda pelo próprio juízo da vara de violência doméstica e familiar. Entre as medidas protetivas previstas na Lei Maria da Penha estão a suspensão do porte de arma, o afastamento do lar ou a proibição de aproximação da vítima. A proposta que aumenta a proteção para a mulher vítima de violência deverá ser analisada agora pelo plenário da Câmara. Da Rádio Câmara de Brasília, Silvia Munhato.
11: Segurança Pública.
15: Pessoas que estiverem cumprindo medidas protetivas com base na Lei Maria da Penha podem ter suspenso o direito a ter armas de fogo. Proposta nesse sentido está sendo examinada pela Câmara. A reportagem é de Luiz Cláudio Canuto.
7: A Comissão de Segurança Pública da Câmara aprovou projeto que impede que pessoas que estejam em cumprimento de medidas protetivas com base na Lei Maria da Penha tenham ou comprem armas de fogo e munições. O texto aprovado é uma nova versão da proposta feita pelo relator, deputado Aloysio Mendes, do Republicanos do Maranhão. De acordo com a nova redação, a suspensão do direito a armas vira uma medida obrigatória até a revogação da medida protetiva ou o arquivamento do caso. Para garantir o cumprimento da lei, o relator incluiu a exigência de uma certidão negativa de medidas protetivas para quem queira comprar ou portar armas de fogo no Brasil. É uma mudança no Estatuto do Desarmamento. Ao juiz caberia comunicar a decisão a diversos órgãos, como o Exército, no caso de atiradores esportivos, a Polícia Federal, para quem é caçador, e também às empresas de segurança, caso seja um emprego do acusado de agressão. Entre as mudanças feitas, o relator tirou do texto original a previsão de novas penas para tentativas de compra de armas, porque a legislação penal já prevê punições para uso e porte ilegais. Também ficou de fora a criação de novos canais de atendimento específicos, porque já existe o número 180 para denúncias de violência contra a mulher. O texto original tratava apenas do registro de agressão em em inquéritos, mas o relator vinculou a proibição à concessão da medida protetiva. Aloysio Mendes acha que a vinculação dá maior eficácia jurídica e rapidez à segurança da vítima.
6: Nós temos estatísticas recentes que dizem que quase 58% dos crimes cometidos contra as mulheres são praticados com armas de fogo. Aprovamos na Comissão de Segurança Pública e Combate ao Crime Organizado por unanimidade. E esse projeto vai coibir ainda mais a prática desse tipo de crime.
7: O texto já foi aprovado pela Comissão de Defesa dos Direitos da Mulher e agora está na Comissão de Constituição e Justiça, mas pode ser votado pelo plenário porque está em regime de urgência. Da Rádio Câmara de Brasília, Luiz Cláudio Canuto.
8: Votação.
14: Oficiais de justiça e fiscais agropecuários podem ser incluídos entre as categorias autorizadas a portar armas. O repórter Antônio Vital tem as informações.
9: Ganhou o regime de urgência e pode ser votado a qualquer momento no plenário da Câmara, projeto que autoriza o porte de armas de fogo por oficiais de justiça e auditores fiscais federais agropecuários. O projeto altera o Estatuto do Desarmamento para incluir essas duas categorias entre aquelas que têm direito ao porte de arma. Hoje, essa autorização já vale para policiais, militares e outras carreiras ligadas à segurança pública, desde que cumpram os requisitos legais, como comprovação de capacidade técnica e aptidão psicológica. De acordo com a proposta, esses profissionais poderão portar arma de fogo de propriedade própria ou fornecida pela instituição, inclusive fora do horário de serviço, com validade em todo o território nacional, conforme as regras previstas em lei. Relator da proposta, o deputado Jonas Donizete, do PSB de São Paulo, argumentou que a medida reconhece o risco enfrentado por esses profissionais no exercício das funções. Segundo ele, oficiais de justiça e auditores fiscais atuam diretamente na execução de decisões judiciais e em atividades de fiscalização, muitas vezes sob tensão e ameaças. O porte de armas para oficiais de justiça foi defendido pelo deputado Coronel Meira, do PL de Pernambuco.
10: Porte de arma para oficial e oficial de justiça, para poder se defender verdadeiramente de tudo que acontece na rua. Ele é o elo, exatamente, da justiça, dos tribunais de justiça, com o povo brasileiro. E ele precisa ter um mínimo de conforto, que é poder, se quiser, estar armado para defender a sua vida e, muitas vezes, a vida de quem o acompanha no seu momento do trabalho, em todos os locais, em todos os rincões do nosso Brasil.
9: Com regime de urgência, o projeto que autoriza o porte de arma para oficiais de justiça pode ser votado diretamente no plenário da Câmara, sem passar pela análise das comissões permanentes da Casa. Rádio Câmara de Brasília, com informações de Daniele Lessa, Antônio Vital.
15: Termina agora o Jornal Câmara dos Deputados, produzido pela Rádio Câmara. O programa teve trabalhos técnicos de Wellington Teles e apresentação de Tessia Guimarães e Luciana Vieira. Uma boa noite para você.
14: A Voz do Brasil está de volta na segunda-feira. Boa noite e bom fim de semana.
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0: 7 horas.
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1: 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Hora certa.
2: 20 horas e 3 minutos.
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0: 21 horas.
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